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1: Boa noite, estimados ouvintes. Estamos começando mais um programa fim de noite especial pela Rádio Universitária FM, a nossa rádio pública. Eu sou Felipe Novaes na apresentação e produção, e hoje eu trago para vocês o álbum Canta Varjão, do cantor e compositor Plínio Varjão, figura que ilustrou a cidade alta de Olinda durante vários anos, sempre com seu violão a tiracolo, tirando um som em toda a esquina. Vamos ouvir o que o poeta tem a nos dizer nas faixas Fogo na Malhada, Toré do Brejo, Nil Bocó, Pensando em Maria, Fenda na Canastra,

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Estamos ouvindo o cantor nascido na Bahia, mas radicado nas ladeiras de Olinda, Plínio Varjão, em seu álbum Canta Varjão. Encerrando este bloco, vamos ouvir as faixas Desejo Profundo, Força da Imaginação, Lua, Doce Musa e Paraíso Sem Fim.

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0: 9:37.
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1: Voltamos a apresentar o segundo bloco do programa Fim de Noite Especial pela Rádio Universitária FM, a nossa rádio pública. Hoje eu trago um baluarte da música brasileira, um mestre do samba, um bamba do morro, nada mais nada menos que Zé Kete em seu álbum Identidade, lançado em 1979. Então, vamos às faixas. Identidade, Você Não Foi Legal, Feijão Malandrinho, Companheira e Último Momento.

Estamos apresentando o programa Fim de Noite Especial pela Rádio Universitária FM, a nossa rádio pública. Encerrando este segundo bloco do programa, ouvindo o álbum Identidade, do sambista carioca Zequete, lançado em 1979, vamos às faixas Máscara Negra, Eu Vou Pra Bahia, Você Não Está Com Nada, Meus Cabelos Brancos e Linhas Cruzadas.

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0: 10 horas e 12 minutos.
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1: 99 graus.
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voltamos a apresentar a terceira parte do programa Fim de Noite Especial pela Rádio Universitária FM, a nossa rádio pública. Neste terceiro bloco, presenteamos o público com uma atração internacional de peso, muito talento e uma musicalidade para lá de cosmopolita. Eu falo de Indizara, cantora, compositora e multi-instrumentista marroquina francesa, em seu álbum de estreia, Handmade, lançado em 2010. Vamos curtir as faixas Beautiful Tango, Also, Fascination, Set Me Free, Kiss It Thrills e At The Same Time.

Estamos encerrando o programa Fim de Noite Especial pela Rádio Universitária FM, a nossa rádio pública. Eu sou Felipe Novaes na apresentação e produção e vou me despedindo de vocês, prezados ouvintes, ao som de Indizara, cantora e multiinstrumentista marroquina francesa que lançou em 2010 seu primeiro trabalho, que estamos ouvindo agora, Handmade. Vamos às faixas. Imic, Simic, Stand Up, Music, Don't Forget e Old Friends. Um ótimo fim de noite e até o próximo programa.

0: 11 horas.
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0: 11 horas e 14 minutos.
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0: 11:26.
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0: 11 horas e 40 minutos.
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0: Meia-noite e 2 minutos.
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0: Uma hora e cinco minutos.
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0: 1:22.
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0: 1:40.
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0: duas horas.
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0: 2 horas e 36 minutos.
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0: 2 horas e 57 minutos. 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

0: 3 horas e 11 minutos.
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0: 3:28.
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0: 3:47. 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

0: 4 horas e 9 minutos.
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0: 4 horas e 28 minutos.
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0: 4:48.
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0: 5 horas e 7 minutos.
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0: 5:25.
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0: 5:41.
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0: 6 horas. 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
3: Segunda-feira, 14 de setembro de 2026. Bom dia. Começa agora mais uma edição do Redator Comunitário.
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3: PF diz ter encaminhado a Fachin informações sobre celular de Vorcaro.
4: A Polícia Federal informou ter encaminhado neste domingo informações solicitadas pelo presidente do STF, Edson Fachin, a respeito do estado do material extraído do aparelho celular apreendido do ex-banqueiro Daniel Vorcaro. Segundo a PF, foi informado ao magistrado que o material original permanece integralmente dentro de cadeia de custódia da PF, com os respectivos lacres íntegros e mecanismos de verificação de integridade digital. A PF também disse confirmar que a cópia dos dados extraídos encaminhada ao gabinete do ministro André Mendonça em março deste ano não corresponde ao material original, que jamais deixou a custódia da instituição. Ainda em esclarecimento a Fachin, a PF informou ter se colocado à disposição do Supremo para qualquer esclarecimento e para eventual verificação da integridade do conteúdo. Nesse sábado, o presidente do STF, Edson Fachin, havia dado 24 horas para que a PF relatasse o estado do material extraído do celular de Daniel Vorcaro. A determinação atendia à solicitação da Procuradoria-Geral da República e dos ministros do STF, Cristiano Zanin, Alexandre

0: Alexandre de Moraes e Gilmar Mendes, que pediram a cópia integral da mídia que armazena o conteúdo. Todos pedem acesso ao conteúdo do celular antes da sessão extraordinária marcada para a próxima terça-feira. Na ocasião, os ministros da Suprema Corte vão avaliar o pedido de investigação contra um dos ministros, Alexandre de Moraes, por suposta relação com Vorcaro, depois que vieram a público mensagens trocadas entre eles. Fachin marcou para 23 de setembro a sessão em que o plenário vai analisar o pedido de investigação contra o ministro André Mendonça, por suposta falta de imparcialidade, direcionamento seletivo de investigações e irregularidades em negociações de delações. Da Rádio Nacional em Brasília, Sayonara Moreno.
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2: E-mail redatorcomunitario@gmail.com. Santa bate o Maringá fora de casa, mantém 100% de aproveitamento no quadrangular e classificação à Série B será definida em jogos aqui e no Ceará contra o Floresta. Gustavo Coutinho marca 3 vezes contra o Criciúma e Atlético Goianiense chega ao G6. Atletique surpreende o Juventude fora de casa, 2-0. Timbu e Leão Pernambucano em campo amanhã. Náutico recebe o Operário. Sport visita o CRB. 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No Autores e Livros da Rádio Senado. E ainda, Anselmo Alves fala sobre o legado de Lúcia de Badia, que morreu no sábado aos 77 anos.
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2: Pela segunda rodada dos quadrangulares que definem 4 clubes para a Série B do ano que vem, tivemos no sábado Botafogo da Paraíba 0, Floresta 1. Para desespero do Belo, segue o tabu de nunca ter derrotado o clube cearense. Em Maringá, Maringá 0, Santa Cruz 1. Gol no apagar das luzes através de Matheus Vinícius. No grupo C, Ferroviária 1, Paysandu 0, Brusque 2, Inter de Limeira 2. Ao longo da semana a gente vai ter tempo de aprofundar a análise desses jogos do fim de semana e projetar a próxima rodada. Maringá e Botafogo da Paraíba em Maringá, Santa e Floresta na Arena de Pernambuco, domingo às 16h. A Série B foi movimentada no domingo, 2 empates e mais 2 resultados surpreendentes. Fortaleza 1, Ceará também 1. Novo Horizontino 1, Cuiabá 1. No Alfredo Jaconi, Juventude 0, Atletique 2. Antônio Ascioli em Goiás, Atlético Goianiense 4, com 3 gols de Gustavo Coutinho. Criciúma 0. O resultado coloca o Atlético Goianiense na 6ª colocação, de onde só sairá se o Operário do Paraná bater o Náutico no Recife. Hoje jogam Botafogo de Ribeirão Preto e Goiás, América Mineiro e São Bernardo, Avaí e Vila Nova. Amanhã, o complemento da rodada. Londrina e Ponte Preta, Náutico e Operário nos aflitos, 19h30, 21h no Rei Pelé, CRB e Sport. CRB em 8º, 42 pontos, 12 vitórias. Sport em 9º, 41 pontos, 10 vitórias. Náutico, 12º, com 37 pontos, venceu 10 vezes. Operário, 7º lugar, 43 pontos, venceu 12.
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2: Agora destaques online de grandes jornais brasileiros, jornais pernambucanos, blogs e sites independentes. Folha de São Paulo. Zanin e Gilmar.

cobram acesso à íntegra de celular de Vocaro e STF tem embate antes de julgar Moraes. Em mais um capítulo da crise institucional, ministros fazem crítica a Mendonça e afirmam que não há hierarquia no tribunal. PF responde a Fachin e diz que pode enviar dados integrais do celular de Vorcaro a ministros do STF. Moraes pede a Fachin retirada de sigilo de dados sobre rede de pagamentos do Banco Master. Empresários, ex-ministros e sindicalistas divulgam carta em que apoiam medidas de Fachin. Caso Dark Horse. Dino tira sigilo de investigação em São Paulo sobre produtora de Dark Horse e que envolve Mário Frias. Banco Master. Grupo de milicianos de Vorcaro tinha até férias de fim de ano, mostram mensagens com a PF. Relatório da Polícia Federal diz que BRB comprou 17 bilhões em créditos do Master. E ainda na Folha de São Paulo. Pastor presbiteriano deixa cargo de igreja em Pinheiros depois de ser acusado de assédio e abuso. Instituição diz que reverendo Arival Casimiro pediu licença em respeito à família e à IPP. Reverendo Arival Dias Casimiro deixou o cargo de pastor titular da IPP. Igreja Presbiteriana de Pinheiros, depois de fechar um acordo na Justiça Trabalhista contra uma ex-funcionária que o acusou de assédio e abuso espiritual. A decisão ocorre após questionamentos na comunidade presbiteriana sobre sua permanência à frente de uma das igrejas mais influentes da IPB, Igreja Presbiteriana do Brasil, onde o ministro do STF, André Mendonça, também é pastor. É longa e bem detalhada a reportagem de Ana Virgínia Balussier para a Folha de São Paulo sobre o assédio de pastor à funcionária na Igreja Presbiteriana de Pinheiros, São Paulo. Jornal O Estado de São Paulo. Criminalistas veem pedido de exame em APF como atípico e dizem que medida contorna Mendonça e Fachin. Anotações apreendidas com empresária indicam Mário como sócio da produtora de Dark Horse. Documentos públicos. Dino autoriza relatórios do COAF em investigação da Polícia de São Paulo sobre produtora de Dark Horse. The Economist. A experiência liberal de Javier Milei na Argentina está em dificuldades. Comissários e pilotos têm maior risco de morrer de câncer devido à radiação, diz estudo. O Globo, Rio de Janeiro. Até às 23 horas. Após Anin, Gilmar Mendes também manda PF entregar cópia do celular de Vorcaro. Mais cedo, Mendonça afirmou a Fachin que compartilhamento do material poderia colocar investigação em risco. Filme sobre Bolsonaro. Fim do sigilo de Karina, lacres rompidos, arquitetura criminosa, as novas decisões e os documentos revelados por Dino. Ministro do Supremo levantou sigilo de investigações sobre filme que conta parte da trajetória do ex-presidente. Dark Horse, perícia recusou 17 aparelhos eletrônicos para análise por falhas em lacres, diz investigação. Em live, Lula diz que filho pagará preço alto se tiver culpa e rebate. Quem tem escritório com o careca é Flávio. Sessão no Supremo na terça terá transmissão. No JC, ministros pressionam Fachin a adiar sessão. Acesso a celular de Vorcaro vira nova batalha. PT faz mobilização nacional em apoio a Lula neste domingo. Pernambuco recebeu vários atos. Diário de Pernambuco. Zanin determina que PF entregue celular de Vorcaro. Justiça determina retirada de vídeo de Raquel Lira que simulava direito de resposta. Folha de Pernambuco. Ex-ministros e sociedade civil divulgam carta em apoio a Fachin. Agora blogs e sites independentes, começando pelo Cafezinho. Peruca de 10 mil reais e hotel de 733 mil nos bastidores do filme de Bolsonaro. DCM, Diário do Centro do Mundo.

0: Zanin manda PF enviar dados do celular de Vorcaro ao gabinete. Agiota Malu Navalha, investigada por ameaçar devedores, é presa no Tocantins. E no Brasil 247, atos reúnem milhares de pessoas neste domingo em apoio à reeleição de Lula.
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3: Oi, pessoal. Sou Anderson Mendanha e começa agora mais um Autores e Livros, a revista literária da Rádio Senado. Hoje temos um programa cheio de dicas de leitura e lançamentos. Vamos juntos! A gente abre o programa falando de música brasileira. A trajetória de 5 décadas de Djavan é tema do livro Djavan, Dizem que o Amor Atrai, de Tiago Ramos e Matos, publicado pela Trend Editora. Em formato de reportagem, a obra reconstrói a história do cantor e compositor alagoano a partir de depoimentos inéditos de familiares e da visita a lugares marcantes de sua infância em Maceió. O livro acompanha o artista desde a juventude, quando deixou o sonho de ser jogador de futebol para se dedicar ao violão, até a consagração nacional e internacional. A publicação também apresenta histórias pouco conhecidas da carreira de Djavan, como o significado de Flor de Lis, uma possível parceria com Michael Jackson, músicas censuradas durante a ditadura militar e composições que nunca chegaram ao público. A obra aborda ainda a influência de raízes alagoanas, da ancestralidade africana, da natureza e das relações familiares na construção do estilo musical do artista, conhecido por combinar ritmos brasileiros com jazz, pop e influências africanas. Com pesquisas e depoimentos, Tiago Ramos e Matos busca revelar o homem e o processo criativo por trás de algum dos clássicos da música brasileira. Tiago conta como as músicas do artista têm uma forte ligação com outras artes, como a literatura e as artes plásticas.
4: Olá, como vocês estão? É um prazer poder estar aqui na Rádio do Senado falando da minha mais recente obra, Djavan, Dizem que o Amor Atrai, a biografia, a reportagem. E o que mais me surpreendeu na minha pesquisa foi a relação que o Djavan impõe da sua obra com outras formas de arte. E a relação que a gente conseguiu estabelecer também entre a obra do Djavan e outros tipos de arte, outros artistas, né? Como é o caso da relação do Djavan com a poesia da Adélia Prado, por exemplo, quando o Djavan cria neologismos, né? Como é o caso do gerúndio sevilhando na música, sevilhando, né? A partir do verbo sevilhar, que ele cria, lembrando Manuel Bandeira, com o verbo teodorar, que homenageia Teodora. É, na relação que a música do Djavan estabelece com as artes plásticas também, com as cores, né? A música do Djavan é permeada por cor, né? E o azul, por exemplo, né? Que está muito presente na obra do Mondrian, que o próprio Djavan já disse que gosta, né? As cores primárias, né? O azul, vermelho, amarelo, as formas geométricas de Mondrian no exato, né? Por ser exato, o amor invade, enfim, na exatidão de pétala, né? No vermelho do amor, na nenhum dia, nos amores gris. Então, as relações, né, da música do Djavan com as outras formas de arte é uma coisa que me surpreendeu na obra dele, que não era tão óbvio para mim. E ficou nítido, né? Ficou claro, ficou óbvio que o Djavan consegue transitar muito bem entre o próprio conhecimento, né, inerente a ele por essas diversas formas de arte, né?
3: Tiago também explicou a importância de conhecer a história por trás das canções. Ele aproveitou para desmentir o famoso boato sobre a música Flor de Lis e destacou que Djavan compôs

0: põe como um grande observador do mundo e não contando a própria vida.
1: A respeito dos bastidores de canções como Flor de Lis e outras canções, eu acho que conhecer os detalhes que permeiam, que circunscrevem essas canções, ajudam o público a compreender, sim, melhor a música do Djavan. Porque o contexto sócio-histórico é importante para a compreensão, né, de um grande compositor. O que a gente precisa levar em consideração é que o Djavan não tem um viés propriamente autobiográfico. Então, quando a gente fala de Flor de Lis, né, do boato que se espalhou na internet, que ele teria tido uma mulher que morreu no parto, por isso a música Flor de Lis, né, e tudo mais, é um boato mesmo, é um boato enganoso, né, como qualquer boato, porque não é verdade. A gente hoje disponibiliza de recursos como a mídia, como a imagem do autor, né? Segundo Lejean, a relação do autor com a imagem, né, a partir do século XX, é importante, diferentemente do século XIX, em que Dostoiévski era lido para que os leitores encontrassem um viés autobiográfico e conhecessem mais do autor. Hoje é possível, a partir do discurso do autor, no caso do Djavan, e dos discursos dele propiciado para diversas mídias, compreender se a história, como a história, essa história de Flor de Lis, é verdadeira ou não. E essa compreensão, ela é importante, porque, de fato, né, as músicas do Djavan não têm um viés autobiográfico, porque ele mesmo se coloca como um observador do mundo. O Djavan fala de amor como ninguém, mas não necessariamente viveu vários amores. E eu acho que conhecer o contexto sócio-histórico de produção de qualquer obra, né, seja musical, literária, no âmbito das artes plásticas, da arquitetura, é importante para conhecer o autor da obra.
0: Assim como a obra de Djavan revisita a trajetória de um dos grandes nomes da música brasileira, outra publicação transforma uma canção consagrada em uma nova experiência para o público. Um dos maiores sucessos de Alceu Valença, Anunciação, lançada lá em 1983, ganhou uma edição em livro ilustrado pelo selo Tatu Bola, da editora Planeta. Com 32 páginas, a publicação apresenta a letra da canção na íntegra, acompanhada pelas ilustrações de Alina Beltrão, quem se inspirou nas cores vibrantes de Olinda, cidade onde o artista compôs a música. As imagens dialogam com os versos e exploram elementos de sonho, simbolismo e encantamento presentes na obra. Voltado para crianças, jovens e adultos, o livro propõe uma nova experiência de contato com a canção e amplia as possibilidades de interpretação de seus versos, associados a temas como esperança, renovação e expectativa por mudanças. Esse livro também aproxima música e literatura, ao apresentar uma das obras mais conhecidas de Alceu Valença em um novo formato, capaz de reunir leitura, música e imaginação entre diferentes gerações. E se a Anunciação apresenta uma nova forma de vivenciar uma canção, o próximo livro amplia essa proposta para diferentes artistas que ajudaram a construir a música brasileira. A riqueza da música popular brasileira é apresentada em heróis e heroínas da MPB. Quanto você conhece dos nossos maiores ícones musicais? Obra de Geraldo Leite, com ilustrações de Eduardo Batistão, publicada pela Matrix Editora. Essa obra reúne 52 cartas ilustradas com nomes como Pixinguinha, Cartola, Dona Ivone Lara, Elza Soares, Tom Jobim, Luiz Gonzaga, Vinícius de Moraes e Tim Maia. Cada carta apresenta uma mini biografia, curiosidades sobre a trajetória do artista e uma caricatura produzida por Batistão, vencedor de 5 edições do troféu HQ Mix. A publicação também aposta na interatividade, com QR codes que permitem a gente acessar playlists e ouvir músicas relacionadas aos artistas enquanto conhece suas histórias. A proposta aproxima diferentes gerações da MPB e pode ser utilizada por escolas, professores e famílias como uma forma de conhecer a história da música brasileira e sua relação com as transformações culturais e sociais do país. Com linguagem acessível e recursos visuais, O livro transforma a

0: memória de grandes artistas em uma experiência que combina leitura, música e conhecimento. Para os leitores que gostam de romances que misturam fantasia, humor e uma boa dose de sobrenatural, a dica agora é Meu Namorado Demoníaco, da escritora canadense Aurora Asher. Publicado aqui no Brasil pelo selo Amore da VR Editora, embalado pela onda de sucesso de romantasia e dos chamados monster romances, cada vez mais populares entre os leitores mais jovens. A história nos leva para as ruas de Montreal, quando quatro demônios fugitivos tentam viver ali de forma meio discreta entre os humanos depois de escaparem do inferno. Entre eles está Ash, o Asmodeus, um antigo príncipe demoníaco da luxúria que carrega uma maldição nada comum. Ele enxerga o mundo sem cores, não sente prazer nos sabores e, pior, tornou-se praticamente invisível ao desejo das pessoas. Tudo muda quando ele conhece Evangeline, uma talentosa violinista que não apenas percebe sua presença, mas se sente imediatamente atraída por ele. O encontro acontece em uma boate, ao som de música ao vivo, e dá início a uma relação marcada por atração, mistério e segredos difíceis de esconder. Mas Meu Namorado Demoníaco vai além do romance paranormal. Aurora combina cenas quentes, humor e também fantasia para discutir temas como pertencimento, identidade, liberdade e a necessidade humana de ser visto e compreendido. Em meio a demônios, perseguições infernais e clubes de jazz, a autora constrói personagens que tentam escapar de regras rígidas e encontrar um lugar onde possam ser verdadeiramente eles mesmos. Uma leitura especial para os fãs de romantasia que procuram uma história de amor intenso, personagens fora do comum e uma boa dose de fantasia contemporânea. Eu fecho esse bloco com um romance que une memória, trauma, ditadura e a cultura popular de Sergipe. O Testamento do Alferes, de Matheus Batalha, publicado pela editora Urutau. Depois da repercussão de Tabu, seu livro de estreia, Matheus apresenta agora uma narrativa que atravessa diferentes tempos e lugares para falar de memória, trauma, família, política, ditadura e também amor. A história acompanha Tião, um jovem marcado pela perda da mãe no nascimento e por uma infância vivida em internatos. Durante os anos mais duros da ditadura militar brasileira, ele deixa o país e parte para a Europa. É nesse cenário que Tião se aproxima da efervescência política e cultural que tomou conta de Paris e acompanhou a histórica revolta estudantil de maio de 1968. Mas o romance não se limita aos grandes acontecimentos da história. Matheus Batalha estabelece uma ponte entre o cenário europeu e a cultura popular de Sergipe, especialmente por meio da tradicional Guerra dos Lambisujos e Caboclinhos, realizada em Laranjeiras. Matheus, fala um pouco mais desse livro pra gente.
1: O Testamento do Alferes, escrito por mim e Matheus Batalha, é um romance de formação em que busquei fazer uma desconstrução de uma história de danação de memória. A escrita deste livro começa com um sonho que tive em janeiro de 2024, que no fundo era o sonho do personagem principal. Quando acordei, só pensava que precisava encontrar uma forma de contar essa história. Tião, o protagonista, é um personagem um tanto quanto intuitivo. Para ele, a intuição é muito mais importante do que a razão. Ele é um jovem sergipano marcado pela perda da mãe no nascimento e por uma infância vivida em internatos. Em meio aos anos mais duros da ditadura militar brasileira, ele é obrigado a deixar o país e segue para a Europa, onde presencia a efervescência cultural e política que culmina na histórica revolta estudantil de maio de 68 em Paris. A sua premissa básica, que ajuda a estruturar a narrativa do livro, é a ideia de que, todas as vezes que ele sonha com a mãe, ele tem certeza absoluta de que alguma coisa em sua vida irá mudar. Foi o que aconteceu quando ele foi enviado para o internato pela primeira vez, aos 7 anos, e quando foi expulso dele, aos 14 anos. Em seu terceiro sonho, ele se envolve em um acidente e é falsamente acusado de assassinar um colega de escola. Seu pai, com medo da repressão política da ditadura militar brasileira e com medo dos seus próprios inimigos, o envia clandestinamente para a Europa. Tião então vaga pelas cidades da Itália até atravessar a fronteira e chegar a Paris no final de março de 68. A narrativa psicológica de Tião parte da ideia de que tudo que ele nos conta é sua verdade subjetiva. Nesse jogo, presenças e ausências se intercalam da mesma forma que passado, presente e futuro. Tião luta contra sua memória, atravessada pelo trauma e pelas violências que sofreu, para narrar sua história e apresentar a sua versão dos fatos.

0: Já na Europa, no trem que o levou de Nice a Paris, Tian conhece uma franco-brasileira chamada Hélène, que o apresenta à vida cultural e intelectual parisiense. Entre muitos beijos, Tian faz pequenos serviços para sobreviver. No chão de uma fábrica, nos subúrbios da cidade, Tian experimenta as dores do capitalismo. Na pia de lavar pratos do restaurante Lacopole, ele reconhece a solidariedade humana. Isto tudo enquanto testemunha o tecido da história europeia se transformar. A felicidade de Tian e Hélène perdura até ele sonhar pela quarta e última vez com sua mãe, e a revolta estudantil de maio de 68 tomar conta das ruas de Paris.
1: Matheus fala também sobre a estrutura narrativa do livro e da sua relação com a Guerra dos Lambissujos e Caboclinhos.
0: No fundo, Tian é um personagem que faz uma jornada do material ao imaterial, sem jamais perder a sua inocência. Quando retiramos todas as camadas literárias do livro, encontramos a ideia de que nada do que se possa ter vai nos fazer feliz se não soubermos amar. Assim, o Testamento do Alferes narra uma história de reparação simbólica. Se por um lado a inocência de Tian o condena, por outro, ao narrar sua história, ela também o liberta. Neste romance, a linguagem funciona enquanto estrutura de poder. O centro emocional de Tian está na sua vontade de contar sua história, de registrar aquilo que o foi negado. Este eixo emocional foi se depurando aos poucos, à medida que fui aprofundando as camadas simbólicas do livro. Do manuscrito final até o livro que está chegando às livrarias, eu condensei capítulos, tirei passagens e aperfeiçoei diálogos para que as palavras estivessem no lugar certo e atendessem à narrativa psicológica do personagem. Uma das referências mais importantes para a escrita deste romance foi a ópera de rua sergipana conhecida como Guerra dos Lambissujos e Caboclinhos, uma das mais importantes da América Latina. A narrativa de Tião segue em alguma medida desta ópera de rua. Ainda no primeiro manuscrito, intuí que, para a história de Tião fazer sentido, precisava unir esses dois universos. Assim, a Guerra dos Lambissujos e Caboclinhos funciona no romance como uma referência simbólica na narrativa. No fundo, Tião narra um dos mais importantes eventos políticos da Europa, marcando sua temporalidade por um movimento da cultura popular sergipana. Escrever sobre os anos de ditadura no Brasil é também não deixar a memória desse período terrível da história se esvanecer ou se transformar em aquilo que nunca foi.
1: Você encontra O Testamento do Alferes, de Matheus Batalha, direto no site da editora, editorarurutal.com. E se você quiser saber mais sobre o trabalho do Matheus, acesse o perfil dele no Instagram, @MatheusBatalha, tudo junto. No livro em destaque de hoje, Rosângela Tejo nos traz um romance que fala de luto, memória, relações familiares e das marcas que uma geração pode deixar na seguinte.
2: Um livro em destaque. Tem livro que começa com uma morte, e tem livro que começa justamente quando alguém morre. É o caso de As Luzes de Dois Cérebros Anárquicos, romance de estreia da escritora Ana Barros, publicado pela editora Paraquedas. A história começa quando Ângela recebe a notícia da morte da mãe, Simone. Só que aqui o luto não vem acompanhado apenas de saudade. Vem também com raiva, culpa, ressentimento, alívio e uma porção de perguntas que ficaram sem respostas. E talvez esteja aí uma das coisas mais interessantes do livro. Ana Barros não trata o relacionamento entre mãe e filha como uma relação necessariamente marcada pelo amor incondicional. Pelo contrário, Ângela e Simone têm uma história complicada, cheia de conflitos, afastamentos e feridas que nunca cicatrizaram completamente. Depois da morte da mãe, Ângela é obrigada a olhar para trás e principalmente para dentro de si mesma. É como se o desaparecimento daquela pessoa abrisse espaço para uma espécie de inventário emocional. Ângela começa a questionar a própria vida, suas escolhas, seu relacionamento, seu trabalho e até a maneira como enxerga a si mesma. E nesse processo, o passado vai aparecendo aos poucos. O romance acompanha três gerações de mulheres: Virgínia, Simone e Ângela. Avó, mãe e filha, três mulheres diferentes, mas ligadas por uma espécie de herança emocional que atravessa gerações. A narrativa alterna momentos em primeira pessoa, acompanhando mais de perto Ângela, com passagens em terceira pessoa que recuperam episódios do passado. É como se a autora fosse montando um quebra-cabeça diante do leitor. E quanto mais peças aparecem, mais a gente percebe que ninguém naquela família é simplesmente vítima ou vilão. Ana Barros também aborda questões delicadas como depressão, Alzheimer, sofrimento psíquico, memória e os efeitos que

0: essas experiências provocam dentro de uma família. Mas As Luzes de Dois Cérebros Anárquicos não é um livro sobre doenças. É, acima de tudo, um livro sobre pessoas. Sobre mulheres tentando encontrar algum espaço de liberdade em meio às expectativas da família, às próprias limitações e às marcas deixadas pelo passado. E o título já dá uma pista interessante. Esses dois cérebros anárquicos parecem representar justamente duas mulheres que, cada uma à sua maneira, tentam escapar dos lugares que lhes foram determinados. A escrita de Ana Barros é direta, mas não simplifica as emoções. Ela deixa espaço para as contradições, porque a gente pode sentir falta de alguém e, ao mesmo tempo, sentir alívio por essa pessoa ter partido. Pode amar e sentir raiva. Pode perdoar sem esquecer. Pode compreender alguém sem necessariamente concordar com as suas escolhas. E talvez seja essa a grande força do livro: mostrar que os vínculos familiares são muito mais complicados do que as histórias perfeitas costumam contar. As Luzes de Dois Cérebros Anárquicos é uma leitura sobre luto, memória e relações familiares, mas também é uma história sobre identidade e liberdade.
1: A dica agora é especial para quem gosta de doramas: A Farmácia do Amor da Família Botero, da escritora sul-coreana Lee Sun-young. Publicado pela VR Editora, o romance se destaca no gênero da ficção de cura, oferecendo ao leitor uma experiência reflexiva sobre amor, perdas, traumas e a busca por um sentido na vida. Na história, uma peculiar farmácia em Seul vende porções de amor que prometem resolver problemas sentimentais. Administrada pelo excêntrico casal Han e Botero, o local atrai clientes com dilemas diversos, como uma casamenteira cética sobre o amor, um funcionário público pressionado pela família a se casar e um jovem dividido entre a namorada e apaixonado pela mãe dela. Com profundidade, o livro aborda temas como bullying, suicídio, maternidade e também as pressões sociais em torno do casamento na Coreia do Sul. Cada capítulo apresenta a perspectiva de um personagem, explorando dramas pessoais com empatia e riqueza de detalhes. Por meio de metáforas emocionais e críticas sociais, Lee Sun-young revela o impacto transformador das conexões humanas, mostrando que o verdadeiro sentido da vida não está em fórmulas prontas, mas nas relações que construímos ao longo do caminho. E chegou a hora da poesia com Hermes Coelho.
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1: Hermes Coelho, bem-vindo ao Entre Linhas.
2: Sempre uma alegria estar aqui, Anderson, falando de poesia, uma coisa que para mim é fundamental.
1: E hoje você traz um livro que já chama atenção pelo título.
2: Terra dos Homens, de Vitor Medeiros. O Vitor, ele pega toda a questão da masculinidade e traz dentro da ideia da homoafetividade, do homoerotismo. Ele vai da Bíblia à mitologia grega, a livros clássicos como O Quarto de Giovanni, de James Baldwin, mas traz muito também da vivência dele como um menino que cresceu na periferia e se tornou um homem adulto gay, artista, plástico, poeta e pesquisador.
1: Livro que participou do Prêmio Literário da Biblioteca Nacional.
2: Exatamente, exatamente. E faz parte da coleção Pajubá, é uma coleção de livros de temas LGBTQIA+, da editora Urutau.
1: Então vamos para o primeiro poema.
2: Vamos lá. Meu vizinho era brabo pequeno, muito carismático. Enfiava o cano na cara das pessoas e ganhava presentes. Sua paixão era carro, mulher e meditação canábica. Coisa escassa no Chilindró, onde homens piores o puseram. Um dia, quando os maços de cigarro acabaram, ele teve que se apaixonar por outro cara. Numa das saidinhas de Natal, indultos de Deus, fugiram e foram morar juntos.
1: Muito bem.
2: Tá vendo? Ele pega a questão de ser um menino que cresceu na periferia, fala da situação de um vizinho que se tornou um criminoso. E esse criminoso que vivia dentro das regras da masculinidade dos criminosos acaba descobrindo o amor por outro homem dentro da cadeia e eles fogem juntos. Assim, é uma história.

0: divertida, inesperada e bem a cara de uma poesia contemporânea.
1: Que vai no cotidiano também.
0: Sim, a cara do Brasil, né?
1: O que mais que a gente tem dele?
0: Vamos lá. Era como se a água dos rios mais limpos e frescos saciasse a sede que carregamos por uma vida de nãos. Saúde que desperdiçamos no lodo em que nos vimos culpados. Num tribunal onde os juízes eram todos viciados em santidade. Ali amputou-se o sexo de muitas gentes. Sangue e bolor no prato de cada um. Ali também nos sentimos sujos, mas bendito seja o fracasso. Nunca conseguimos esconder a sina de nossas pernas, o sino de nossos risos, nem a pureza de nossos olhos animais. E agora nunca mais, porque abraçamos o pecado com amor. Esse poema traz uma temática cara ao Vitor Medeiros, que é a questão da religiosidade judaico-cristã em especial, e essa sublimação do que é considerado pecado em amor. Então ele usa muitos elementos da Bíblia e do cristianismo e o subverte, mostrando que a homoafetividade, esse amor entre homens, é um amor que suplanta qualquer tentativa de proibição.
1: Antes do último poema, eu queria que você falasse um pouquinho do título.
0: Terra dos Homens. A ideia é exatamente falar desse universo idílico, desse espaço onde os homens podem se permitir e se amar. A gente fala poesia LGBTQIA+, mas esse é um livro de poesias gays, né? De homens. Então, homens que se permitem serem homens viris, tanto que a gente falou ali do poema do bandido, e agora é dessa questão da figura do masculino mais reinventada. Então, é terra dos homens porque é um espaço onde os homens podem ser livres, se amar sem pecado, se permitirem.
1: Muito bem. Vamos para o último poema.
0: Vamos, sim. Eu existido ali, os meninos queriam matar passarinho. Eu queria aprender a ler. Quando casa vazia, eu era vazante. Pedia que o rio daquele pano me inundasse de amor. O pano era a saia de minha mãe. Aproveitava a solidão para vesti-la. Mais homem bonito eu ficava. Quando saí para estudar, a levei comigo. Meus amigos cresceram, jagunços e traficantes. Hoje me pergunto, quantos passarinhos são necessários para se fazer um macho? Minha boiolice me salvou. É que é tão bonito isso, que é falar, levei a saia da minha mãe. Na verdade, levei a feminilidade da minha mãe comigo e ela permitiu que eu não tentasse ser um macho tóxico, que eu pudesse estudar e construir minha vida. É muito bonito isso aqui.
1: Terra dos Homens, Vitor Medeiros.
0: 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Bota no Google aí que você encontra para comprar e vale a pena. Um belíssimo livro.
1: Hermes, obrigado mais uma vez pela sua presença aqui.
0: Eu que agradeço, Anderson. Um abraço e até o próximo Entre Linhas.
1: E o Autores e Livros de hoje vai ficando por aqui. Obrigado mais uma vez pela sua companhia. Sou Anderson Mendanha e essa edição do Autores e Livros contou com produção de Ana Beatriz Santos e Joyce Telles e trabalhos técnicos de Pedro Henrique Vasconcelos. Até a semana que vem. Boa leitura.
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3: Toda eleição acontece na escola. Que a educação esteja em cada voto. Hashtag meu voto passa pela escola e hashtag vote pela educação pública. Confederação Nacional dos Trabalhadores em Educação convoca sociedade e candidatos a defenderem a educação pública. Plataforma da CNTE para o pleito de 2026 busca guiar a sociedade e comprometer candidaturas com a valorização da escola pública, gestão democrática e financiamento da educação. A CNTE apresenta uma carta aberta a toda a sociedade para elencar as pautas prioritárias em defesa da educação pública no contexto das eleições gerais de 2026. O documento serve como orientação das causas de interesse público que podem auxiliar na escolha dos eleitores e eleitoras nas urnas. Dentre os principais pontos estão a proposta de aumento dos investimentos na educação pública, a realização de concursos públicos para professores e professoras e demais profissionais da educação, com garantia de carreiras atrativas e o

0: combate a toda forma de discriminação. No site da CNTE você pode acompanhar 10 pautas prioritárias. A carta também é voltada para os candidatos e candidatas ao pleito comprometidos e comprometidas com a agenda do pessoal da educação, de modo a reafirmar os valores da categoria e auxiliar na construção de políticas de valorização da escola pública e dos profissionais que a compõem. Acesse cnte.org.br, visite também sintep.org.br ou as redes sociais da Confederação e do Sindicato. 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Paulo Freire, nascimento 19 de setembro de 1921 no Recife, falecimento 2 de maio de 1997 em São Paulo. Patrono da educação brasileira.
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0: A celebração do Acordo Coletivo de Trabalho, ACT, da base da Empresa Brasileira de Hemoderivados e Biotecnologia, Hemobras. Zé Carlos de Oliveira é coordenador-geral do Sindicep Pernambuco. O sindicalista também trata do plano de contingenciamento voltado aos períodos de chuvas fortes e intempéries ambientais.
3: Tivemos uma reunião na semana passada, né, com a direção da empresa e a comissão de trabalhadores e nós da representação sindical, onde abordamos dois temas centrais, aliás, três temas centrais. Primeiro, a resposta já tardia em relação ao que estava travado para o ACT, o Acordo Coletivo de Trabalho da Hemobras, do exercício 26-27. Então, houve a resposta da empresa, com toda essa demora que teve na SEST, no Ministério da Saúde, mas eles responderam favoravelmente ao pleito da classe trabalhadora, que era o melhor índice para recomposição salarial. Esse mesmo índice aplicado a todas as cláusulas sociais de natureza econômica. A manutenção da data base e também a manutenção de todas as outras cláusulas de interesse da categoria que estão vigentes no ACT atual. Nós já estamos em processo de fechamento dessa proposta, mesmo que aconteceram vários empecilhos desse processo. E também, ainda por cima, tem um interstício por ser um ano eleitoral. Então, avanço não pode ocorrer. Encaramos como uma negociação possível e aí vamos fechar esse processo do ACT com a categoria para já registrarmos e exigir que seja efetivado a recomposição da perda do período. Outra questão foi a discussão já da participação do lucro e resultados do PLR de 2026, que é a FRI de 27. Então, já iniciamos com os parâmetros para aferição, foram levantados vários questionamentos sobre essa dinâmica desse processo, com algumas sugestões e proposituras que nós vamos estar ferindo o mais breve possível numa assembleia com a categoria para a gente dar seguimento ao processo. E o outro assunto também não menos importante, que está em pauta e já está atrasado, carente de resposta da empresa, que é o plano de contingenciamento nos dias de chuva e forte alagamento aqui na cidade, principalmente no que se refere ao deslocamento de Recife e de João Pessoa para a fábrica em Goiânia. Além de que algumas intercorrências também que acontecem para quem trabalha no escritório aqui no bairro da Boa Viagem. Então foram temas que são demandados pela categoria e a gente teve, mais uma vez, o discernimento e a capacidade de avançarmos nessa proposta. Em relação ao último tema, a empresa reconhece que está tanto quanto atrasada, a gente tem cobrado isso sistematicamente, todas as questões, mas houve uma mudança, inclusive, de técnico que estava responsável por essa área, que já tinha construído alguma coisa e passou para outra área. Mas alguém já assumiu e a gestão da empresa se comprometeu ainda esta semana de nos dar um retorno também sobre

0: essa questão desse plano de contingenciamento. Nós encaramos que foi uma reunião muito positiva.
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2: A cultura pernambucana está de luto. Morreu sábado no Hospital Barão de Lucena, aos 77 anos, Lúcia Soares dos Santos, conhecida nos meios culturais como Lúcia de Badia. O sepultamento de Lúcia de Badia ocorreu neste domingo, às 10 da manhã, no cemitério Morada da Paz, em Paulista. O jornalista e produtor cultural Anselmo Alves lamenta a morte de Lúcia de Badia e teme que as bandeiras que a ativista defendia caiam no esquecimento.
3: Bom dia para todos. Ontem foi o velório de Lúcia, da Casa de Badia. A Casa de Badia, eu tenho tido uma relação muito forte com ela nos últimos 25 anos, através do professor Eduardo Ramos e de Lúcia. O professor Eduardo Ramos hoje se encontra muito adoentado e aí não tem comunicação com ele. Mas aquela casa, segundo ele, me falava que foi o primeiro ponto de macumba do estado de Pernambuco. E o professor Eduardo Paulo Viana, o professor Eduardo Ramos e Badia criaram a Noite dos Tambores Silenciosos. É uma manifestação do carnaval religiosa e profana em frente da Igreja do Terço, onde, segundo ele, os negros chegaram naquelas barcaças trazendo o açúcar dos engenhos e ficavam pagodeando e tomando aguardente. E quando vinha a polícia, tinha uma senha: Maraca Atu. Então, a Casa de Badia, ela é muito mais importante do que eu posso imaginar. É, pouca gente sabe, né? Está se acabando isso. Mas o carnaval do Recife começou no bairro de São José. E o que acontece é que a mais bela prévia de carnaval, que era o baile perfumado, que era patrimônio bancado pelo professor Eduardo Ramos. É, quando ele começou a adoecer, desapareceu de cena essa coisa linda. Entendeu? O baile das coroas, Lúcia ainda segurou a unhas e dentes, entendeu? Então, a gente está tendo hoje um apagão de memória do bairro de São José. Eu acho que a outra pessoa que sabe ainda profundamente sobre o bairro de São José é Valmir Chagas. Então, parodiando um professor da Universidade da África do Sul, entendeu? Era um negro que ele captava nas tribos africanas a memória oral para transformar em escrita. Ele dizia: cada negro que tem conhecimento da cultura nas tribos que morre em uma biblioteca que se incendeia. Lúcia foi uma biblioteca que se incendiou. Eu acho que vai sobrar da casa de Badia as paredes, né? Eu fico perguntando: cadê o movimento cultural? Cadê o lado político da vereança, dos deputados, do Ministério Público, Secretaria de Cultura, entendeu? Cadê tudo isso? Porque eu me lembro que a gente fez durante 25 anos, ou não, a gente fez há 25 anos atrás, um café da manhã que era para dar visita da casa. Eu levei Chiquinha Gonzaga, que é irmã de Gonzaga, levamos a Natália, que é da Orquestra Sinfônica, levamos o grupo de choro, levamos sanfoneiro. Era um café no meio da rua, de manhã cedo, que lá não tem movimento de domingo, e a gente arrecadava alguma coisa para casa e dava ao mesmo tempo visibilidade. Então, saiu matéria no Diário de Pernambuco, Jornal do Comércio, Folha, TV Globo, TV Jornal, que o Zé Mário é muito sensível para esse tipo de coisa, e saiu. E sobrou o quê? O quê? Pois sobrou as paredes da Casa de Badia. E minha amiga Lúcia, que se encantou. Ela não morreu, ela se encantou.

Daqui a pouco, Zé Mário com o bom dia mesmo. Agora você fica com Thalma de Freitas e Mateus Aleluia. Dele e Dadinho, Cordeiro de Nanã.

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1: 6:55.
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3: 7:24.
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1: Sete horas e 55 minutos. 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
1: Universitária! 7 horas e 57 minutos.
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1: Em Paris, céu parcialmente nublado, os termômetros marcam 22 graus. Estes são os destaques desta segunda-feira, 14 de setembro. Bloco social-democrata lidera eleições na Suécia, mas composição do governo ainda depende de negociações. Há menos de um mês das eleições, consulados do Brasil nos Estados Unidos se preparam para receber o maior contingente de eleitores fora do país. Líderes da União Europeia se reúnem na Finlândia para discutir como reforçar presença do bloco no Ártico. Estas e outras notícias a seguir. A líder dos social-democratas na Suécia, Magdalena Andersson, declarou que está pronta para governar o país após as eleições legislativas de domingo. Mas a apuração dos votos ainda não permite determinar quem venceu o pleito. Com quase 95% das sessões eleitorais contabilizadas, a oposição social-democrata lidera por Andersson, tem uma vantagem muito estreita sobre a coalizão de direita e extrema-direita que está no poder. Os resultados preliminares atribuem ao Bloco Social-Democrata 176 cadeiras contra 173 da aliança entre a direita e a extrema-direita. O primeiro-ministro, em fim de mandato, Ulf Kristersson, afirmou que a questão de saber quem vai liderar a Suécia nos próximos anos permanece em aberto, indicando que a formação de governo deve exigir longas negociações. Ainda sobre eleições, mas dessa vez as do Brasil, os Estados Unidos se preparam para receber o maior contingente de eleitores brasileiros fora do país, a menos de um mês das eleições.

0: eleições em Nova York, a votação deixou Manhattan e foi transferida para uma instituição de ensino no Queens. A mudança de local de votação está provocando reclamações entre parte dos eleitores. Mais detalhes com a correspondente da RFI em Nova York, Luciana Rosa.
1: O novo local fica a cerca de 16 quilômetros da sede do consulado brasileiro em Manhattan e não tem acesso direto ao metrô. O Queens é uma das regiões de Nova York com maior concentração de imigrantes e também tem sido alvo de operações do ICE, em meio ao endurecimento da política migratória do governo Donald Trump. E o receio de que brasileiros deixem de votar por medo de uma abordagem migratória entrou no planejamento das autoridades. O local escolhido permite que as filas sejam organizadas dentro do complexo educacional, evitando que milhares de eleitores tenham de permanecer nas calçadas. A Secretaria de Relações Internacionais da Prefeitura de Nova York e a própria polícia da cidade também participaram do mapeamento de alternativas consideradas mais seguras.
0: Você ouviu Luciana Rosa, correspondente da RFI em Nova York. Líderes da União Europeia se reúnem nesta segunda-feira em Rovaniemi, no norte da Finlândia, na cúpula do Ártico, para discutir como reforçar a presença do bloco na região. As tensões geopolíticas atingiram níveis elevados nos últimos meses sobre o território, após ameaças do presidente dos Estados Unidos, Donald Trump, de tomar à força a Groenlândia. Mais informações com Elcio Ramalho.
2: Na cúpula do Ártico, os líderes europeus querem trabalhar juntos em formas de fortalecer sua presença na região. Além da ameaça americana à Groenlândia, a presença da Rússia do outro lado da longa fronteira finlandesa é uma preocupação para o bloco. O chanceler alemão Friedrich Merz e a primeira-ministra Mette Frederiksen estarão presentes em Rovaniemi, juntamente à chefe da diplomacia europeia Kaja Kallas e do presidente do Conselho Europeu António Costa. Nenhuma decisão formal será tomada durante a cúpula. No entanto, os líderes devem adotar uma declaração conjunta na segunda-feira. A Comissão Europeia deve apresentar nas próximas semanas uma nova estratégia para o Ártico.
0: O governo francês apresenta nesta segunda-feira à União Europeia uma nova versão do projeto que restringe o acesso de menores de 15 anos às redes sociais. O texto anterior foi parcialmente derrubado pelo Conselho Constitucional em agosto por impor limitações consideradas excessivas à liberdade de expressão dos adolescentes. A nova redação deixa de citar plataformas específicas e passa a focar em funcionalidades consideradas nocivas ou potencialmente viciantes para os jovens. O presidente francês Emmanuel Macron disse em mensagem no X e no Instagram que espera ter encontrado um caminho viável para aprovar a proibição. Macron transformou essa questão em uma das principais bandeiras da reta final de seu segundo mandato e espera que a proibição esteja em vigor na França quando ele deixar o Palácio do Eliseu em maio. A notificação a Bruxelas é uma etapa crucial para garantir que o futuro texto esteja em conformidade com o direito europeu e permitir o avanço para a fase legislativa. Um ataque russo contra um armazém de uma empresa agrícola no norte da Ucrânia deixou pelo menos 3 mortos e 7 feridos na segunda-feira, segundo a polícia. No domingo, um drone russo atingiu um trem que fazia a rota Kiev-Varsóvia a 2 quilômetros da fronteira com a Polônia, sem deixar vítimas, segundo autoridades ucranianas e polonesas. Varsóvia informou que outro drone atingiu o posto de combustíveis próximo da fronteira, também do lado ucraniano. Esses novos ataques ocorrem apenas uma semana após a visita de emissários americanos a Moscou e Kiev, destinada a retomar as negociações mediadas por Washington para encerrar o conflito. Uma pessoa morreu e outras 25 estão desaparecidas após um naufrágio de uma embarcação de migrantes perto da ilha grega de Galdos, próxima a Creta. Segundo a Guarda Costeira grega, 51 pessoas foram resgatadas por 2 navios que estavam nas proximidades. Segundo relatos dos sobreviventes, 77 pessoas estavam na embarcação. Os rebeldes hutis do Iêmen, aliados do Irã,

0: afirmaram na segunda-feira ter disparado dezenas de mísseis balísticos e drones contra alvos militares no sul da Arábia Saudita em resposta aos ataques realizados pelo reino em território vizinho. A operação militar visou hangares de aviões de combate, radares, pistas de pouso, depósitos de munição e outros alvos situados na base aérea Rei Khalid em Khamis Mushait, de acordo com o porta-voz militar dos Houthis, Yahya Sareh. Teherã negou nesta segunda-feira qualquer envolvimento na guerra que opõe esses combatentes às forças governamentais apoiadas pela Arábia Saudita no Iêmen. 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
0: 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A seguir em nossa programação, na resenha da imprensa francesa, jornais destacam o projeto submetido pelo presidente Emmanuel Macron para interdição das redes sociais para menores de 15 anos. Logo após, vamos mostrar como foi a tradicional festa da lavagem da Madeleine em Paris. E para terminar, a crônica O Mundo Agora, de Tomás Zickman de Barros. Mas antes, vamos em linha direta com Nova York. Vamos ver como o consulado brasileiro se prepara para as eleições.
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4: A menos de um mês das eleições presidenciais brasileiras, os Estados Unidos se preparam para receber o maior contingente de eleitores brasileiros fora do país. O número de pessoas aptas a votar em território americano cresceu cerca de 45% desde a última eleição presidencial. Mas em Nova York, a preparação para o pleito também enfrenta desafios. A mudança do local de votação aumentou a distância para parte dos eleitores, enquanto o temor provocado pelas operações do Serviço de Imigração Americano também entrou no planejamento das autoridades. Quem traz os detalhes é a nossa correspondente em Nova York, Luciana Rosa. Olá, Luciana, bom dia. Quanto cresceu o número de brasileiros aptos a votar no exterior e qual o peso dos Estados Unidos nesse eleitorado?
5: O crescimento foi expressivo. Em todo o mundo, 918,9 mil brasileiros estão aptos a votar nas eleições de 2026, segundo o Tribunal Superior Eleitoral. Em 2022, eram 697,1 mil. É um aumento de quase 32% em 4 anos. E os Estados Unidos são hoje o maior colégio eleitoral brasileiro fora do país. São cerca de 265 mil eleitores contra quase 183 mil na eleição passada, um crescimento de aproximadamente 45%. Boston concentra o maior eleitorado brasileiro nos Estados Unidos, com 53,4 mil pessoas aptas a votar. Depois aparecem Miami, com um pouco mais de 40 mil, e Nova York, com 39 mil. Em Nova York, eram cerca de 28 mil eleitores em 2022. Esse crescimento exigiu uma ampliação da estrutura. O TSE destinou 13,2 milhões de reais para a locação de imóveis no exterior e, neste ano, o Itamaraty trabalha com 66 endereços adicionais para a realização das eleições, 14 deles nos Estados Unidos.
4: E, Luciana, em Nova York houve uma mudança importante no local de votação. Por que essa decisão está provocando reclamações?
5: Porque a votação deixou Manhattan e foi transferida para uma instituição de ensino no Queens. O novo local fica a cerca de 16 quilômetros da sede do consulado brasileiro em Manhattan e não tem acesso direto ao metrô. E é importante lembrar que não são apenas os brasileiros que vivem na cidade de Nova York que votam ali. A jurisdição também atende eleitores de Nova Jersey e da região da Filadélfia. Para quem já precisa viajar para votar, portanto, o deslocamento pode ficar ainda maior. É o caso de Amanda Lourenço. Ela trabalha com marketing e vive nos Estados Unidos há 7 anos e mora na Pensilvânia. Na última eleição, dirigiu cerca de 1h30 até Nova York para votar no primeiro turno e acabou não voltando para o segundo justamente por causa da distância. Agora, ela calcula que a mudança para o Queens deve acrescentar pelo menos meia hora ao percurso.
6: Eu preferia quando era em Manhattan, era mais central, a gente não tinha que atravessar.

0: lá pro outro lado. Eu tô aqui considerando, né, se eu vou, eu acho que eu vou sim, porque para mim votar é importante, mas a verdade é que deu uma desanimada, assim, de pensar que é mais longe ainda.
1: A decisão já provocou uma mobilização de brasileiros que pedem ao consulado que a votação volte a ser realizada em Manhattan.
2: Agora, Luciana, a escolha do novo local também está relacionada ao temor das operações do ICE, o Serviço de Imigração Americano?
1: Sim, esse é um elemento novo na organização das eleições brasileiras nos Estados Unidos. O Queens é uma das regiões de Nova York com maior concentração de imigrantes e também tem sido alvo de operações do ICE, em meio ao endurecimento da política migratória do governo Donald Trump. E o receio de que brasileiros deixem de votar por medo de uma abordagem migratória entrou no planejamento das autoridades. O local escolhido permite que as filas sejam organizadas dentro do complexo educacional, evitando que milhares de eleitores tenham de permanecer nas calçadas. A Secretaria de Relações Internacionais da Prefeitura de Nova York e a própria polícia da cidade também participaram do mapeamento de alternativas consideradas mais seguras. Essa preocupação ganha dimensão quando a gente compara o tamanho da comunidade brasileira com o número de eleitores registrados. O Itamaraty estima que cerca de 2 milhões de brasileiros vivam nos Estados Unidos, enquanto aproximadamente 265 mil estão aptos para votar. Esse número equivale a pouco mais de 13% do total estimado de brasileiros no país.
2: E Luciana, mesmo entre os brasileiros registrados, a abstenção costuma ser alta. Esse pode ser um problema ainda maior nessa eleição?
1: Esse é um dos grandes desafios. Em 2022, mais de 63% dos brasileiros aptos a votar nos Estados Unidos não compareceram às urnas no primeiro turno. No segundo, a abstenção ficou acima de 61%. O desafio em 2026 não é apenas acomodar um eleitorado que cresceu 45% nos Estados Unidos. É fazer com que esse crescimento também se traduza em participação nas urnas.
2: Muito obrigado, Luciana Rosa, correspondente da RFI em Nova York, que participou do Linha Direta de hoje.
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4: O governo francês apresenta nesta segunda-feira à União Europeia uma nova versão do projeto que restringe o acesso de menores de 15 anos às redes sociais após o texto anterior ter sido parcialmente derrubado pelo Conselho Constitucional por impor limitações consideradas excessivas à liberdade de expressão dos adolescentes. E a imprensa francesa dessa segunda-feira destaca o tema. O Le Parisien destaca o tom de ofensiva adotado pelo presidente Emmanuel Macron, que afirmou não pretender recuar da proposta e defendeu que a restrição seja adotada em todo o bloco europeu. Para contornar os entraves jurídicos, a nova redação deixa de citar plataformas específicas e passa a focar em funcionalidades consideradas nocivas ou potencialmente viciantes para os jovens, como reprodução automática de vídeos, notificações noturnas e interação com contas desconhecidas. O texto também prevê exceções para adolescentes de 13 a 15 anos, mediante autorização dos responsáveis. Já o Le Monde enfatiza a dimensão política da iniciativa, apontando que a restrição às redes sociais se tornou uma das principais bandeiras de fim de mandato de Emmanuel Macron, que quer ver a medida implementada antes de deixar o Palácio do Eliseu em maio de 2027. Já o Le Figaro se concentra nos aspectos técnicos e jurídicos da reformulação do projeto. O diário informa que o governo optou por definir uma lista de funcionalidades problemáticas, em vez de nomear diretamente as plataformas afetadas, numa tentativa de compatibilizar a proposta com o direito europeu. A reportagem também destaca que Paris evita detalhar mecanismos adicionais de verificação de idade para não entrar em conflito com as normas europeias de proteção de dados.
3: Reportagem Renan Tolentino.
5: O Brasil e a Bahia desembarcaram em Paris neste domingo para celebrar a 25ª edição da lavagem da Igreja da Madeleine, que homenageou o samba.

0: como uma das mais importantes expressões da identidade cultural brasileira. Realizada anualmente desde 2002 na capital francesa, a festividade já faz parte do calendário oficial da prefeitura parisiense. A cantora baiana Mariene de Castro foi a grande estrela a se apresentar esse ano. Idealizador da festividade, o artista Robertinho Chaves celebrou a resiliência do evento mantido, apesar da mudança de última hora que impediu o acesso do cortejo à escadaria da igreja, onde habitualmente ocorre a tradicional lavagem feita pelas baianas.
1: Foi muita emoção, muita preocupação e com a resistência, porque não podemos subir a escadaria como no passado, fizemos, a resistência venceu. E a alegria de estar com todo mundo aí, celebrando 25 anos, o apoio do Brasil, da Embratu, o apoio da Prefeitura de Paris, que ajudou a gente para fazer na rua. A polícia ajudou a gente, a francesa, o Cancan do Parra de Latam, que dançou a França, 25 anos. Foi tudo muito emocionante. Mariene arrasou, Jau arrasou e a festa continua.
0: Diante do crescimento da festa, Robertinho projeta os próximos passos com planos de expandir ainda mais as fronteiras de uma das maiores celebrações culturais brasileiras no exterior.
1: Olha, cresceu muito, é um filho, na verdade é um filho que está ficando adulto, já ficou adulto e agora está aí para desbravar o mundo. E a lavagem começou pequenininha, engateando, aprendeu a andar e hoje ela já está em Portugal e vamos para a Nigéria.
0: Responsável pela parte religiosa, o Babalorixá Pai Pote de Santo Amaro, na Bahia, destaca a diversidade da lavagem que atrai diferentes tipos de público, entre brasileiros e estrangeiros, há mais de duas décadas.
2: Um evento de responsabilidade do povão negro, da resistência da mulher, contra a homofobia, contra a discriminação, ao racismo e intolerância religiosa. Vim da Bahia para fortalecer, junto com meu irmão Robertinho, essa grande lavagem. Axé para todos.
0: O ator francês Vincent Cassel, padrinho do evento, marcou presença nessa 25ª edição. Em entrevista à RFI, ele celebrou a boa relação entre Brasil e França, concretizada por meio da lavagem da Madeleine.
3: Vindo aqui nesse evento maravilhoso franco-brasileiro, o maior evento brasileiro europeu, eu faço parte desse evento como padrinho, faz agora 7 anos, com muito orgulho. Bem-vindo para todos. Ah, esse evento é sempre maior, sempre mais lindo. E sempre mais, olha as pessoas, o sorriso nas caras das pessoas, é maravilhoso. O amor entre o Brasil e a França é uma coisa histórica.
0: Inspirado na centenária lavagem das escadarias da Igreja do Senhor do Bonfim, em Salvador, o evento de 2026 não pôde repetir a tradição de décadas. Isso porque, este ano, o cortejo não teve acesso liberado às escadarias da Madeleine para fazer a lavagem. O local está em obras. Entretanto, segundo a organização, essa informação não foi apresentada como justificativa para a alteração, comunicada dias antes pelo pároco da Igreja da Madeleine, Monsenhor Patrick Chauvet. Artistas e participantes lamentaram a mudança, ao mesmo tempo em que se mostraram dispostos a fazer o show continuar. Como a brasileira Ana, natural da Bahia, que vive na Bélgica e participa do evento em Paris pela 4ª vez.
4: Foi muito desrespeitoso, foi o que eu achei e acho. Porque assim, eles poderiam ter dito antes, em cima da hora do evento, eles colocaram que não e não sei por que não, porque é um movimento tão bonito, sincrético e respeitoso também. Não entendi por que eles cortaram e enfim.
0: Pai Pote, por sua vez, criticou fortemente a mudança comunicada alguns dias antes pela igreja.
2: A mudança da escadaria mostra o racismo, mostra a intolerância contra o povo negro. Muito axé. Mas nós estamos felizes que a lavagem está sendo realizada.
5: Muda alguma coisa na hora de fazer a lavagem?
2: Não muda nada. Nada muda para a gente brasileiro, para o mundo do Brasil. Axé.
0: Como de costume, o cortejo com milhares de pessoas saiu da Praça de la République, no centro da capital francesa, percorrendo quase 4 quilômetros até a Igreja da Madeleine, no 8º distrito. Além de Mariene de Castro, os músicos Jau, Gilda e Lorena Pires também se apresentaram ao longo do percurso, ao lado de Robertinho Chaves.

evento se encerrou com a tradicional lavagem, dessa vez na praça em frente à igreja da Madeleine, feita pelas baianas com muito axé e a bênção de Pai Pote.

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2: Um enorme Donald Trump inflável subiu no meio da Avenida Paulista. Foi com esse símbolo e também balançando bandeiras dos Estados Unidos que os apoiadores de Flávio Bolsonaro comemoraram o 7 de setembro no Brasil. De fato, a coisa pode parecer bastante paradoxal. Comemorar o dia do patriotismo e da soberania nacional, fazendo uma ode a um líder de uma potência estrangeira. E a coisa fica ainda mais complexa quando a gente pensa o cenário que cerca o Brasil nesse momento. Porque no dia seguinte, quer dizer, no dia 8 de setembro, Marco Rubio, o secretário de Estado americano, aterrissou na Colômbia. Ele fez um giro pela América do Sul, passando também pelo Equador e pelo Peru. O objetivo de Marco Rubio é consolidar essa rede de governos alinhados com Washington, governos de direita e de extrema direita. Além desses três, Colômbia, Equador e Peru, nós temos também Chile e Argentina, que estão muito próximos da administração Trump. Sobrou, na América do Sul, o Brasil e, quem sabe também, o pequeno Uruguai. E Marco Rubio sabe disso muito claramente. Em junho passado, numa comissão no Senado americano, ele comemorou como o continente estava virando para o lado da administração Trump. Ele listou as exceções. Ele falou de Cuba e Nicarágua, dois países que estão sob sanções americanas. Falou também da Venezuela, que hoje está sob tutela de Washington. E terminou dizendo, claro, temos também o caso do Brasil. Só que no caso do Brasil, Rubio fez uma ressalva. É, mas esse ano eles estão em processo eleitoral. Rubio acompanha as eleições no Brasil de perto. Em maio passado, ele recebeu na Casa Branca Flávio Bolsonaro, que também se encontrou com J.D. Vance, o vice-presidente, e com o próprio Donald Trump. O risco evidente é de uma ingerência estrangeira nas eleições brasileiras que acontecem nas próximas semanas. E há precedentes, porque no ano passado, Donald Trump impôs tarifas de 50% às exportações brasileiras. Também revogou vistos e colocou ministros da Corte Suprema brasileira sob a Lei Magnitsky. E justificou tudo isso criticando uma suposta perseguição a Jair Bolsonaro. A política interna brasileira entra cada vez mais no campo da política externa dos Estados Unidos. A pergunta agora é até onde essa ingerência pode chegar. As redes de extrema-direita que existem ao redor do mundo podem tornar essa ingerência menos fácil de ser detectada. Elas combinam governos, políticos, think tanks, empresários, organizações privadas em uma teia que é, muitas vezes, opaca. Nos bastidores, mobilizam dinheiro, formam quadros e conectam atores de diversos países. Uma dessas redes é a Rockbridge Network, que teve entre os seus fundadores J.D. Vance, precisamente o vice-presidente americano. Nos últimos dias, surgiram suspeitas que recursos dessa rede possam ter beneficiado indiretamente a campanha de Flávio Bolsonaro. O financiamento ainda não foi comprovado, mas há contatos documentados entre essa organização americana e atores do cenário político brasileiro. E essa não é a única iniciativa do tipo. Talvez por isso vale a pena a gente voltar para a Avenida Paulista no dia 7 de setembro. Para alguns patriotas, aparentemente, a melhor forma de celebrar a soberania nacional é louvando um boneco gigante inflável de Donald Trump.
3: E a partir de hoje, a RFI faz uma homenagem aos 200 anos da fotografia. Confira no nosso site, nas redes sociais, as fotos escolhidas pelas diversas redações que marcaram a história da fotografia. Nosso programa fica por aqui.
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5: 8 horas e 28 minutos.

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20: Olá, nesse ano de 2026, as urnas eletrônicas completam 30 anos. Foi em 1996 que o Brasil começou a colocar em prática esse projeto que, três décadas depois, coloca o país como referência mundial. Mas apesar do êxito, ao longo desse tempo, nos últimos anos, as urnas eletrônicas vêm sendo questionadas, colocando em dúvida a segurança do nosso processo eleitoral. Então, para desmentir informações falsas e esclarecer algumas dúvidas, recebemos Jorge Maciel, secretário de Tecnologia da Informação e Comunicação do Tribunal Regional Eleitoral de Pernambuco. Mas antes de iniciar essa nossa conversa, vamos fazer um rápido intervalo e daqui a pouco a gente volta.

0: Estamos de volta com a Opinião Pernambuco Especial Eleições. Hoje vamos falar sobre as urnas eletrônicas e a segurança do processo eleitoral brasileiro. Nosso convidado é Jorge Maciel, secretário de Tecnologia da Informação e Comunicação do TRE de Pernambuco. Jorge, seja muito bem-vindo aqui à Opinião Pernambuco. Eu queria começar te perguntando, em que contexto surgem as urnas eletrônicas?
1: As urnas surgem como sendo uma resposta da Justiça Eleitoral em tentar automatizar um processo que antes era manual, e um processo manual está sujeito a falhas não intencionais, de manipulação dos votos em papel, etc., e aquelas intencionais que a gente

0: sabia que era quando, na hora da contagem, as pessoas tentavam ler de uma forma diferente, alterar mapas eleitorais. Então, a urna, na realidade, ela é a resposta da Justiça Eleitoral para justamente eliminar toda e qualquer possibilidade de manipulação dos votos. E ela foi uma escolha de extremo sucesso, tanto que a gente já está aí com 30 anos, né, de urna eletrônica.
1: 30 anos de urnas eletrônicas. Uma informação que se ventilou, que inclusive a Justiça Eleitoral desmentiu, é que as urnas seriam fabricadas na Venezuela. Quem é que fabrica as nossas urnas que a gente utiliza nas nossas eleições?
0: Para começar, assim, vou voltar um pouquinho no tempo, né? 30 anos atrás, quando a Justiça Eleitoral quis produzir urnas eletrônicas, a primeira coisa, não é uma urna que exista no resto do mundo, é um projeto nacional, é um projeto inclusive de orgulho nacional. Ele foi feito pela Justiça Eleitoral juntamente com órgãos do Exército, inclusive, a gente teve Aeronáutica, IME, INPE, especialistas, engenheiros dessas entidades, junto com a Justiça Eleitoral, junto com o Ministério das Comunicações, etc., e formou-se um grande time para poder construir o projeto da urna eletrônica, que é um projeto nacional voltado para eleições brasileiras, né? E aí essas urnas começam a ser fabricadas no Brasil, e até hoje é assim, essas urnas são fabricadas aqui, sob nossas especificações. Esse é o modelo 2020 e o modelo 2022, são os modelos mais novos, fabricados em empresas nacionais, com toda a supervisão da Justiça Eleitoral. Então, assim, não tem nada aqui que esteja fora do nosso controle.
1: Tudo ali é fiscalizado
0: Tudo é
1: e controlado.
0: fiscalizado e, assim, a gente fala assim, a urna é um computador dedicado para ser urna, mas, assim, ele não é igual a um computador normal, porque ele tem perímetros criptográficos, ele tem uma parte de autenticação toda que é de segurança nacional. Inclusive, a Justiça Eleitoral, ela tem hoje convênio com a ABIN, com a Agência Brasileira de Inteligência. A gente tem hoje protocolos sendo feitos entre a gente e a ABIN, com outras entidades, e a gente acha que talvez hoje seja o maior utilizador de chaves criptográficas do Brasil. A gente tem hoje quase mais de 550 mil urnas no Brasil, cada uma com mais de 8 chaves criptográficas, que fazem com que a gente seja o maior usuário das chaves com mais bits do Brasil.
1: Vamos lá, vamos falar um pouco da preparação, né, das urnas antes do dia da eleição. Como é que ela é preparada? Eu sei que tem uma cerimônia, né, primeiro de lacração, né, do sistema. Como é que acontece? Em que momento acontece?
0: Sim, uma coisa importante já para a gente esclarecendo a quem está assistindo é que o Brasil tem uma forma própria, né? A primeira coisa é que o Brasil tem uma justiça eleitoral. Muitos países nem têm isso, né? E aí a gente tem uma justiça eleitoral, que é nacional. Significa dizer que cada estado, em todo lugar, as eleições acontecem de forma igual, diferente de outros países que têm regras próprias por estado. Então, a justiça eleitoral é um órgão que controla toda a eleição no país, com procedimentos específicos. Todos esses procedimentos são procedimentos públicos, são cerimônias públicas. Não há nada feito escondido, que as pessoas não tenham acesso. Então, todo o nosso processo é fiscalizável, é auditável, é público. E ele começa, na realidade, o primeiro insumo maior para a gente fazer uma eleição é o cadastro de eleitores, né? A gente tem aquela campanha de tirar título, de atualizar, etc. Esse é o nosso primeiro grande insumo, que é os eleitores. O segundo grande insumo nosso é um segundo cadastro, que é o cadastro dos candidatos. Ele vai terminar, inclusive, agora no dia 15. Sábado, dia 15, é o dia do fechamento. Então, assim, quem se candidatou, se
1: Ainda estou
0: candidatou.
1: querendo se cadastrar
0: Quem não se
1: daqui
0: candidatou,
1: a
0: não se
1: 2 anos,
0: candidata mais.
1: quatro
0: Então, a gente
1: anos.
0: passa por esse. Assim, o primeiro, tem os candidatos, tem aqueles que a gente vai bater, tem gente que está tirando título em outro estado, mas tem em outro. Então, a gente vai fazer todos esses batimentos. Com os candidatos é a mesma forma, dia 15. Agora de agosto, a gente encerra esse cadastramento e aí vai se ver, por exemplo, vai ter candidato que vai ser, pode não conseguir ser, o juiz vai decidir se ele tem ficha limpa, etc., né? E aí depois a gente vem com a parte dos softwares em si, que também são softwares nacionais, todo o controle é nosso. Não está rodando aqui um sistema operacional estrangeiro, nada disso. Ela usa até um que a gente chama UE-Linux. Então, assim, é um Linux feito pela Justiça Eleitoral para rodar nessas urnas, todo o controle é nosso. E esse é o terceiro insumo. Então, quando a gente soma esses três, né, e aí, como as urnas, a gente não chegou num ponto que as máquinas pensam por si só, elas executam aquilo que o software foi programado para executar, e isso são os códigos-fontes, que se fala muito assim, ah, tem um código-fonte que não é aberto, Isso é outra

0: grande desinformação, a gente abre com 1 ano de antecedência. Então, tem vários órgãos que são fiscalizadores da Justiça Eleitoral: Congresso, CREA, Ministério Público, universidades. Eles fiscalizam o processo e eles têm acesso a esses fontes, esses programas, já com 1 ano de antecedência. Então, em outubro de 2025, a gente já abre para eles e a gente faz uma coisa bacana que eu não conheço nenhum outro país que faça, nem nenhuma outra entidade que faça, que é um teste público de segurança. Então a gente faz um grande evento nacional, é um teste público com resultados públicos, para poder fazer com que academias, Polícia Federal, quem quiser e tiver um plano de teste para tentar vulnerabilizar as urnas, ele vem para um espaço lá no TSE, lá em Brasília, para tentar vulnerabilizar e a gente mostra sempre todos os resultados. Até hoje ninguém nunca conseguiu.
1: Ou seja, vocês reúnem o pessoal para
0: Sim.
1: tentar
0: É um grande
1: o que diz
0: hackathon.
1: hackear a urna e ninguém nunca conseguiu.
0: Não, assim, vocês nunca viram dizer assim: ah, o banco está colocando caixa eletrônica à prova para ver se alguém consegue roubar o dinheiro. Assim, e
1: É.
0: veja, e é numa condição, né? Porque uma coisa é você dizer assim: ah, eu pego um caixa eletrônico, levo para um local e vou tentar abrir esse caixa. Outra coisa assim, vá fazer isso dentro do banco, né? Aí você já tem outro grau de dificuldade. A gente tira as urnas do ambiente dela, normal, ela vai para um ambiente controlado. As pessoas têm acesso a tudo, então tentam congelar a urna, tentam fazer assim. Tem todo tipo de teste que a gente deixa as urnas
1: Ser
0: serem
1: realizado,
0: submetidas
1: né?
0: para poder a gente aprender e identificar se houver uma possibilidade de fraude, de vulnerabilizar as urnas, mas isso nunca foi conseguido até hoje.
1: O sistema, por exemplo, que a gente vai usar agora, nessa eleição de 2026, é o mesmo sistema do que a gente usou na última eleição de 2 anos atrás ou não? Isso sempre é atualizado, é um outro
0: Essa é uma pergunta
1: sistema.
0: interessante. Aí as pessoas dizem: são as mesmas urnas, mas não são os mesmos programas, porque a cada eleição a gente vai aprendendo e vai evoluindo. Por exemplo, para essa eleição aqui, agora, a gente tem uma inovação interessante. Assim, além das inovações de softwares que a gente vai aperfeiçoando, os sistemas internos, etc., a gente tem uma evolução que é o fluxo da votação. O que é que acontecia muito? E acontecia muito, e é fonte de muita desinformação. O eleitor. Muitas vezes o eleitor analfabeto ou aquele eleitor que não, nem lê direito, ele já chega querendo votar para presidente. Então a urna abre, ela abre com um deputado. E deputado tem
1: Sim.
0: mais números. Ela digita dois números só, dois algarismos, e dá um enter. Aí diz: não apareceu a foto, a urna me roubou. Mas óbvio, a urna está dizendo para ele assim: olhe, você vai votar na legenda. E a pessoa confirma. Quando ela confirma, ela perdeu o voto. Aí diz que não votou, mas é justamente porque ela está votando para o candidato dela na posição errada.
1: Errada.
0: Então o que é que a gente fez? A gente colocou um fluxo aqui em cima, que eu posso até mostrar depois. Nesse fluxo ele vai mostrando onde o eleitor está, mas isso vai aparecer na tela do mesário também. Porque o que é que acontecia muito? A pessoa dizia assim: eu estou botando meu número aqui, não está aparecendo a foto, a urna está roubando, bababá. Então o mesário vai dizer assim: senhor, sempre, porque a cabine é indevassável. Então o mesário não
1: Não
0: poderia se
1: poderia ir até
0: dirigir.
1: lá.
0: Mas ele vai poder dizer agora, olhando assim: ó, você está no campo de deputado federal, por exemplo. Se o senhor está votando para que cargo? Não é para que candidato, é para que
1: É
0: cargo?
1: cargo.
0: Eu estou votando para presidente. Mas, senhor, o senhor está no campo de deputado estadual. Então ele vai conseguir acompanhar, obviamente, sem ver
1: Em quem
0: em
1: a
0: quem está
1: pessoa
0: sendo, tá,
1: votou?
0: em quem tá votando, mas ele vai poder dizer assim: senhor, o senhor está no campo de deputado. Ah, mas não quero votar para deputado, não. É ok, então preencha aí alguma numeração e adiante. Até o senhor chegar na de presidente, que também tem muita gente que diz assim: ah, eu quero chegar, vou votar dois números só quero votar para presidente. Ok, mas ele só pode votar para presidente no
1: Depois que
0: momento que
1: passar.
0: for o voto para
1: É.
0: presidente. Então isso, a gente entende, é uma evolução que vai facilitar muito a vida, tanto da Justiça Eleitoral, como as filas, como também a vida do mesário, né?
1: Você consegue mostrar para a gente mais ou
0: Sim,
1: menos
0: consigo.
1: como é?
0: Se a
1: Será que
0: gente
1: dá para a
0: quiser,
1: gente
0: deixa eu
1: dar uma
0: pegar aqui
1: olhadinha,
0: só.
1: Dani?
0: Esse aqui, obviamente, é um software de treinamento, né? Esse não é o software da eleição. É, pronto, aqui a gente tem, ó, deputado federal. Então
1: Tá, tem uma. Você vê
0: tem
1: que está
0: aqui
1: votando
0: você
1: deputado
0: vai
1: federal.
0: avançando, né? Essa aqui é uma inovação dessa eleição e a gente vê aqui, ó, que o mesário está vendo aqui, ó, votando para deputado federal. Então se eu botar aqui, por exemplo, esses números são números fictícios, por exemplo, candidato inexistente, voto de legenda, tá vendo? Ele entende que é voto de legenda. Confirmei, fui para o próximo, deputado estadual. E aqui ele está vendo, ó,
1: E aí
0: deputado
1: mudou, já
0: estadual.
1: mudou,
0: Mudou para
1: deputado
0: deputado
1: estadual.
0: estadual. Então aqui a pessoa vai ver. Pronto.
1: Conseguiu ver aqui, Dani?
0: Ó, tá vendo agora, senador. Aí uma coisa importante. Esse ano vamos ter, ó, dois senadores. Votação para dois senadores. Então uma coisa que acontece, por exemplo, eu votei aqui num senador, né? Deixa eu corrigir isso aqui, vou votar aqui 91.

0: lembro. Esses são números fictícios.
1: Certo.
0: Mas eu poderia dizer assim, não, eu quero dar 2 votos para o meu senador. Não, isso você não consegue.
1: Você não pode.
0: Se você votar no primeiro, o segundo. Se você repetir o número, você vai ter um cancelado.
1: Então, certo.
0: Também tem essa orientação para dar para, ó, senador segunda vaga. Ó, aí aqui governador e aqui tá vendo, ó. O mesário tá vendo.
1: Sempre mudando.
0: Governador, ó. Então tá aqui. Aqui é um candidato fictício. Mostra o vice, né? A gente tem mostrado assim. Cada eleição a gente vai trazendo para os senadores. A gente mostra quem é o suplente. Para o governador a gente mostra quem é o vice, né? E aí agora o último é presidente.
1: Uhum.
0: Né? Então quando chega aqui, tá aqui o vice. Ou tá aqui o presidente, tá aqui o vice dele. Pronto. E aqui a gente encerra.
1: Encerra a votação.
0: Então isso aqui já é uma coisa nova. Esse fluxo já é uma coisa nova, né? A questão, por exemplo, de acessibilidade, um dado interessante que a gente tem. Quando a gente introduziu a urna eletrônica no Brasil, esse é um dado bem interessante, a gente teve um número expressivo de analfabetos votando, porque antes eles não conseguiam votar na cédula, não liam. E quando a gente colocou uma urna que vota por número, todo analfabeto consegue entender bem os números e aí a gente passou a ter uma votação expressiva do analfabeto. Fora isso, toda a questão de acessibilidade, né? A urna está preparada para várias deficiências. Então, a pessoa cega pode votar, a pessoa que não tem, que precisa
1: tem
0: de
1: braille,
0: que precisa de Libras. Então, ela tem, tem Libras, tem braille, tem a parte de fone, a gente coloca o fone. Aí é importante dizer que assim, não é o eleitor que chega com o fone dele e vai plugar aqui. A gente fornece um fone para evitar, por exemplo, que alguém coloque na saída de áudio, um transmissor daquele Bluetooth e alguém fora consiga escutar. Se a pessoa for vender voto, por exemplo,
1: entendi,
0: que a gente sabe que acontece. Uhum. Então, a própria Justiça Eleitoral fornece o fone para que a pessoa consiga escutar a vocalização do que ela está, como ela está procedendo na votação.
1: Só deixando claro, Jorge, o mesário não vai ver em que candidato você está votando.
0: Não, de jeito nenhum.
1: Ele
0: nem a gente consegue ver, veja. Nem nós da Justiça Eleitoral, porque a gente, esse processo é um processo que tem que atender a lei. E a lei diz que o voto é secreto. E ele é secreto, inclusive, para nós da Justiça Eleitoral. Então, a gente criou a urna de forma que ela gravasse numa tabela, mas é como... Imagine que fosse um livro de 400 páginas, 400 eleitores por urna. Então, o primeiro eleitor que vota, necessariamente o voto dele não está gravado na primeira página. Ele faz aleatório, joga na 25. Então, a gente não consegue, a gente tem todos os votos, mas não tem a posição dos votos.
1: Não tem a ordem,
0: isso,
1: né?
0: Isso faz com que a gente não consiga associar em quem, por exemplo, a Ariana votou. Porque vai cair numa posição lá que a gente não sabe. Então, nem nós da Justiça Eleitoral temos acesso a quem você votou.
1: Isso era outra pergunta também. Como vocês garantem, como é que a Justiça Eleitoral garante a segurança interna, né, das pessoas que trabalham com a própria urna? Assim? Que mecanismos?
0: São todos esses mecanismos, né, do processo da gente. A gente tem um processo que ele vem se atualizando. São 30 anos de atualização. E a cada eleição a gente vai aprendendo mais, mas a gente sempre está respeitando o que a legislação diz. Então, quando a legislação diz assim, o voto é secreto, ele é secreto inclusive para nós.
1: Uhum.
0: E aí a gente construiu essa forma de gravação do registro do voto eletrônico de forma que a gente não consiga fazer essas associações. Fora isso, como os programas são todos auditáveis e a urna não vai fazer nada diferente do que está programado e as pessoas conseguem auditar, aquilo que eu estou dizendo é confirmado por as outras entidades fiscalizadoras que auditam o nosso sistema. Os famosos códigos-fontes, que são mais públicos do que tudo do mundo.
1: Vamos lá. Terminou a votação. Já votou, urnas fechadas, vamos começar a apuração. Como é que se dá esse processo? A urna, todas as urnas têm que ir para lá? Você pega um código específico da urna para levar para o tribunal? Como é que acontece?
0: Tem uma coisa que é interessante, que eu terminei que não falei. Assim,
1: pode
0: tem
1: falar,
0: uma coisa
1: pode
0: engraçada.
1: Falar.
0: Quando a gente digitalizou a urna que era de lona, né? Quando a gente tinha uma urna de lona, a primeira coisa que tem que se mostrar para o eleitor é que você está começando com a urna de lona, mas não tem nenhum voto. Então, antigamente, as pessoas pegavam aquele saco grande, abriam, mostravam assim e batia, né? Só, não tem nada aqui dentro, tá vendo? Tá vazio. Uhum. Quando a gente foi fazer com a urna, aí como é que a gente bate a urna? Não tem como bater. Aí sai um primeiro relatório, que eu imprimi até um que está aqui já, que é um relatório que a gente chama de zerésima. O que é uma zerésima? A gente criou esse nome zerésima. É um relatório que mostra que tudo está zero. É um relatório aqui que mostra que você... Assim, isso aqui é o equivalente de a gente mostrar o saco vazio. É um relatório chamado zerésima.
1: De que esse todos documento, os votos saíram da
0: isso,
1: urna.
0: O que é que acontece? A urna é programada para só funcionar e receber votos a partir, por exemplo, no primeiro turno, que vai ser dia 4 de outubro, é sempre o primeiro.

0: Primeiro turno sempre no primeiro domingo do mês de outubro.
1: Sim.
0: Segundo turno sempre no último domingo do mês de outubro. Mas ela só funciona às 8 horas da manhã. Se você ligar no sábado, se ligar às 5 horas da manhã, vou botar a volta aqui, você não consegue fazer isso. Normalmente os mesários ligam a partir das 7 para imprimir a zerésima, fazer todas as conferências. E isso aqui é um documento que é guardado. Isso compõe. Um dos artefatos da eleição, né? Assim, para mostrar assim, a urna começou, ela estava com zero voto, ninguém votou antes. E aí, a partir das 8, quando ela termina, ela vai fazer o seguinte, que isso aqui é um. Perceba bem o que é isso. Isso aqui é o relatório final,
1: Certo.
0: impresso. Então veja, isso aqui, os fiscais estão lá. Os fiscais conseguem receber essas cópias. A gente imprime de início 5 cópias, mas se tiver mais fiscais, a gente imprime mais. Então, uma cópia dessa fica fixada na sessão eleitoral, outra cópia vai para o cartório, essas cópias vão para os fiscais de partido, né? E a partir daí tem um QR Codezinho que sai no final. E aí, a partir daí, a gente faz a gravação do dado e esse dado ele fica gravado aqui num cartãozinho. Eu vou fazer uma coisa que não se deve fazer, mas assim, eu não vou simular o fechamento, mas eu vou lhe mostrar como é que funciona. Ele grava numa mídia dessa de resultados. Isso aqui a gente chama de mídia de resultado.
1: Aí,
0: É como se
1: então,
0: fosse um
1: aí estão
0: pendrive.
1: os votos.
0: Aqui vai estar os votos que estão descritos nesse
1: Também
0: papel.
1: aí,
0: No
1: certo.
0: papelzinho está descrito. O partido recebeu. Esses votos são gravados nessa memória de resultado que está criptografado. Aí perceba bem, agora vamos desmanchar uma fake news, né? Uma desinformação. O que é que as pessoas dizem? Elas dizem, não, a gente confia na urna. A gente não confia que os votos vão ser modificados ao longo da totalização, porque aí
1: Sim.
0: o passo seguinte é a gente pegar essa mídia aqui, a gente leva para um local de transmissão, ou o próprio cartório, ou a gente tem, por exemplo, para essa eleição a gente vai para mais de 700 locais que a gente transmite. O que é transmitir? A gente vai pegar essa mídia, colocar ela dentro da rede da Justiça Eleitoral, isso vai para uma máquina central no TSE em Brasília, que consolida todos esses votos. E ele vai ser descriptografado, é uma chave de 256 bits. A gente não tem computador que faça isso, a não ser com. Assim, o tempo é enorme se tivesse capacidade de descriptografar. E aí vai ser feita
1: Ou seja,
0: toda.
1: você ainda estaria
0: Você
1: descriptografando,
0: teria.
1: acabaria
0: Veja,
1: a
0: não
1: apuração e você
0: tem.
1: ainda
0: Hoje
1: estaria
0: o
1: tentando
0: mundo não tem
1: descriptografar.
0: tecnologia para conseguir descriptografar no tempo que
1: Isso.
0: a gente faz isso.
1: É.
0: Mas, digamos que chegasse o tempo quântico. E aí viesse uma entidade estrangeira com um computador quântico que conseguisse descriptografar isso aqui e conseguisse adentrar nos arquivos da gente e modificar o resultado. Concorda que ia dar diferente com o que foi impresso no papel?
1: Totalmente, iria.
0: É simples isso, né? Mas as pessoas às vezes não entendem o quão simples é. É simples assim. Quer dizer, se alguém conseguisse fazer toda essa operação, modificar o resultado, ela seria diferente daquilo que foi impresso, que está lá no local de votação, que está com o próprio partido, então significa que o partido teria uma prova impressa por nós mesmos de uma fraude, né? Concorda?
1: É, de uma fraude, exato.
0: Mas isso nunca aconteceu em 30 anos. Mas isso é o que se fala sempre. Mas assim, isso nunca aconteceu por conta disso tudo que eu lhe falei, né? Assim, esse é muito simples. Aí as pessoas às vezes dizem assim, ah, eu quero voto impresso. Eu digo, a gente já tem o
1: Já
0: resultado impresso.
1: existe, né?
0: Já existe o resultado impresso. É porque muitas vezes as pessoas confundem como sendo cartão de crédito. Ah, eu vou no restaurante e eu recebo um comprovante. Mas assim, o voto é secreto. A gente da Justiça Eleitoral cumpre o que o próprio Congresso Nacional escreveu como lei. E a lei diz que o voto é secreto. E a gente sabe que dentro do Brasil a gente tem aquelas questões de compra de voto, etc. E isso, inclusive, é uma proteção para o eleitor. Então, ter uma cabine indevassável, ter aquela possibilidade de você votar sem influência de ninguém, ainda é importante para o nosso país.
1: Importantíssimo. É, a gente está se aproximando do fim do programa, Jorge. É, depois de toda essa explicação, o que você acha? O que que explica esse momento que a gente está vivendo de tanto questionamento com relação às urnas?
0: Veja, eu tenho uma opinião pessoal sobre isso. A gente, por exemplo, quando eu entrei na Justiça Eleitoral em 2001, em 2002 a gente não falava disso, em 2004 a gente não falava disso, em 2006 a gente não falava disso, em 2008 a gente não falava disso, em 2010 a gente não falava disso, em 2012 também não, em 2014 muito menos. Mas, e a gente inclusive era tido como um dos órgãos mais confiáveis do país. O que é que mudou? O que mudou foram as redes sociais. Então, tendo redes sociais que começaram a induzir, né? Porque ela induz hoje consumo, a gente sabe das bolhas, dos fenômenos, e é importante estar numa televisão universitária, porque assim, o palco onde isso é estudado, isso é debatido, é na academia. E a gente viu um processo de redes sociais

0: que começam aí a trazer informações para confundir. E óbvio que tem interesses, que são interesses que não são republicanos, são interesses que talvez não sejam nem nacionais, tem interesses internacionais, a gente sabe disso, a gente está numa TV universitária e a gente sabe dos movimentos, por exemplo, do Brexit na Inglaterra, a gente sabe de influências nas eleições americanas e a gente sabe das tentativas de influências nas nossas eleições, porque, pelo que você está vendo aqui, a gente não tem problema de segurança na urna. Onde é que a gente tem uma possibilidade de fraude na cabeça do eleitor? E onde é que isso está acontecendo? Isso está acontecendo nas redes sociais. Como essas informações são manipuladas? E haja vista que a gente tem redes sociais, e vocês devem ver as tensões da Justiça Eleitoral com a regulação de redes sociais, porque, por exemplo, a Ariana tem responsabilidade com o que ela fala. Se a Ariana, a TVU, estiver publicando alguma coisa aqui que não seja, você vai responder por isso. E a gente vê essa tensão quando a gente faz com que as redes sociais se responsabilizem. Então, se traz muito um conceito que é assim, a rede social não é responsável por isso. Ok, mas ela garante que quem está falando na rede social existe. Né? Porque o grande problema é assim, está associada aquela pessoa que às vezes a gente olha que são bots, que são robôs, que não tem uma identidade. É como se... Então, se você não garante isso, no meu entendimento, você passa a ser responsável por aquilo.
1: Sim, claro. Né?
0: Se entra uma pessoa qualquer e fala qualquer coisa aqui, como é que você vai responsabilizar uma pessoa que você não sabe quem é? Né? Então, essa questão das redes sociais, isso desequilibrou muito essas questões relativas às desinformações. A gente não tinha isso antes. Isso passou a existir nesse momento. E ela não funciona só para a Justiça Eleitoral. A gente tem visto isso funcionando contra vacinas, a gente tem visto isso funcionando com questões políticas, a gente tem visto várias pautas que têm sido induzidas equivocadamente por essas redes sociais, que nenhuma delas são nacionais. A gente não tem nenhuma rede nacional, né? A gente está aí cheio de redes sociais, de potências estrangeiras, onde a gente está ali imerso e as pessoas desavisadamente terminam caindo naquilo, nessas bolhas de desinformações.
1: Desinformação. Né?
0: Então, esse é um fenômeno que, assim, eu acho que talvez seja o fenômeno mais importante e mais grave, né, assim, que a gente tem vivenciado nos últimos tempos e que a universidade tem um papel, né, para poder... A gente tem hoje um programa de combate à desinformação, porque já saímos da Justiça Eleitoral em si para poder tentar combater essas informações nas redes sociais e vocês acompanham aí as tensões que advêm desse combate. Né? Mas isso é uma coisa extremamente importante e que deveria ser usado para o bem. Né? Se tivesse sendo utilizado para o bem, talvez a gente tivesse fazendo muita
1: ótimo,
0: coisa com isso.
1: Né?
0: Talvez a gente estivesse ensinando o pessoal a ler, talvez a gente estivesse ensinando uma série de coisas. Mas assim, o que a gente tem ensinado hoje, o que tem se aprendido, são realmente desinformações. Né?
1: George, muito obrigada por essa aula aqui com a urna eletrônica. Descobri várias coisas que eu não sabia. Eu acho que é ótimo a gente poder mostrar para todo mundo isso e desmistificar e combater essa desinformação com relação ao nosso processo eleitoral. Muito obrigada e bom trabalho, que vai ser árduo, né?
0: Sim.
1: Agora já começou.
0: Já começou. É intenso, mas é bonito e assim, é uma coisa que eu brinco sempre. Eu estou voltando dos Estados Unidos agora, a gente tem feito muitas inserções fora do país e o brasileiro às vezes tem muita aquela coisa assim, não, no Brasil é ruim, não, é muito bom, a gente é reconhecido, é quase como se isso aqui fosse o Pelé.
1: Né?
0: Isso aqui é reconhecido lá fora como Pelé, as pessoas querem aprender com a gente, mas as informações são tantas que fazem com que a gente não tenha orgulho desse processo que é tão bacana, tão bonito e que a gente tem acompanhamento de outros países tentando aprender com a gente. Então assim, o Brasil tem essa missão e isso aí é uma coisa que a gente vem ensinando para outras nações.
1: Tá bom. Obrigada, George, mais uma vez. Amanhã o Opinião Pernambuco Especial Eleições fala sobre governabilidade e poder legislativo, os pontos de convergência e tensão entre o executivo e o legislativo. Até lá.

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1: Oito horas e 58 minutos.

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0: 9:27.
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0: 9:47.
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1: 10 horas e 9 minutos.
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1: 10 horas e 34 minutos.
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1: 10:55
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1: 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Agora no Recife, 99 graus.

0: Olá, muito bom dia para você que está aqui, sintonizado na Rádio Universitária 99.9 FM. Está começando agora mais um 99 Graus, abrindo aqui os trabalhos dessa semana, nessa manhã de segunda-feira, comigo, Natália Demerri, junto aqui com meu amigo Cássio Shoa. Bom dia, Shoa.
1: Bom dia, Natália. Começando na segunda-feira já quente, na temperatura certa, com música, informação, tudo daquele jeitinho, agora sem pressa, sem agonia, porque você sabe que a gente é assim, é o estilinho da gente aqui, né?
0: Tem de tudo nesse programa, vai de uma conversa, vai pra música, vai pra uma notícia que tá rolando, uma pegada cultural aqui da cidade, da região metropolitana, do mundo todo, se brincar, cabe nesse programa, e é isso, naquele ritmo, mas sempre quente.
1: Exatamente, tudo de mais quente aqui, sempre nas manhãs da Universitária, de segunda a quinta, 11 da manhã é o seu 99 graus.
0: E pra embalar então essa manhã de segunda-feira, vamos com música já? Vamos começar
1: boa,
0: agora
1: já,
0: o nosso 99? Vamos assim
1: gostei,
0: já?
1: Gostei.
0: Vamos embora.

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1: Nesta segunda-feira, às 17h30, no Cinema da Fundação, em Casa Forte, a Fundação Joaquim Nabuco promove uma sessão especial gratuita com produções cinematográficas pernambucanas. A programação faz parte do Fórum da Cultura da Procuradoria-Geral Federal, integrante da Advocacia-Geral da União, e tem como proposta unir a atuação das procuradorias ligadas ao setor cultural com uma difusão do acervo histórico da Fundagem. O evento é conduzido pela Procuradora-Chefe da Fundagem, Márcia Bezerra de Menezes Teixeira, e tem antes da exibição uma apresentação sobre o repertório audiovisual da instituição, conduzida por Ernesto Barros, chefe da divisão de cinema da Fundação. Serão exibidos os filmes A Filha do Advogado, de Jota Soares, Trajetória do Frevo, de Fernando Spencer, e Maracatu Maracatus, de Marcelo Gomes. A sessão acontece nesta segunda-feira, às 17h30, na Sala Museu do Campus Gilberto Freire, em Casa Forte. O cinema da Fundação é vinculado à Diretoria de Memória, Educação, Cultura e Arte da Fundagem. Para mais informações, confira o Instagram, @Fundagem.
0: 99 graus.

0: Um dos biomas mais ameaçados do país, o Cerrado vê nas terras indígenas um refúgio para áreas naturais. Uma proteção que vai além da preservação ambiental, mas também tem relação com a sobrevivência de culturas e populações originárias. Nesta sexta-feira é comemorado o Dia Nacional do Cerrado. O povo Boi Bororo vive atualmente em 6 territórios no Mato Grosso, mas já ocupou terras que iam do Rio Xingu até a Bolívia e o centro-sul de Goiás. O artesão e ativista Jean Bororo explica que o Cerrado não é só um bioma ou uma área de onde podem retirar recursos.
1: É um espaço sagrado e a extensão da própria vida. É o território vivo onde a espiritualidade, a organização social quântica dos clãs de Tirá e Tugareg é a memória ancestral que se realizam na prática cotidiana. O Cerrado provém a matéria-prima dos ornamentos Boko, os pigmentos, as fibras e os alimentos funcionando como um alicerce que sustenta a identidade e o pertencimento cultural.
0: É essa relação que a população não indígena ainda precisa entender, acredita Jean.
2: A floresta e o Cerrado só estão de pé porque os povos originários os habitam e protegem com base no respeito e na espiritualidade. Preservação não é isolar a natureza da humanidade, mas aprender com o conhecimento ancestral a viver em harmonia com ela, reconhecendo o direito à terra como garantia para o equilíbrio climático do planeta.
0: E os números também mostram a importância das terras indígenas. Segundo a pesquisadora da Rede Map Biomas, Bárbara Costa, cerca de 95% da área de terras indígenas do Cerrado mantinha a vegetação nativa em 2025. Para efeito de comparação, mais da metade do Cerrado já foi desmatada ou alterada por ação humana até hoje. O bioma foi mais afetado nos últimos 3 anos, segundo o Map Biomas. Daí a importância das terras indígenas.
3: E isso mostra que as terras indígenas elas funcionam como uma importante barreira para a conversão da vegetação nativa. Porque além da conservação da biodiversidade, elas mantêm grandes áreas contínuas de vegetação. E isso é muito importante quando a gente está falando de conectividade da paisagem, de proteção dos recursos hídricos, armazenamento de carbono, mas também a manutenção ali dos próprios serviços ecossistêmicos do Cerrado.
0: A pesquisadora Bárbara Costa aponta que mais de 80% do desmatamento no Cerrado ocorreu em imóveis rurais privados no ano passado. Pressão exercida principalmente pela atividade agropecuária. Da Rádio Nacional em Brasília, Gabriel Brum.
4: 99 graus.

0: 99 graus.
1: No último sábado aconteceu o Afropunk Experience em Recife, Festival Popular da Valorização da Comunidade Negra. O evento foi realizado no Centro de Convenções da Universidade Federal de Pernambuco e teve shows de Ebony, Lia de Itamaracá e Daúde, Linda Quebrada, Barbarize, DJ Boneca e Marlene Beat.
2: O evento, que ocorre aqui no Brasil desde 2020, estreou aqui no Recife neste final de semana e agitou o campus da UFPE.
1: Quem começou animando a festividade foi o DJ Marlene Beat, com um repertório recheado de funk e muito mais.

Após o DJ Marlene Beat, quem entregou performance foi o duo recifense Barbarize, formado pelo casal Bárbara Espíndola e Yuri Lumin. Em cima dos palcos, eles entregaram muita música e dança expressando sua ancestralidade e suas fortes influências do afro e mangue beat, além de escancarar pautas sociais e raciais através de sua linguagem rítmica.

0: Conversamos com a dupla Barbarize sobre como é representar o Pina e a comunidade do Bode em um palco como o do Afropunk.
1: Ai, minha gente, a gente sonhou muito em estar aqui no palco do Afropunk. Foi algo que a gente almejou muito. E a gente é uma banda da periferia, da comunidade do Bode, no Pina, que é um dos metros quadrados mais caros desse país e que é um dos lugares que mais sofre com todo o rolê imobiliário, né? Toda essa urubuzação que fica rolando ali naquele território que é tão sagrado, que é tão importante. Então, pra gente hoje trazer um pouco da nossa identidade para o palco do Afropunk é trazer um pouco do mangue pra cá e dizer que a gente deve olhar para esses lugares que às vezes a gente fecha o olho e acha que tá tudo lindo porque tem um monte de prédio em volta, mas não tá não. A gente tem que olhar para aquela comunidade ali porque tá precisando de muita coisa. Então, pra gente hoje estar aqui é a gente dar voz as pessoas da nossa comunidade, as pessoas que acreditam no nosso trabalho. E acho que a gente conseguiu trazer a ideia, a energia de Barbarize, a energia do Pina pra cima desse palco.
2: É isso aí. Ó, Barbarize em cima desse palco hoje, saber que os jovens da comunidade do Bode e da periferia do Recife em si, o todo, tem a possibilidade também de ocupar lugares como esse, tá ligado? Porque, tipo assim, a gente vem de um lugar onde a galera diz que é difícil e que não consegue, papapá, mas a gente consegue transformar um marisco numa peça de figurino, entendeu? Então, tipo assim, Barbarize em cima do palco hoje é saber que a juventude preta daqui do Recife tem a possibilidade de fazer acontecer e ganhar esse mercado que é tão louco, entendeu? Vamos fazer acontecer Afropunk Barbarize, ó, pra cima, pô.
0: A recifense DJ Boneca também foi uma das atrações que agitou o público, levando a cultura do baile para o festival. Com um set diverso, a DJ tocou funk, brega, rap, clássicos internacionais e muito mais.
3: Cantora, compositora e atriz brasileira Linda Quebrada, nascida em São Paulo, marcou presença no Afropunk Recife 2026. Após 8 anos desde sua última visita à capital pernambucana, ela trouxe ao palco muita energia e seu repertório musical.

0: conversamos com Lin para saber mais detalhes sobre o seu futuro álbum Fogo Fato, que está saindo do papel.
1: Ixi, mas ó, Fogo Fato já foi, já apagou.
2: Já?
1: Não apagou não, não apagou não.
2: Tá para sair,
1: tá,
2: né?
1: Para sair assim, não sei quando. Os planos foram se modificando.
2: Tá saindo do papel, exato.
1: Porque ano que vem vai fazer 10 anos do meu primeiro disco, Pajubá. E eu quero dar uma atenção especial para essa turnê. Eu quero fazer algo bem potente, sólido.

0: pra depois disso vir coroando com esse próximo álbum. Então, vamos celebrar os 10 anos de Pajubá antes.
1: Maravilha! E o que a gente pode esperar agora dessa sua fase, do momento que você está agora?
0: Olha, pode esperar tudo, porque eu mesma estou esperando tudo de mim, viu? Eu vou dar tudo de mim. Quero celebrar esses 10 anos de carreira. Tô muito feliz com isso que a gente construiu, porque sinto que eu não construí nada sozinha. E tudo isso que a gente vê e celebra hoje é graças a essa longa caminhada, não só minha, mas todas aquelas que vieram antes de mim. Então, eu tenho sonhado, eu tenho me provocado a sonhar grande, né? Então, eu quero trabalhar bem nessa turnê, quero escrever meu livro, quero vir com Fogo Fato, com outras músicas. Tô com muitos planos, mas mais do que qualquer outra coisa, eu tô aberta pro sonho.
1: Quem também subiu ao palco do Afropunk Recife 2026 foi a pernambucana ícone da ciranda Lia de Itamaracá, juntamente com Daúde, cantora e atriz natural da Bahia, radicada no Rio de Janeiro. Juntas, trouxeram ao público muita ciranda, coco e maracatu. No ano de 2025, Lia e Daúde lançaram o primeiro álbum de estúdio, Pelos Olhos do Mar, que cristaliza o encontro musical entre as artistas. Mas esse encontro existia muito antes do lançamento do álbum. Lia e Daúde dividem um palco desde 2023, em diversos shows. Daúde conta como foi transformar essa parceria dos palcos no álbum Pelos Olhos do Mar.
2: Foi um amadurecimento. O disco foi, assim, de uma... Como eu posso dizer? Foi de uma... A gente não estava se contentando mais em fazer só a participação uma no show da outra. E assim, e organicamente surgiu a ideia de fazermos o álbum, né? Congratulando essa parceria.
1: E Lia completou.
3: Muito maravilha, muito maravilhoso. Você disse que nós fizemos Pelos Olhos do Mar, que nós gravamos, já fizemos o lançamento, nós estamos aqui apresentando o nosso trabalho. Pra gente é grandioso. Daúde é comigo, com Daúde. Esse trabalho nos traz para as crianças também, né? Para os jovens, esse jovem de hoje que precisa de ouvir o que é que os mestres fazem, onde é que está esses mestres, tem que apresentar. É isso que a gente faz, Pelos Olhos do Mar.
4: Uma das atrações mais aguardadas pelo público foi quem finalizou o evento. A rapper carioca Ebony, a artista que vive o desfecho de seu mais recente álbum KM2 Deluxo, que teve Recife como uma de suas últimas paradas até a apresentação final na Fundição Progresso, em sua casa no Rio de Janeiro.

0: Neste último sábado, dia 12 de setembro, o Afropunk marcou a estreia histórica de um dos maiores festivais de cultura negra do mundo, na capital pernambucana.
1: Agora ele parte para sua próxima parada na Bahia, em Salvador, nos dias 7 e 8 de novembro de 2026, com atrações como Kelane, Jorge Smith, Emicida, Gilberto Gil e muito mais. Eu sou o Thiago Vinícius.
0: E eu sou Duda Lins, para a Rádio Universitária.
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0: Que delícia, que maravilha o show. Essa foi a primeira parte do nosso 99 Graus de hoje, né?
1: Exatamente. Agora tem aquele intervalinho, que é super rápido. E já já a gente volta com mais música, mais informação quentinha aqui na manhã da 99.9 com o nosso 99 Graus.
0: Até já já, gente.
1: Fica aí.
2: 11 horas e 28 minutos. 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

0: De volta com 99 graus nessa manhã de segunda-feira para você que está aqui na sintonia da Rádio Universitária comigo, Natália Demerri, junto com Cássio Shoa. Lembrando sempre que o 99 graus é esse espaço onde cabe tudo de mais quente da programação da nossa rádio pública. Notícia, música, essa conversa aqui da gente, não é isso, Shoa?
1: É essa nossa...
0: Pra tudo.
1: Exatamente. Nossa revista eletrônica aqui da Universitária FM, que chega agora no segundo bloco e tem muita coisa chegando agora, hein?
0: Vamos nessa, tá recheado. Vamos embora.

0: lugar lindo. Ficou lindo, velho. Amei.
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1: Hoje é dia 14 de setembro, aniversário de 40 anos da última apresentação de Miles Davis no Brasil. Esse show foi no Palácio das Convenções do AMB em São Paulo. Foi a segunda vez que Miles Davis, né? Havia sido a segunda vez que Miles Davis tinha pisado no Brasil. Se faz parte de uma turnê mundial. Essa turnê passou pelo Brasil e na época foi bastante elogiada. Ele morreu 5 anos depois. O adeus definitivo ao Brasil foi 5 anos antes, em 1986. Olha, o repertório desse show incluiu uma série de músicas impressionantes: Wrinkle, Splat, Tutu, Perfect Way, Star People, Carnival Time. Foi um show impressionante que foi bastante elogiado pela crítica na época. Tá? O Miles Davis tocou no Brasil em 74 também.

E depois, né, olha só, depois de 12 anos é que veio a tocar no Brasil, em 86, e morreu 5 anos depois. No aniversário de 40 anos do último show de Miles Davis no Brasil, você vai ouvir uma música que ele lançou em um disco de 84, que traz gravações de estúdio do ano anterior, 83, e também músicas de um show que ele realizou naquele ano em Montreal. Música de autoria de Robert Irving III. Essa música abriu o show do IMB, hein? E botou o público pra baixo. No bom sentido, tá? Botou o show pra cima, né? O público foi abaixo. É nesse sentido. A música se chama Decoy.

Você ouviu Decoy com Miles Davis. Essa música foi a música de abertura de um show que ele realizou no IMB, em São Paulo, no Palácio das Convenções do IMB em São Paulo, 40 anos atrás. Miles Davis estava com 60 anos de idade e mostrou no show um repertório com misturas de jazz e rock. Essa música Decoy abriu o show e ela também faz parte de um disco que havia sido lançado 2 anos antes por Miles Davis. Um disco de 84 com gravações de 83 e também parte de um show que ele fez em Montreal. A música

0: de autoria de Robert Irving III. A música do dia volta amanhã.
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3: Ei, você que está me ouvindo, você acha que vai conseguir me agarrar? Pois então tome!
4: No final dos anos 70, um jovem compositor surgiu como quem veio abalar as tradições da MPB.
3: O perigoso marginal, o delinquente, o fascínora, o inimigo público número um.
4: O nome dele? Arrigo Barnabé, que hoje completa 75 anos.
5: Coisa estranha!
4: Arrigo entrou para a história da MPB ao participar de um festival de música promovido pela TV Cultura no ano de 1979. Mesmo vaiado, ele venceu a disputa com a composição Diversões Eletrônicas.
6: No luminoso estava escrito
7: Diversões Eletrônicas!
6: Só você não viu?
4: Arrigo queria mudar a música brasileira, conforme afirmou no programa Som do Vinil, do Canal Brasil.
8: Eu queria fazer uma música que provocasse também uma revolução auditiva nas pessoas, que fizesse com que a pessoa tivesse que ter uma transformação interior. Eu teria que deixar de pensar na beleza como só um produto da consonância. Eu fazia uma coisa buscando atonalismo, buscando dissonância.
4: Arrigo é apontado como o primeiro no Brasil a empregar em canções populares conceitos experimentais da música erudita, como o dodecafonismo e a atonalidade. As novidades propostas pelo compositor podem ser conferidas já em seu álbum de estreia, Clara Crocodilo, de 1980. Considerado o marco zero do movimento musical Vanguarda Paulista, que também revelou artistas como Premeditando Breck, Grupo Rumo e Itamar Assunção, o disco Clara Crocodilo foi um sucesso de crítica, mas um fracasso de vendas.
3: Você precisa arranjar muito dinheiro, Durango! Como era mesmo aquele anúncio no jornal?
4: O reconhecimento do caráter vanguardista e a baixa popularidade de Arrigo o colocaram entre os chamados malditos da MPB. E agora, para celebrar os 75 anos de Arrigo Barnabé, vamos conferir o experimentalismo do artista em Kid Supérfluo, Consumidor Implacável, faixa do disco Tubarões Voadores, de 1984.

0: tá nos seguindo?
1: Só pode ser ele.
2: Quem?
1: O empresário canalha, o Papageste, o Drácula.
3: Kid, my darling, você bem que poderia gravar um rockinho, afinal, onde está sua modernidade?
0: Sim, o que
1: é isso mesmo? Dinheiro? Iates? Mansões?
3: Sim.
1: Champanhe?
3: Sim.
1: Mulheres?
3: Sim.
1: Outras coisas mais? Ah, Dolores, você poderia dormir, ser minha madrinha?

0: Acabamos de ouvir Arrigo Barnabé com Kid Supérfluo, Consumidor Implacável. Esta foi a homenagem do curta musical nos 75 anos do cantor e compositor vanguardista Arrigo Barnabé.
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3: A primeira transmissão de rádio no Brasil ocorreu por ocasião do centenário da independência, em 7 de setembro de 22. Aproveitou-se a oportunidade para fazer isso. O presidente era Epitácio Pessoa, que estava com os reis da Bélgica, Alberto I e Isabel. E houve a abertura da exposição do centenário no Rio de Janeiro. Os discursos de abertura de Epitácio Pessoa foram transmitidos por receptores instalados em Petrópolis, Niterói e São Paulo. Incrível, né? Esse episódio foi a inauguração da primeira, né, do rádio no Brasil, a primeira transmissão de rádio no Brasil. Antes da inauguração oficial, né, do alto da antena de Corcovado, houve uma transmissão experimental. A data 6 de abril surge na história do rádio brasileiro com a Rádio Clube de Pernambuco, 6 de abril de 1919. E há quem considere essa a primeira emissora de rádio do Brasil, apesar da data oficial de 6 de setembro de 22 ter ficado bastante conhecida, né? Bom, o rádio brasileiro faz aniversário com essa primeira transmissão, né? E a história do rádio brasileiro tem outros episódios, né? Renato Mussi criou a Rádio Nacional em 1930, né? Que atualmente é a CBN do Rio de Janeiro. Ele era ator, fazia radionovela, participou de vários programas de rádio, como Piadas do Manduca. Era um grande artista, né? E o Brandão Filho foi revelado ali, Lauro Borges. A Rádio Sociedade do Rio de Janeiro foi fundada por Roquete Pinto e doada ao governo em 1936, né? A Rádio MEC, a atual Rádio MEC. A história do Brasil, a história do rádio são bastante curiosas, né? E trazem datas muito chaves. Bom, para resumir a história, aniversário da primeira transmissão de rádio no Brasil, tá? Por ocasião do centenário da independência, no dia 7 de setembro de 1922. Você vai ver agora uma gravação feita entre 1919 e 1921, não se sabe bem. É uma marcha de Sinhô. Essa música tocou bastante no ano de 22, nos bailes de carnaval. Uma marcha famosa chamada Fala Baixo. E, bom, uma música daquela época, dos primórdios do rádio brasileiro.
4: Carnavalesca, Fala Baixo, gravado pela Embaixada do Fala Baixo, Disco Popular, Rio de Janeiro.

0: Você ouviu Fala Baixo, de Senhor, uma marcha gravada entre os anos de 19 e 21. Tocou bastante no ano de 22, quando foi inaugurado o rádio no Brasil, né? A primeira transmissão de rádio ocorreu no Centenário da Independência, no dia 7 de setembro de 22. A música do dia volta amanhã.
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0: Esse foi o 99 Graus aqui na Rádio Universitária, encerrando os trabalhos nessa manhã de segunda-feira. Para você que está aqui na sintonia da gente, já sabe, 99 Graus, segunda, quinta-feira, 11 da manhã, comigo, Natália Demerri, junto com o Cássio Shoa.
1: Exatamente. Você pode participar do programa, mandar sua sugestão, enfim, o que você quiser, conversa com a gente, manda emoji, figurinha, a gente adora. Fala lá pelo nosso WhatsApp, 81 3879-5454. E amanhã, 11 da manhã, estamos aqui de volta. Tem mais 99 graus. A gente espera você.
0: Combinadíssimo. Até amanhã, gente. Tchau, tchau.
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3: Meio-dia e 24 minutos.
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1: Boa tarde, ouvintes. O Almoço Musical começa agora e traz hoje para você em destaque o pianista e um dos precursores do samba jazz, Dom Salvador. Nesta primeira parte,

A gente fica com o seu encontro com o baixista Gili Lopes e o baterista Graciliano Zambonin, também brasileiros e residentes em Nova York como ele. O trabalho, intitulado Samborium, traz composições do próprio Dom Salvador e também de Thelonious Monk e Billy Strayhorn, explorando uma forma mais livre de tocar o samba jazz, dando um bom espaço às improvisações. O disco ganhou a medalha de ouro no Latin Jazz da Global Music Awards em 2022. Dom Salvador Trio em Samborium, agora no Almoço Musical.

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Hoje apresentando Dom Salvador Trio.

0: Universitária FM apresentando o Almoço Musical. Estamos ouvindo o Dom Salvador Trio, o encontro do pianista Dom Salvador com o baixista Gili Lopes e o baterista Graciliano Zambonin. Vamos agora para um rápido intervalo e voltamos já já.
1: Meio-dia e 46 minutos.
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2: Vamos a mais uma sequência do nosso almoço musical aqui na Universitária FM, que traz hoje Dom Salvador Trio e as faixas do disco Samborium.

0: Você ouviu o Almoço Musical aqui na Universitária FM, hoje destacando o pianista Dom Salvador e seu grupo. Estamos ouvindo o Dom Salvador Trio nesta primeira parte do nosso Almoço Musical de hoje, que vai agora para um rápido intervalo e volta com mais música instrumental aqui no Som da 99.9.
1: 1 hora e 5 minutos.
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13: O melhor da música instrumental todos os dias, na hora do almoço, aqui no som da Universitária FM, é o Almoço Musical. Na segunda parte do nosso programa, a gente segue destacando o talento do pianista Dom Salvador, brasileiro radicado nos Estados Unidos. Desta vez, vamos relembrar o repertório do seu icônico trabalho Simplicity, de 1993, um registro único do seu encontro com o baixista Bill Morin e o baterista Vanderlei Pereira, gravado no lendário estúdio de Rudy Van Gelder. O repertório, executado brilhantemente com muito improviso e energia, é composto em sua maioria por músicas autorais de Dom Salvador, incluindo uma que dá título ao disco, Simplicidade, que foi composta quando ele tinha 19 anos, ainda na sua cidade natal, Rio Claro, no interior de São Paulo. Dom Salvador agora no nosso Almoço Musical.

0: Encerrando o almoço musical de hoje, acabamos de ouvir Dom Salvador em Simplicity. E antes ainda, na primeira parte, o encontro de Dom Salvador com o baixista Gilly Lopes e o baterista Graciliano Zambonin em Samborium. A apresentação deste programa foi de Cássio Shoa, a produção de Geraldo Cavalcante. Boa tarde para você e até a próxima.
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0: 1:26.
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20: Vamos começar o programa de hoje com o frevo de rua de Jurandir Florentino, com a banda dos Fuzileiros Navais do Recife, Fim de Carreira. Depois o frevo canção de Sebastião Lopes, com Jackson do Pandeiro, Me Dá um Cheirinho.

0: Rádio Universitária, programa Frevo, Patrimônio Cultural da Humanidade. Estou aqui com a minha amiga Silene, admiradora do Frevo. Também ela faz parte do SENCAP, Centro da Música Carnavalesca de Pernambuco, e vai participar deste programa citando o nome de três frevos para a gente ouvir agora. Um frevo canção, um frevo de rua e um frevo de bloco. Gracilene, diga-me aí um frevo canção.
1: Canção coloca Linda Flor na Madrugada.
0: Oh, muito bem. Agora, frevo de rua.
1: Frevo de rua, Nó Cego.
0: Nó Cego, muito bem. Frevo de bloco.
1: Madeira que Cupim não Rói.
0: Muito bem. Vamos ver então as músicas citadas.

programa Frevo Patrimônio Cultural da Humanidade, Rádio Universitária da Universidade Federal de Pernambuco. E sempre lembramos aqui nomes dos nossos compositores para que eles permaneçam na lembrança dos nossos ouvintes. Alexandre Frazão, Clávio Valença, Marambá, Luiz Denis, Marcelo Melo, Ulisses Lima, Paulo Nunes, Eugênio Fabrício, Gil de Moraes,

Benedito Santos, Genival Macedo, Nelson Costa, Gil Teobaldo, Hilário Marcelino, Sebastião Rosendo, Fernando Lobo, Felinho, Paulo Guaru, Silene Araújo, Natanael Guedes. Vamos apresentar agora uma gravação muito importante. Valdir Azevedo, grande compositor, grandes músicas ele compôs para o Brasil como Delicado e muitos outros choros famosos de Valdir Azevedo. Quando ele completou 30 anos de profissão como músico, compositor, ele fez uma apresentação em um dos teatros famosos do Rio de Janeiro. Muitos músicos foram convidados e, para encerrar aquela comemoração, ele escolheu uma música que ele considerava uma das mais famosas e tocadas no Brasil, Vassourinhas, e muitos daqui não dão nenhum valor ao frevo. Então Valdir Azevedo escolheu esta música para encerrar a comemoração dos seus 30 anos de profissão. Vamos ver então a gravação original feita naquela época, naquele momento, quando se prestava uma homenagem aos 30 anos de carreira de Valdir Azevedo, ele próprio tocando diante dos músicos.

0: 50 anos do programa O Tema é Frevo. Braulio de Castro é parte desta história.
1: Eu acho que os compositores têm que se unir, né, para dar continuidade a esse trabalho do frevo de bloco, do frevo de rua, sei lá, criar uma cooperativa, fazer qualquer negócio, arranjar uma maneira do rádio tocar, né?
0: Programa Frevo Patrimônio Cultural da Humanidade. Levado ao ar durante todas as épocas do ano, aqui na emissora da Universidade Federal de Pernambuco. Vamos agora com as músicas. Palha Assada é um frevo inédito de Edvaldo Pessoa que nós gravamos no nosso disco. O tema é Frevo 50 anos com a banda da Polícia Militar de Pernambuco. É a primeira gravação desta música de Edvaldo Pessoa. Depois, Recife no Frevo, de João Edson de Freitas, com a banda da Base Aérea do Recife. E Sarrafo, de Matias Malaquias, com a banda do 14RI.

0: Genaro Luz é parte desta história.
1: Obrigado por ter você e a Rádio Universitária mandando aquela brasa dentro do programa que você tanto sabe fazer e que tanto ama, como nós também, pernambucanos, amamos e cumprimos nossa missão de folião ao ouvir todos os domingos as nossas músicas preferidas através da sua voz, através da sua mensagem e o seu carinho que você tem com os compositores pernambucanos.

0: Chegamos ao final de mais uma audição do programa Frevo, Patrimônio Cultural da Humanidade.
1: Levado ao ar de segunda a quinta, 1:30 da tarde.
0: Em todas as épocas do ano, ouve-se música popular brasileira. E frevo é música popular brasileira.

0: 1:58.
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Olá, tudo certinho por aí? Tá começando agora mais um Faixa Livre pelas ondas da Rádio Universitária 99.9 FM, com retransmissão também pela Rádio Paulo Freire 820 AM. Eu sou Natália Demerri e desejo aqui uma ótima tarde para você que está na nossa sintonia. Vamos

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1: No último sábado aconteceu o Afropunk Experience em Recife, Festival Popular da Valorização da Comunidade Negra. O evento foi realizado no Centro de Convenções da Universidade Federal de Pernambuco e teve shows de Ebony, Lia de Itamaracá e Daúde, Linda Quebrada, Barbarize, DJ Boneca e Marlene Beat.
2: O evento, que ocorre aqui no Brasil desde 2020, estreou aqui no Recife neste final de semana e agitou o campus da UFPE.
1: Quem começou animando a festividade foi o DJ Marlene Beat, com um repertório recheado de funk e muito mais.

Após o DJ Marley no beat, quem entregou performance foi o duo recifense Barbarize, formado pelo casal Bárbara Espíndola e Yuri Lumin. Em cima dos palcos, eles entregaram muita música e dança expressando sua ancestralidade e suas fortes influências do afro e mangue beat, além de escancarar pautas sociais e raciais através de sua linguagem rítmica.

0: conversamos com a dupla Barbarize sobre como é representar o Pina e a comunidade do Bode em um palco como o do Afropunk.
1: Ai, minha gente, a gente sonhou muito em estar aqui no palco do Afropunk. Foi algo que a gente almejou muito. E a gente é uma banda da periferia, da comunidade do Bode, no Pina, que é um dos metros quadrados mais caros desse país e que é um dos lugares que mais sofre com todo o rolê imobiliário, né? Toda essa urubuzação que fica rolando ali naquele território que é tão sagrado, que é tão importante. Então, pra gente hoje trazer um pouco da nossa identidade para o palco do Afropunk é trazer um pouco do mangue pra cá e dizer que a gente deve olhar para esses lugares que às vezes a gente fecha o olho e acha que tá tudo lindo porque tem um monte de prédio em volta, mas não tá não. A gente tem que olhar para aquela comunidade ali porque tá precisando de muita coisa. Então, pra gente hoje estar aqui é a gente dar voz as pessoas da nossa comunidade, as pessoas que acreditam no nosso trabalho. E acho que a gente conseguiu trazer a ideia, a energia de Barbarize, a energia do Pina pra cima desse palco.
2: É isso aí. Ó, Barbarize em cima desse palco hoje, saber que os jovens da comunidade do Bode e da periferia do Recife em si, o todo, tem a possibilidade também de ocupar lugares como esse, tá ligado? Porque, tipo assim, a gente vem de um lugar onde a galera diz que é difícil e que não consegue, papapá, mas a gente consegue transformar um marisco numa peça de figurino, entendeu? Então, tipo assim, Barbarize em cima do palco hoje é saber que a juventude preta daqui do Recife tem a possibilidade de fazer acontecer e ganhar esse mercado que é tão louco, entendeu? Vamos fazer acontecer Afropunk Barbarize, ó, pra cima, pô.
0: A recifense DJ Boneca também foi uma das atrações que agitou o público, levando a cultura do baile para o festival. Com um set diverso, a DJ tocou funk, brega, rap, clássicos internacionais e muito mais.

cantora, compositora e atriz brasileira Linda Quebrada, nascida em São Paulo, marcou presença no Afropunk Recife 2026. Após 8 anos desde sua última visita à capital pernambucana, ela trouxe ao palco muita energia e seu repertório musical.

0: conversamos com Lin para saber mais detalhes sobre o seu futuro álbum Fogo Fato, que está saindo do papel.
1: Ixi, mas ó, Fogo Fato já foi, já apagou.
2: Já?
1: Não apagou não, não apagou não.
2: Tá para sair,
1: tá,
2: né?
1: Para sair assim, não sei quando. Os planos foram se
2: modificando. Tá saindo do papel, exato.
1: Porque né? Ano que vem vai fazer 10 anos do meu primeiro disco, Pajumá. E eu quero dar uma atenção especial para essa turnê. Eu quero fazer algo bem potente, sólido, para depois disso vir coroando com esse próximo álbum. Então, vamos celebrar os 10 anos de Pajubá antes.
2: Maravilha! E o que a gente pode esperar agora dessa sua fase, do momento que você está agora?
1: Olha, pode esperar tudo, porque eu mesma estou esperando tudo de mim, viu? Eu vou dar tudo de mim. Quero celebrar esses 10 anos de carreira. Estou muito feliz com isso que a gente construiu, porque sinto que eu não construí nada sozinha. E tudo isso que a gente vê, celebra hoje, é graças a essa longa caminhada, não só minha, mas todas aquelas que vieram antes de mim. Então, eu tenho sonhado, eu tenho me provocado a sonhar grande, né? Então, eu quero trabalhar bem nessa turnê, quero escrever meu livro, quero vir com Fogo Fato, com outras músicas. Tô com muitos planos, mas mais do que qualquer outra coisa, eu tô aberta pro sonho.
0: Quem também subiu ao palco do Afropunk Recife 2026 foi a pernambucana ícone da ciranda Lia de Itamaracá, juntamente com Daúde, cantora e atriz natural da Bahia, radicada no Rio de Janeiro. Juntas, trouxeram ao público muita ciranda, coco e maracatu. No ano de 2025, Lia e Daúde lançaram o primeiro álbum de estúdio, Pelos Olhos do Mar, que cristaliza o encontro musical entre as artistas. Mas esse encontro existia muito antes do lançamento do álbum. Lia e Daúde dividem um palco desde 2023, em diversos shows. Daúde conta como foi transformar essa parceria dos palcos no álbum Pelos Olhos do Mar.
3: Foi um amadurecimento. O disco foi assim de uma... Como eu posso dizer? Foi de uma... A gente não estava se contentando mais em fazer só a participação uma no show da outra. E assim, e organicamente surgiu a ideia de fazermos o álbum, né? Congratulando essa parceria.
0: E Lia completou.
4: Muito maravilha, muito maravilhoso. Esse disco que nós fizemos, Pelos Olhos do Mar, que nós gravamos, já fizemos o lançamento, nós estamos aqui apresentando o nosso trabalho, pra gente é grandioso. Daúde é comigo, com Daúde. Esse trabalho nos traz para as crianças também, né? Para os jovens, esses jovens de hoje que precisa de ouvir o que é que os mestres fazem, onde é que estão esses mestres, tem que apresentar. É isso que a gente faz, Pelos Olhos do Mar.
5: Uma das atrações mais aguardadas pelo público foi quem finalizou o evento. A rapper carioca Ebony, a artista que vive o desfecho de seu mais recente álbum KM2 De Luxo, que teve Recife como uma de suas últimas paradas até a apresentação final na Fundição Progresso, em sua casa no Rio de Janeiro.

0: Neste último sábado, dia 12 de setembro, o Afropunk marcou a estreia histórica de um dos maiores festivais de cultura negra do mundo, na capital pernambucana.
1: Agora ele parte para sua próxima parada na Bahia, em Salvador, nos dias 7 e 8 de novembro de 2026, com atrações como Kelane, Jorge Smith, Emicida, Gilberto Gil e muito mais.

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1: 2:23.
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6: Faixa Livre. Faixa Livre aqui na tarde da Rádio Universitária 99.9 FM, comigo, Natália Demerri. Vamos agora com mais música, com a segunda parte aí do nosso encontro de hoje.

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0: O Faixa Livre de hoje vai ficando por aqui comigo, Natália Demerri. Muito obrigada pela sua sintonia. Eu te espero sempre de segunda a sexta, a partir das 2 da tarde, com muita música aqui pelas ondas da 99.9 FM. Um super beijo pra você. Obrigada. Tchau.
1: Duas horas e 55 minutos.
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0: 3:23.
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20: E já voltamos aqui com o nosso programa Coquetel Molotov, aqui na Rádio Universitária FM, sua rádio pública de Pernambuco, que também transmite nosso programa de segunda a quinta-feira, no horário de 3 às 4 horas, e também aos sábados, de 2 às 4. E agora fiquem atentos para mais meia hora, com muita música legal, porque nosso programa ainda tem muita coisa para mostrar para vocês.
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1: E é isso aí, pessoal. O programa de hoje está chegando aqui ao final. Obrigado a todos vocês pela audiência e continuem sempre ligados na gente, nosso Twitter, que é o @noacm, e nosso site, que é o www.coquetelmolotov.com.br. Continuem sempre ligados aí na programação da Rádio Universitária FM e depois a gente volta. Tchauzinho.
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2: 3:54.
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7: E aqui lembrando um poeta popular, veja o que ele disse. O amor nasce sozinho, não precisa se plantar. A paixão nasce no peito e a falsidade no olhar.
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7: Alô Recife, alô internautas, boa tarde. Está começando a maior festa nordestina no seu rádio. É a 99.9, Rádio Universitária FM, emissora educativa da Universidade Federal de Pernambuco. É a nossa rádio pública levando até você forró, verso e viola, um programa com cheiro de mato e terra molhada. Eu sou Ivan Ferraz na apresentação e Alexandre Silva nos trabalhos técnicos e edição do programa. O nosso muito obrigado pela sua audiência. E agora é com você, meu amigo Alexandre Silva, o seu boa tarde aos nossos ouvintes.
9: Olá, Ivan, internautas, amigos e ouvintes. Muito boa tarde a todas e todos. Sejam bem-vindos a mais uma tarde no Forró Verso e Viola. Hoje é quarta-feira e vamos ouvir a autêntica música nordestina. Agora é contigo, amigo Ivan Ferraz, o comunicador sertanejo.
7: Boa tarde, meu amigo Alexandre Silva, e parabéns pelo seu trabalho. Assim diz a experiência popular, é para a gente refletir. Vale uma reflexão? Não existe ninguém igual a você. Deus quis você único. Olhe, não há distância que nos separe. Você pode sintonizar o forró, verso e viola em qualquer parte do planeta. É só acessar o nosso site. Anote www.ufpe.br/ntvru. Você acessando esse site vai ouvir toda a programação da Rádio Universitária FM 99.9 Recife, Pernambuco, e o forró, verso e viola de segunda a sexta-feira a partir das 16h. Aos internautas, o meu abraço, um abraço do tamanho do Brasil. Agora aumente o volume do seu rádio que a festa vai começar, abrindo a porteira do nosso forró com a sequência na arte da cantoria.
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Estamos com a sequência na arte da cantoria. Aqui eu cumprimento todos os poetas repentistas, cumprimento todos os apologistas da cantoria, enfim, cumprimento todos vocês que estão neste momento em sintonia com a 99.9 Rádio Universitária FM Recife, Pernambuco, ouvindo forró, verso e viola. Estamos com a sequência na arte da cantoria. Eu lembro mais uma vez que é altamente expressivo o poder de comunicação do

violeiro repentista. Então, nessa sequência, vamos ouvir a dupla Geraldo Amâncio e Nunes de França, com o mote: o Nordeste se enche de alegria com a chegada da chuva no sertão. Em seguida, vamos ouvir Maximino Bezerra com a canção de viola muito bonita e muito engraçada, e que tem como título Canção

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Bem-vindo ao Forró Veste Viola. Obrigado pela sua audiência. Fique com a gente aqui na 99.9 Rádio Universitária FM Recife, Pernambuco, de segunda a sexta-feira a partir das 16h. Agora na sequência musical, vamos ouvir Guadalupe. Ela canta a composição de Luiz Gonzaga. É, Luiz Gonzaga, o Rei do Baião, em parceria com Domingos Ramos. O título da música é Dúvida. Livy Moraes canta um dos seus grandes sucessos. Cristina Amaral canta a composição do saudoso Acioli Neto com o título Quando Bate o Coração.

Você não vai querer mais deixar de ouvir Forró Versus Viola aqui na 99.9 Rádio Universitária FM Recife, Pernambuco. É o espaço para a divulgação da boa música popular nordestina. Você vai ficar sempre ouvindo o nosso programa ao lado de seus amigos, parentes e vizinhos. Obrigado pela sua audiência. E agora, na sequência musical, a dupla Caju e Castanha canta a composição de Francis Lopes e Castanha com o título Sou Nordestina. Destino e não nego. Heleno dos Oito Baixos, também atendendo a pedidos, canta de sua autoria, Coco de Maria Disse.

Forró Veste Viola, aqui pela sua 99.9 Rádio Universitária FM Recife, Pernambuco. Mantenha a tradição e acompanhe o mundo moderno, divulgando a boa música nordestina. Agora, na sequência musical, vamos ouvir Maria Lafaiete. Ela canta a composição de Leninho com o título Unha de Gato. Valda do Forró canta um dos seus grandes sucessos com o título Mulher Forrozeira. Carol Maciel chega cantando a composição de Júnior Vieira com o título Fulô do Campo.

Aqui é 99.9, Rádio Universitária FM Recife, Pernambuco, e o Forró Veste Viola, um programa autêntico como você gosta. Agora na sequência musical, Raminho do Acordeon canta a composição de Petrúcio Amorim com o título Meu Cenário. Toninho Vanderlei canta a composição de Ronaldo Aboiador com o título Morena Linda. Tony Melo canta de sua autoria e xodó a música que tem como título Sabor de Mel.

sua tarde fica mais alegre ouvindo o forró Veste Viola aqui na 99.9 Rádio Universitária FM Recife, Pernambuco. Agora na sequência musical, Aécio dos Oito Baixos canta de sua autoria Meu Roçado. Antônio Paulino canta de sua autoria Filho do Nordeste. Arlindo Moita chega cantando de sua autoria, em parceria com Luiz Pereira, a música que tem como título Isso é Forró.

0: E agora vamos a um pequeno intervalo. Continue com a gente que eu volto já.
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3: 5 horas.
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1: Forró bom tá é aqui, aqui na 99.9, Rádio Universitária FM Recife, Pernambuco. Estamos de volta, alegrando os nossos ouvintes, eu de cá e você de lá, valorizando que é nosso com forró, verso e viola, um programa com cheiro de mato e terra molhada. E agora vamos à sequência, o melhor da sanfona.
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1: E nesta sequência, o melhor da sanfona, que é uma sequência que valoriza, divulga e enaltece a música instrumental, desde a sanfona de 8 baixos ao acordeão de 120 baixos, vamos ouvir Truvinca, com um dos seus grandes sucessos, que tem como título Estou de Volta.

Aqui é 99.9 Rádio Universitária FM Recife, Pernambuco, e o Forró Veste Viola, autêntico programa regional do rádio pernambucano e de grande audiência no horário. Graças a você que nos prestigia ouvindo o Forró Veste Viola de segunda a sexta-feira a partir das 16h. Agora vamos à sequência do Fundo do Baú. E nesta sequência do Fundo do Baú, vamos ouvir duas raridades musicais com o inesquecível Luiz Gonzaga, o eterno rei do baião. Inicialmente vamos ouvir Testamento de Caboclo e em seguida Malhada dos Bois.

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Olha, a gente só tem em mente um objetivo: conquistar e manter a sua audiência. Muito obrigado. Continue com a gente. Vamos em frente, que a Universitária FM está com a gente. Agora, na sequência musical, Manuelzinho do Acordeon canta com a participação de Geraldinho Lins a música que tem como título Deixa Queimar Meu Coração. J. Miquiles canta de sua autoria Queimei Seu Travesseiro.

0: uma honra participar desse seu CD. Viva o forró brasileiro! Viva os sanfoneiros do Brasil todinho!
1: Obrigado, Geraldinho. Foi um prazer cantar com você.

O melhor da música nordestina está aqui no Forró Veste Viola, de segunda a sexta-feira, a partir das 4 da tarde, na Rádio Universitária FM 99.9, Recife, Pernambuco. E o nosso muito obrigado pela sua audiência. Agora vamos recordar, e vale a pena recordar, o mestre Dominguinhos, cantando um dos seus grandes sucessos com o título Dançador Ruim. A Cisão lá de Serra Talhada, da Fazenda São Miguel. Canta a música que tem como título Sanfoneiro Mole. Tagino Gondim, lá em Juazeiro da Bahia, também ouvindo o nosso programa. Obrigado pela sua audiência, meu amigo Tagino Gondim. Ele canta de sua autoria, Culpa do Meu Coração.

0: Aqui é 99.9 Rádio Universitária FM Recife, Pernambuco, e o Forró Veste Viola crescendo com a sua audiência. Agora na sequência musical, Adelmário Coelho, lá de Salvador, capital da Bahia, ouvindo o nosso programa. Obrigado, meu amigo Adelmário Coelho. Ele canta a composição de Ivanildo de Pombos com o título O Gonzagão. Anchieta Dalí chega cantando um dos seus grandes sucessos com o título Sem Ela. Aí vamos recordar os Três do Nordeste, um dos grandes sucessos desse trio, os Três do Nordeste. É uma composição de Antônio Barros e tem como título Por Debaixo dos Panos.
1: Agora mais uma homenagem.

Forró, Veste Viola, programa com qualidade cultural, aqui na 99.9, Rádio Universitária FM Recife, Pernambuco. Agora, na sequência musical, vamos ouvir Luiz Caldas, também ouvindo o nosso programa lá em Salvador, Bahia. Luiz Caldas aqui, vamos recordar um grande sucesso de Luiz Caldas cantando com a participação de Luiz Gonzaga, a música que tem como título Amazonas. Vamos recordar, e vale a pena recordar, Pinto do Acordeon cantando nos seus grandes sucessos com o título Matuto Teimoso. Aí o dia vai terminando, a noite vai chegando, é hora de reflexão. É hora de reflexão, ouvindo Luiz Gonzaga, o eterno rei do Baião, cantando Ave Maria Sertaneja, composição de Júlio Ricardo e Ódio Oliveira, gravação 1964.

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1: 5:55.
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5: Olá. Estamos iniciando agora o programa Fora da Curva, que muita gente já acompanha pelas plataformas digitais, pela Rádio Paulo Freire e pela Universitária 99.9 FM, de onde nós transmitimos ao vivo esta edição especial. A partir de hoje, 11 de setembro, até 2 de outubro, nós vamos estar também na TVU Recife, juntando esforços para lhe ajudar a decidir seu voto. Eu sou Maria Eduarda Rocha, jornalista e professora do Departamento de Sociologia da UFPE, e este é o primeiro episódio da série especial O que define seu voto? O que seu voto define? Nesta série, nós vamos trazer um olhar crítico sobre temas que mexem com a nossa vida, embora às vezes a gente nem se dê conta. E um desses temas é a soberania nacional. Soberania é o que garante uma verdadeira democracia, onde o bem-estar dos brasileiros é a prioridade. Tratar de soberania envolve também a interferência dos Estados Unidos na política e economia do Brasil, mas vai além. Envolve até o que você vê hoje nas suas redes sociais e o quanto você vai pagar pelo seu celular no futuro. A gente vai detalhar tudo isso para você conversando com Celso Pinto de Mello, professor titular em Física da Universidade Federal de Pernambuco e pesquisador referência na discussão sobre soberania e desenvolvimento tecnológico. Muito obrigada, Celso, por sua presença.
6: Bom dia a todos, muito obrigado pelo convite, é um prazer estar aqui.
5: Também convidamos Felipe Reis, economista e professor de Relações Internacionais da Universidade Estadual da Paraíba, que vem acompanhando de perto as disputas geopolíticas. Seja muito bem-vindo, Felipe.
7: Obrigado, bom dia a todos.
5: Participa também da conversa o cientista político Sérgio Ferraz, que está sempre por aqui com a gente. Obrigada, Sérgio.
8: Obrigado, prazer estar com vocês.
5: Bom, não dá para tratar de soberania nacional sem levar em conta o que está acontecendo no STF. Para quem não está acompanhando o caso, eu vou relembrar alguns fatos. O STF entrou no centro do debate eleitoral a partir da disputa aberta entre André Mendonça, o ministro próximo da família Bolsonaro, e Alexandre de Moraes, o relator do inquérito dos atos golpistas de 8 de janeiro, alvo de críticas dos bolsonaristas. Moraes não explicou as mensagens que mostram a proximidade dele com o banqueiro Daniel Vorcaro, pivô do escândalo do Banco Master. Mas Mendonça, que patrocinou o vazamento das mensagens que comprometem Moraes, também não justificou as acusações do colega de desrespeitar o processo legal na condução do inquérito para expor desafetos como ele e proteger os amigos como Flávio Bolsonaro. A situação piorou depois que o ministro André Mendonça determinou o afastamento do superintendente da Polícia Federal, Andrei Rodrigues, alegando que a PF estaria produzindo relatórios contra ele para dar munição ao ministro Alexandre de Moraes, com quem Mendonça está em guerra aberta. A decisão de Mendonça foi derrubada pelo ministro Flávio Dino e, finalmente, por ato do presidente do STF, Edson Fachin, que anulou as duas decisões envolvendo Andrei Rodrigues. O superintendente da PF foi reintegrado ao cargo. Mas, ao mexer com prerrogativas que são do presidente, como a nomeação do superintendente da PF, Mendonça acabou arrastando para o meio da crise o governo Lula. E o que temos hoje é um quadro de instabilidade institucional com impacto direto na eleição presidencial. Por isso, a gente vai abrir nossa conversa pensando em que medida tudo isso compromete um projeto político de soberania nacional. Sérgio, o que é que está acontecendo com esse país?
8: Então, Maria Eduarda, a gente vê que, em um certo sentido, o Brasil, que está diante de uma eleição presidencial, de uma decisão muito importante,
9: quem vai conduzir o executivo.

diante de um cenário internacional tão conturbado, tão complexo, termina que essa decisão do eleitor, em vez de se pautar numa discussão programática sobre ideias, sobre programas, sobre o que efetivamente o Brasil deve fazer para, entre

0: conta, a meu ver, de uma situação que não foi resolvida no tempo que deveria ter sido. Quer dizer, o que a gente está vendo, essas notícias sobre o Supremo, elas já frequentam há muito tempo o noticiário, né? Ninguém nega o papel fundamental do Supremo na luta contra o golpismo, as condenações que foram produto de um devido processo, com provas, com evidências, né? Devemos muito ao Supremo Tribunal Federal. Mas isso não pode impedir a gente de ver que esse problema, quer dizer, que esse derretimento, essa crise aguda que atinge o Supremo, é também responsabilidade dos próprios juízes, do próprio tribunal, à medida em que não se tomaram a tempo as medidas para enfrentar as questões. Não, é? Não se pode achar que é normal o tipo de proximidade que o ministro Alexandre de Moraes demonstrou em relação a um dos maiores fraudadores do sistema financeiro, alguém que roubou aposentado, pensionista, corrompeu o meio mundo, né? Por outro lado, também não se pode pretender que um ministro, no caso o André Mendonça, utilize um timing que parece, a gente não pode afirmar, não quero fazer acusação contra ninguém, mas o timing em que se levantam essas acusações contra o ministro Alexandre agora é um timing que termina por comprometer a integridade das eleições, porque isso gera tumulto e impede, como eu dizia antes, que se faça uma discussão programática mais atenta aos desafios que o Brasil vai ter. Então, me parece que a gente está pagando o preço do atraso do Supremo em enfrentar suas questões.
1: O esforço da gente aqui é tentar sair um pouco desse registro da política como caso de polícia e debater também essa questão dos projetos políticos. Claro que isso não significa que as pessoas não devam ser investigadas e, em caso de comprovação de culpa, também punidas. Mas o nosso esforço é trazer para o debate, e esse é o objetivo da nossa série, temas que são fundamentais para a gente diferenciar os projetos políticos que estão em disputa nessas eleições. Um desses temas é a soberania nacional. A gente tem, que ganhou destaque no debate político desde o ano passado, quando o governo Trump passou a adotar medidas econômicas e diplomáticas contra o Brasil, que interferem na disputa presidencial deste ano, porque estão explicitamente relacionadas ao conflito entre os Bolsonaro, o STF e o governo Lula. As medidas vão desde a imposição de tarifas de importação de até 50% sobre produtos brasileiros, que prejudicam a economia, até o cancelamento do visto da embaixadora do Brasil em Washington, Maria Luísa Viotti. A aproximação de setores do governo americano com a extrema-direita brasileira é tão evidente que o Itamaraty negou visto a dois funcionários do governo Trump porque suspeitavam que viriam ao Brasil para questionar o sistema eleitoral. E tem mais. O próprio senador Flávio Bolsonaro assumiu publicamente que, se eleito, colocaria a equipe de transição à disposição do governo Trump. O que é que está por trás de tudo isso? Quem gostaria? Celso? Felipe?
2: Olha, eu queria dar seguimento aqui à fala de Sérgio, dizendo assim, de fato, o nosso programa hoje é sobre soberania, não é isso? E o STF está ligado diretamente a essa questão de soberania, que é tão importante para nós. Eu queria lembrar que, em 2020, o STF autorizou a privatização de todo o conglomerado Petrobras sem autorização do Congresso, ou seja, o STF autorizou, legitimou e legalizou uma medida que foi no sentido de reduzir a soberania nacional. Então, a gente precisa lembrar da importância da gente discutir esse tema de soberania, né? Então, a Petrobras, que era um conglomerado que tinha várias empresas, invejada pelas suas concorrentes internacionais, porque a Petrobras atuava em toda a cadeia produtiva do petróleo, não só na exploração, mas no beneficiamento, na distribuição, etc. E hoje a Petrobras está reduzida a uma empresa muito menor do que era antes, né? E a soberania nacional foi reduzida por conta dessa decisão do STF e esse debate não apareceu na grande imprensa, não houve manifestações nas ruas solicitando que a Petrobras tomasse as rédeas, né, das suas empresas, né? A BR Distribuidora, por exemplo, hoje pertence a um conglomerado estrangeiro. E quando a gente vai olhar os números da Petrobras, os acionistas estrangeiros estão aí acima de 40%. E quando a Petrobras distribui dividendos.

0: dividendos. Esses dividendos, ou seja, que são os lucros que a empresa consegue oferir durante o ano, mais de 40% disso vai para o estrangeiro. Isso é uma questão, no meu ver, fundamental, que deveria estar na ordem do dia para a gente discutir soberania.
1: A gente está pagando mais caro por causa dessa privatização, né? Não é, Felipe? A gente sabe que o fato da Petrobras não dispor da BR distribuidora impede que haja uma política de contenção de alta do preço da gasolina em função dos efeitos da guerra, né? Entre os Estados Unidos e o Irã. Então, a gente sente isso cotidianamente no bolso, né?
2: Bom, eu queria pontuar com relação à questão da soberania, já que você tocou, Felipe, trouxe a questão da Petrobras. Outras fragilidades do Brasil, por exemplo, na questão dos fertilizantes. O Brasil é uma potência agro é pop, mas nós importamos 80% dos fertilizantes que nós consumimos a cada dia. O que, no momento atual de dificuldades logísticas por conta das guerras da Ucrânia e do Golfo Pérsico, já está afetando o preço da safra vindoura. O que é que isso tem a ver? Isso tem a ver que também, ao mesmo tempo, e a consequência do golpe de 2016, em que a Petrobras foi privatizada parcialmente, as iniciativas das nossas fábricas de fertilizantes foram desativadas. Foram desativadas quando o cenário já indicava. Agora está havendo uma tentativa de reconstrução. Isso tem a ver com... Aí voltamos para a eleição daqui a 3 semanas. Qual é o projeto de país que está sendo discutido? Independentemente de candidatura, de nomes, de fulanização. Mas, na prática, o eleitor deveria ser informado e se informar que nós estamos discutindo projetos futuros de país, onde 3 eixos me parecem importantes. Eu lembro do... Se dizia do presidente Dutra que, de qualquer dúvida, consulte o livrinho. O nosso livrinho é a Constituição Federal de 88, que tem que ser respeitada. 2 fatores importantes e indissociáveis: soberania e democracia. Estão lá no artigo 1º, estão lá no artigo 4º, estão em vários itens da nossa Constituição. E a crise do STF lembrou outra coisa, um outro terceiro eixo: o Estado laico. Nós passamos a naturalizar as coisas. Achamos natural termos um ministro terrivelmente evangélico. O que significa isso? Gravar um vídeo dizendo que é ungido por Deus para implantar a justiça no país? É isso que nós queremos? Nós temos um ministro da Suprema Corte que é judeu, como temos outra profissão de fé. Mas nunca vimos Fux dizer que ele é terrivelmente talmúdico ou terrivelmente rabínico. Perfeito. Não faz sentido. Nós temos que ter um ministro da Suprema Corte com competência e que seja independente de julgar segundo a lei da Constituição de 88. Perfeito. Então, quando nós discutimos soberania, nós temos que discutir democracia. Projetos Bukele de segurança pública são compatíveis com a letra da Constituição de 88? Se não forem, não deveriam nem estar sendo discutidos. Mas esse é o projeto de país que nós temos que decidir daqui a 3 semanas. Soberania, democracia e a preservação do Estado laico.
1: Celso se refere ao presidente de El Salvador, Bukele, que lá também promoveu uma espécie de derretimento das instituições, não é? Fez uma reforma do judiciário, tem uma política de segurança pública que é baseada no extermínio mesmo da população mais pobre. Por exemplo, se a pessoa tem uma determinada tatuagem, a pessoa pode ser presa, não é? Prisões sem habeas corpus, crianças sendo presas, é esse tipo de... De projeto que a gente precisa...
2: Do Estado democrático.
1: Exato, a gente precisa...
2: Os direitos individuais.
1: Discutir.
3: Exatamente. O Salvador é uma ditadura hoje. Você pode ser preso, você não tem acesso a advogado, sua família não lhe visita, não é preciso motivar a prisão.
2: Mas ainda é tão remoto, porque nós temos visto alguns dos candidatos ao posto majoritário e, a semana passada, nós vimos um ministro de Bukele ser aplaudido de pé no auditório da Fiesp, da Federação dos Estados de São Paulo. É este modelo de país que nós queremos, onde os direitos civis não são... Nós passamos 21 anos de ditadura, onde os direitos civis não tinham nenhum valor. Nós queremos voltar a isso? Então, são esses projetos de país: soberania, democracia, indissociável. são indissociáveis. Tem que estar sendo discutidos simultaneamente.
1: Aparentemente, são como se fossem respostas fáceis para problemas complexos, né? É, tem candidato dizendo que vai resolver o problema da segurança pública em um ano, né? Então, a

0: assim, como as pessoas muitas vezes estão envolvidas em sentimentos ruins, como ressentimento, como raiva, como medo, a gente vive um contexto que é um contexto global e nacional que promove muita insegurança nas pessoas, né? Então, há uma oferta aí de uma resposta rápida para dúvidas e questões muito, muito, muito profundas. A dificuldade é a gente sair um pouco desse registro para sonhar. O que é que a gente pode sonhar como um país melhor? E aí, nesse sentido, eu fico perguntando qual o papel das terras raras. As terras raras podem ser o novo pré-sal? Qual o papel que elas podem ter no sentido de financiar um outro projeto de nação? Né? Um projeto em que o SUS tenha mais dinheiro, em que a educação, o sistema de ensino tenha mais dinheiro, em que a própria discussão da previdência, das aposentadorias possa se dar de outra forma. Como é que vocês enxergam essa questão, já que vocês fizeram um programa excelente sobre terras raras, né? Aprofundando esse tema, que está disponível, inclusive, no YouTube da Rádio Paulo Freire.
1: As terras raras, para que o ouvinte compreenda, é um conjunto de elementos químicos, minerálicos, minerais. O professor Celso aqui pode falar melhor do que eu. E o Brasil é, atualmente, né, a segunda maior reserva desses minérios. E, infelizmente, nós não temos uma legislação que garanta a exploração desses recursos naturais em função dos interesses da maioria da população. Está tramitando no Congresso, atualmente, um projeto de lei, né, que vai, digamos, melhorar um pouco a situação que nós temos agora, mas é muito pouco no que diz respeito às necessidades que o Brasil teria para manter a soberania sobre os seus recursos naturais. E esse ano tivemos uma notícia muito ruim para a soberania nacional, porque a principal empresa que atuava no Brasil, que atua, na verdade, no Brasil, que explora terras raras, a Serra Verde, foi privatizada e foi vendida para uma empresa estadunidense, a USA Rarrud. E essa empresa comprou, né, e está a ponto de tomar as rédeas da empresa Serra Verde brasileira, e considera essa empresa Serra Verde brasileira um dos grandes trunfos, né, da sua administração esse ano, porque ela vai colocar a mão nesses recursos naturais. Então, esse é um problema sério de soberania que a gente precisaria discutir bastante. Sem dúvida, o programa que a gente participou foi... A gente pôde explorar melhor aqui. A gente está um pouco curto de tempo, mas a gente precisaria, de fato, pensar nesses termos, né, de soberania. Esse é um dos aspectos. Eu gostaria de falar sobre outros aspectos também, mas vou deixar aqui a palavra para o professor Celso continuar.
2: Veja, a questão da soberania tem a ver com as terras raras, que já foi explicado pelo Felipe, a importância estratégica. Permite fazer vários dispositivos. Os mais importantes são os magnetos, que estão presentes em toda a tecnologia do século XXI. Desde as turbinas eólicas, para a eletrônica embarcada num automóvel, num avião, depende de milhares e milhares desses magnetos e terras raras. A China construiu, ao longo dos últimos 40 anos, a China tem as maiores reservas de terra rara do mundo, mas ela construiu o domínio da cadeia. E os outros países, inclusive as potências do Ocidente, não se aperceberam disso a tempo.
0: O domínio da cadeia, você quer dizer?
2: O domínio da cadeia significa sair desde o minério, recurso mineral,
0: até
2: a fazer
0: final.
2: A extração, beneficiamento, até o final, a preparação dos dispositivos. A China, você pode dividir isso em 7 degraus, a China domina os 7 degraus. Serra Verde, que o Felipe estava mencionando, é a única reserva fora da Ásia, fora da China, basicamente da Malásia, tem alguma coisa, em que existe depósito dos 4 elementos de terras raras essenciais para a fabricação dos magnetos. A empresa que comprou, a CEO, o nome dela é Barbara Hampton, a exposição de motivos para os acionistas, por que eles deveriam comprar a Serra Verde, ela diz, é a joia da coroa, é o único lugar fora da Ásia onde isso está disponível. É bom esclarecer que a Rarrud já não era brasileira, era uma multinacional, mas operava no Brasil, e o primeiro degrau, além da extração, já era praticado no Brasil. agora com uma política

0: implícito do governo americano, se chama Pax Sílica, é uma determinação que saiu em dezembro de 2025 do governo Trump, verticalizar o domínio dos recursos naturais. E na aquisição que foi efetuada no apagar das luzes da tramitação da regulamentação no Congresso Nacional, agora no mês de julho para agosto, eles vão verticalizar, reduzindo a Serra Verde brasileira a um mero exportador de recursos naturais. O que ela comprou não foi apenas a jazida, ela comprou o conhecimento acumulado que o Brasil tinha de técnicas de extração e tudo isso. Isso é uma joia da coroa, para usar a expressão dela, que o Brasil deixou escapar de suas mãos. O Congresso aprovou a nova regulamentação de minerais críticos, que ainda não foi sancionada pelo presidente Lula. Há uma discussão, que a gente não vai ter tempo aqui, é que como o CAD é o órgão regulador da concorrência, aprovou a venda da Serra Verde, talvez, e aí é um grande talvez, sem levar em conta caberia ou não um recurso ao CAD para que o Brasil pudesse reverter a venda da Serra Verde. Mas isso não tem espaço no noticiário, isso não está sendo discutido, porque nós estamos discutindo a crise do STF, aquilo que você falou, do timing. O timing foi provocado para que a gente não discuta um projeto de país, a gente não discuta o modelo de democracia, a gente não discuta a soberania nacional. Mas essa questão fundamental, terra e rara, se enquadra em outros exemplos em que o Brasil deixou exportar seus recursos minerais, o manganês do Amapá nos anos 50, o quartzo brasileiro durante a Segunda Guerra Mundial, para não falar do ouro no tempo do Brasil colônia, sem ser capaz de galgar a escada tecnológica e ficar apenas com um fornecedor de matéria-prima.
1: A gente retrocedeu, então, né? Porque nos anos 50 e 60, pelo menos, estava se discutindo isso naquela formulação clássica da economia brasileira, da deterioração dos termos de troca, né? Que era um debate da CEPAL, que dizia, bom, você vai vender um produto natural que vale X, né? Uma matéria-prima, um bem primário, e vai comprar um produto já beneficiado que vale 10X. Então, é uma forma de empobrecer o país.
0: De uma,
1: né,
0: certa maneira, remete aos anos 50, a campanha do petróleo é nosso. Sim. Onde também se discutia a questão da soberania nacional. O que o Brasil quer fazer com o petróleo? Abrir para exploração externa ou queremos ter o domínio da cadeia tecnológica do petróleo? A luta foi vitoriosa, a Petrobras foi criada.
1: E a chance de vir uma Terrabras por aí? Uma empresa estatal nos moldes da Petrobras para explorar essa riqueza?
0: É um pouquinho mais complexo do que isso. A gente tem discutido isso na comunidade, a possibilidade de criação de um sistema mais complexo. Mas aí tem experiências muito bem sucedidas. Por exemplo, nós temos a experiência da Embrapa, que revolucionou a questão da produção da agricultura tropical. Nós temos o caso da Embraer, foi o financiamento público do ITA, do CTA, que possibilitou hoje termos uma empresa competitiva a nível internacional. Na área de minerais críticos, nós temos o caso do nióbio. O Brasil detém 90% da reserva mundial de nióbio e detém 60% do mercado. Por quê? Uma empresa privada. Então, aí não tem a questão da privatização. É a questão da eficiência. Uma empresa privada, a CBMM, que pertence ao grupo Moreira Salles, nos anos 50 investiu com apoio de recursos públicos, colaboração com universidades e empresas, e hoje ela detém 60%. O Brasil detém, para o caso do nióbio, 60% da cadeia tecnológica. Uma empresa privada foi capaz de fazer isso.
2: Eu queria...
0: Então, a pergunta, só para devolver a palavra, desculpe, é possível fazer, não necessariamente uma Terrabras, porque aí vai ligar, quer que eu tenha cabida de emprego? Não é isso. Nós temos que encontrar o mecanismo mais eficiente para resolver o problema. E esse mecanismo pode ser um multifacetado.
2: Eu queria, Maria Eduarda, perguntar aos nossos ouvintes, né, se eles estão atentos a essa questão, principalmente aquelas pessoas que se dizem soberanas, brasileiras, Brasil, em primeiro lugar, que se dizem patriotas, se elas estão preocupadas em escolher os seus candidatos, tanto ao Legislativo quanto para o Poder Executivo, se são candidatos que entendem essas questões que são fundamentais. Ou seja, esses candidatos, eles estão pensando, entendem o que

0: significa a venda de uma terra verde para uma empresa estrangeira, porque os Estados Unidos estão colocando dinheiro público, investindo muito para conseguir controlar as terras raras. E o Brasil vai deixar passar? Né? A China também colocou como prioridade do Estado chinês o controle sobre as terras raras, porque eles entenderam, há muito tempo, a importância desses recursos naturais. O Banco Central, outro tema que a gente poderia explorar no outro dia, o Banco Central brasileiro, que foi colocado como o que a imprensa corporativa chama Banco Central Independente. Foi retirado o Banco Central da gestão pública. Isso é um problema, isso é uma redução da nossa soberania. Né? O governo federal senta na cadeira para começar a governar e não pode utilizar o seu principal instrumento de política monetária, porque agora ele foi colocado numa espécie de, como se fosse uma agência reguladora. Né? Ela fica lá numa... Ele saiu do Ministério da Economia e não é mais um instrumento do governo federal. Então, eu pergunto, é isso, vocês... Será que eu sou soberano, eu sou patriota, se eu vou para manifestações onde há bandeiras de países estrangeiros? Faz sentido isso?
1: Eu quero... O seu bato continência é para a bandeira de outro país.
2: Seja aí, então, que por tudo isso que Felipe e Celso estão dizendo, é a própria soberania nacional que está em jogo nas próximas eleições?
3: E o que é curioso, comentando um pouco o que vocês disseram, é que além da gente ter uma espécie de regressão para talvez o século XVIII, né, em termos de posicionamento na questão tecnológica, há também uma incapacidade do Brasil aprender com as experiências contemporâneas. Porque quando você olha para a Ásia e para a China, preocupação básica no processo deles nos últimos 50 anos foi se apropriar da tecnologia. Entrava na China, se fizesse joint venture com empresa local, né, controlada pelo Estado, mais ou menos. Mas a questão era, você desfruta do nosso mercado enorme desde que você propicie a gente o acesso à tecnologia. E está aí o resultado. Hoje a China não está dominando uma fronteira tecnológica. Né? Foi dado o exemplo aqui dos minerais críticos. Mas você tem várias fronteiras tecnológicas em que, em poucas décadas, a China chegou lá. Então, eu acho que o que está em jogo na eleição presidencial, a gente está vendo na América Latina uma espécie de jogo de dominó em que todos os países estão se alinhando diretamente com uma política da Casa Branca que exige subserviência completa. O que aconteceu na Venezuela é espantoso, não é? Sem nenhuma firula, sem nenhum disfarce.
2: É um roubo,
3: os
2: né?
3: Os caras se apropriaram das reservas de petróleo e pronto. E acabou-se. Vão dar um trocado para a Venezuela e vão ganhar dinheiro com isso. Quer dizer, e a gente nota o quê? A gente nota que os países, esses países que estão sucumbindo a um por um, candidatos alinhados à extrema-direita, eles simplesmente não têm exatamente um projeto de debate com a China, com os Estados Unidos, com a União Europeia. Eles simplesmente se alinham e tentam arrancar migalhas. O Brasil está perdendo a oportunidade nessa eleição de discutir isso. Como o Fábio e o Celso estão dizendo. E isso é muito lamentável, né, minha gente?
0: Você falou, Sérgio, na China, eu acho que é fundamental, se a gente quiser pensar nessas questões de soberania, como o Partido Comunista Chinês, que governa a China nas últimas décadas, tem demonstrado como é possível fazer uma política de soberana para o seu país. Uhum. Né? E aí a gente pode entrar também no debate das redes sociais, por exemplo, né, que tem uma influência imensa na nossa vida cotidiana e agora na eleição, que são redes sociais, não são nossas, não são estrangeiras. E aí eu queria lembrar a todo mundo, os chineses perceberam como é importante ter o controle, ter a soberania sobre as redes sociais. E por isso os chineses têm todas as redes sociais que nós conhecemos aqui, que são ocidentais, os chineses têm as suas próprias. Né? Tem outros nomes, são outras, e eles têm tudo, porque eles sabem, eles perceberam que isso seria um germe perigosíssimo para ser utilizado contra os interesses chineses. Isso é soberania. E o Brasil precisa aprender com exemplos positivos de soberania.
4: Se me permite, Felipe, você colocou o exemplo da China, a gente podia citar também o caso da Rússia, mas vamos ficar no mundo ocidental. Na França, existe regulamento.

0: regulamentação para certos graus de sigilo que tem que usar um sistema proprietário. Nós estamos falando da França, nós estamos falando do Partido Comunista Chinês. Antes que se caia na caricatura de dizer que só tem um preto e branco. Né? Só tem duas opções, sim ou não. A França, um país democrático do modelo ocidental, ela se preocupa em ter regulamentação. Sabe por quê? Porque quando nós usamos qualquer sistema, seja do Google, seja da Microsoft, seja o WhatsApp, nós estamos submetidos às leis americanas. Existem duas leis americanas, Cloud Act de 2018, e existe um proviso da inteligência americana. São leis em vigor que, se eu trocar uma conversa com meu amigo, com a minha esposa, usando um sistema proprietário norte-americano, as empresas são obrigadas pela lei americana à extraterritorialidade. Elas têm que fornecer os dados. Ah, mas isso é uma conversa privada. Não. A Marinha Brasileira, quando está em operação naval, ela tem um acordo para usar a antena Starlink do senhor Elon Musk. Claro que a Marinha deve se preocupar em criptografar, mas isto mostra a vulnerabilidade, a soberania também da área digital. Recentemente, voltando à crise do STF, um escândalo porque o ministro Alexandre de Moraes revisou o texto da esposa, que em princípio são dois profissionais, mas usou o sistema do STF. Mas como é que a gente ficou sabendo disso? Porque o sistema de os metadados, o registro informático, é da Microsoft. O Supremo Tribunal Federal usa um sistema proprietário norte-americano. Nós, professores universitários, usamos as plataformas do acordo do MEC com o Google. Uma coisa é eu dar uma aula de graduação e discutir com meus alunos, preparar usando o software que está disponível. A outra coisa é eu discutir com meus estudantes uma inovação tecnológica que pode ter reflexo para a soberania nacional e eu ter que usar uma plataforma sobre a qual o Brasil não tem controle nem autonomia. Então, a soberania tem essa dimensão digital que nós não discutimos. Países como a França foram capazes. Países como a Índia implementaram diferentes graus. Não é questão de ruptura, usar ou não usar. A questão é que pode ser usado com controles e com autonomia e com soberania. E essa discussão está ausente quando ela deveria estar. E aqui a nossa audiência, professores universitários, estudantes universitários, é pensar, quando você for votar no dia 4, qual é o projeto de país que seu candidato, seja ao executivo, seja ao legislativo, defende? Eles estão alertas para isso? Ou eles sabem disso? Este é o projeto de país para as próximas décadas, que vai ser decidido daqui a 3 semanas.
1: Celso, você falou aí na Starlink. Eu queria dar só um exemplo para as pessoas compreenderem a importância da soberania sobre as tecnologias. O Irã está sob ataque, não é? E quando o Irã começou, logo após 28 de fevereiro desse ano, né, quando ele foi atacado pela primeira vez desse ano, ele começou a revidar enviando mísseis para atacar as bases dos Estados Unidos e Israel, e ele começou a perceber que os mísseis estavam sendo desviados de alguma forma e acabavam por cair alguns metros distantes do alvo. Por quê? Depois eles perceberam que eles usavam o sistema dos Estados Unidos, Starlink. E Israel e os Estados Unidos, controlando isso, começaram a interferir na rota dos mísseis iranianos. Aí, resultado, o Irã hoje já abandonou e agora está utilizando outro sistema, né, que é apoiado pelos chineses e russos. E A taxa de sucesso aumentou muito. Claro. Ou seja, isso demonstra como é importante.

0: importante os países terem a sua soberania sobre as tecnologias. E eu queria apenas lembrar também outro ponto, que de vez em quando eu escuto na imprensa, que se fala na privatização dos Correios. Engraçado, né? Os Estados Unidos têm os seus Correios, mas nunca privatizaram. Por quê? E é uma das maiores empresas empregadoras dos Estados Unidos.
1: E a maior parte do sistema de distribuição de água e esgoto dos Estados Unidos também não é privatizada.
0: Pois é. E por que é que os Correios não são privatizados? Porque os Correios, gente, são empresas estratégicas em qualquer país. Ele está presente em todos os rincões, nos locais mais remotos e todos do país. Será que é seguro você entregar uma empresa dessa que tem acesso a todo o seu território nacional a uma empresa privada? E pior, se for estrangeira? Claro que não. Os Estados Unidos não privatizaram e com nenhuma das grandes potências privatizaram os seus Correios, obviamente.
2: É muito interessante a gente pensar isso. Às vezes o debate é rebaixado como se fosse uma questão do Brasil se submeter a uma área de influência dos Estados Unidos ou se submeter a uma área de influência da China, né? Mas o que está sendo colocado aqui é justamente um projeto de autonomia nacional.
0: Exatamente. Ou seja, não se submeter a nenhum país. O Brasil precisa reconhecer a sua importância geopolítica. Eu acho que, às vezes, até países estrangeiros, líderes estrangeiros, reconhecem mais essa importância política do Brasil na geopolítica mundial, mais do que a nossa elite econômica, né? E precisaríamos, então, acabar de vez com esse espírito de vira-lata que a gente vê muito, né? Como se o Brasil não fosse capaz de tomar o seu destino com as próprias mãos.
1: Para o nosso público mais jovem, o vira-latismo que você mencionou é uma expressão de Nelson Rodrigues, que dizia que a vitória do Brasil em 1958 eliminou o eterno complexo de vira-lata que o Brasil tinha até então. Acho que a gente tem que resgatar esse sentimento, porque seria importante que os eleitores se apercebessem que, apesar de todo o discurso derrotista, este país não cabe no quintal de ninguém.
0: Isso, claro.
1: Quem acha que nós somos o backyard, o quintal deles, está enganado. Nós temos que ter um projeto soberano para a afirmação da nossa dimensão geopolítica. Não é à toa, e aí voltando à filosofia, que se a Serra Verde era a joia do coroa dos minérios, a eleição que nós vamos ter agora é a joia da coroa do projeto geopolítico de Trump.
2: Sim.
1: O Brasil tem um peso geopolítico específico que o mundo todo está prestando atenção às eleições agora do dia 4 de outubro. E nós temos que, como cidadãos brasileiros, resgatarmos o orgulho e termos a noção da nossa própria dimensão. O Brasil é um país soberano e deve permanecer soberano. E, portanto, é importante que, independentemente das escolhas pessoais, os eleitores cotejem quais são as propostas que estão sendo defendidas pelos seus candidatos e votem de acordo com o entendimento da importância de resgatarmos e reafirmarmos, voltando à conversa inicial, os três eixos da nossa Constituição de 88: soberania, a reafirmação da democracia e, nesses tempos tão difíceis, que nós somos um Estado laico. Todo mundo tem direito a exercer a sua profissão de fé. Até não ter fé é um direito do cidadão brasileiro. O que nós não podemos é que uma fé se torne soberana e imponha os seus valores às demais.
2: Gente, programa bom passar rápido. A gente já está concluindo. Vocês querem dar um recadinho final bem rapidinho?
3: Não, só para concordar com o pessoal, mostrar que realmente a gente precisa caminhar nesse sentido, né? Infelizmente, as condições não estão auspiciosas para a gente ter essa chance, né? Mas, ainda assim, o que nos resta é fazer essa pregação que os professores também fizeram aqui, da gente olhar para os candidatos e procurar um programa. Porque a impressão que eu tenho, e que isso me deixa mais preocupado, é que não são propriamente programas diferentes. É que uma parte dos candidatos simplesmente não tem programa que não seja uma submissão rasa aos ditames que vêm do suposto mundo avançado, da Casa Branca, dos Estados Unidos. Isso é o pior dos cenários para mim, porque sequer se entabula um diálogo, só se promete obediência.
0: Exatamente. O Celso falou no O Brasil não cabe no quintal de ninguém, que é o título do livro do economista Paulo Nogueira Batista, né, que aborda justamente essa questão. Então, para encerrar, eu também queria fazer um apelo, né, a todo mundo que pensasse um pouco nesses seus candidatos de legislativo e de executivo, para escolher candidatos que pensem o Brasil como um país soberano, né? O Brasil precisa exercer a sua soberania. Claro, hoje a nossa economia está muito dominada por grupos estrangeiros. A gente poderia mudar essa situação, mas fica para outra discussão no programa. Obrigado.
1: Não, só para concluir, dizer que a gente deve votar com confiança da grandeza desse país. É uma profissão de fé, no sentido mais amplo, do que o Brasil é uma grande nação e deve permanecer democrático e soberano.
2: Estamos chegando ao final do primeiro episódio da série especial do programa Fora da Curva. O que decide seu voto? O que seu voto decide? A proposta desta iniciativa conjunta da televisão e rádios universitárias da UFPE é apresentar a você temas que precisam ser levados em consideração na hora de escolher seus candidatos ao Executivo e ao Parlamento. O tema de hoje foi a soberania nacional, tendo como pano de fundo a crise no Supremo Tribunal Federal. Todas as sextas, até 2 de outubro, vamos falar ainda de políticas públicas, de segurança e, claro, continuar analisando os cenários eleitorais. Basta acompanhar nossas redes sociais para saber o tema e os convidados de cada programa. Agradeço a participação de Celso Pinto de Mello, professor titular em Física da Universidade Federal de Pernambuco, do economista Felipe Reis, professor de Relações Internacionais da Universidade Estadual da Paraíba e do cientista político Sérgio Ferraz. Eu agradeço também a você que nos acompanhou pelos veículos do Núcleo de Televisão e redes universitárias da UFPE ou pelas plataformas digitais. O Fora da Curva fica por aqui. Esta edição especial do dia 11 de setembro de 2026 também fica disponível nas plataformas digitais. A produção foi de Ivana Fechimi. Na equipe técnica que realizou essa transmissão, nós contamos com Catarina Polônio, Igor Cabral, Daniela Rios, Marcos Tiago, Sérgio Santos, Chico Rocha, Jonas Ferreira, Sérgio Farias, Caio Danilo, José Ascioli, Lúcio Galindo, Edmar Falcão, Flávio Soares, Yuji Tani, Luiz Quirino e Thaisa Meirelles. A direção do Núcleo de Televisão e Rádios Universitárias, Juarez Juara. Coordenação da Universitária FM, Natália Demerri. Coordenação Geral e Pedagógica da Rádio Paulo Freire, Paula Reis. Acompanhe nossas redes sociais e até o próximo programa.
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0: 6h43.
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11: Olá, boa noite.
12: Boa noite para você que nos acompanha em todo o país.
11: Segunda-feira, 14 de setembro de 2026.
12: E vamos aos destaques do dia.
11: Programa de renovação de frota inclui motoristas de transporte escolar e de carga.
12: Agora é lei, medida que já atende mototaxistas, taxistas e caminhoneiros. Graziele Bezerra.
13: O programa oferece financiamentos mais acessíveis de veículos utilizados em atividades remuneradas, como transportes de passageiros e entregas.
11: SUS começa a oferecer vacina Pneumo 20 para quem tem mais de 85 anos.
12: Imunizante amplia a proteção contra bactérias, contra bactéria apontada como a causa mais comum de infecções respiratórias em todas as faixas etárias. Thaísa Vitória.
14: Segundo o Ministério da Saúde, a estimativa é de que mais de 2 milhões e 300 mil pessoas façam parte do público-alvo em todo o país.
11: Mais segurança na hora de voar.
12: Já estão valendo regras mais rigorosas contra passageiros indisciplinados. Gabriela Noronha.
15: As medidas vão da orientação à multa e, nos casos mais sérios, à suspensão de voar.
11: E na apresentação, Luciana Vasconcelos e Nazi Brum.
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11: Financiamento de carros e motos para quem usa esses veículos como instrumento de trabalho.
12: Uma lei sancionada hoje garante a continuidade de programa de renovação de frota e inclui também veículos de transporte escolar.
13: Com a sanção da lei, o Move Brasil terá continuidade e passa a se tornar uma política permanente. O programa oferece financiamentos mais acessíveis de veículos utilizados em atividades remuneradas, como transportes de passageiros e entregas. Agora, além de mototaxistas, taxistas e caminhoneiros, motoristas de transporte escolar também vão poder renovar suas frotas, com taxas de juros mais baixas. As regras para essa categoria ainda serão regulamentadas. O ministro da Secretaria-Geral da Presidência da República, Guilherme Boulos, comentou que o programa também permite a aquisição de carros elétricos.
16: O carro elétrico é um desejo dos taxistas, dos motoristas, porque para além do ganho ambiental, o carro elétrico tem um custo operacional muito menor do que a gasolina ou a álcool. E o Move Brasil também priorizou carros elétricos.

0: elétricos ou híbridos para que pudessem ser utilizados por essas categorias que trabalham a partir do seu carro.
1: Pelo Move Brasil é possível comprar automóveis novos, movidos a etanol, flex, elétricos ou híbridos, de até R$ 200 mil e parcelar em até 84 vezes. No caso das motos, o prazo para pagamento é de 48 meses. Os juros do Move Brasil são de 12,6 ao ano para homens e 11,5 para mulheres. O ministro do Planejamento e Orçamento, Bruno Moretti, explica como funciona o pagamento das parcelas.
2: Na prática, é um sistema de amortização que garante que a prestação começa menor para caber no bolso da trabalhadora e do trabalhador e, ao longo do tempo, na medida em que o trabalhador aumente sua renda, aumente sua produtividade, o valor sobe, mas ele, na partida, começa menor para garantir que o trabalhador possa acessar.
1: Até agora, mais de 48 mil carros e 19 mil motos foram financiados pelo Move Brasil. Para aderir, os motoristas precisam estar cadastrados nas plataformas de transporte ou de entregas há pelo menos 6 meses e ter realizado ao menos 100 corridas nesse período. No caso dos taxistas, é preciso ainda estar com licenças e registros ativos e com regularidade fiscal. Mais informações pelo gov.br/movebrasil. Reportagem Graziele Bezerra.
3: Segurança nos aeroportos e no ar. A Agência Nacional de Aviação Civil, a ANAC, começa a aplicar novas regras para passageiros que tenham comportamentos que comprometam a proteção ou a ordem durante viagens de avião.
4: A Resolução número 8.

0: Agora com a resolução, viu, Luciana? Boa noite, Nazima, boa noite a todos que nos ouvem na Voz do Brasil. Então, vamos começar a explicar. Essa resolução número 800, ela busca estabelecer procedimentos mais claros para situações de indisciplina e reforçar a segurança durante o transporte aéreo. Além disso, essa resolução ela vai listar uma série de comportamentos proibidos e também regulamenta o tratamento e providências necessárias a serem dispensadas ao passageiro. Né? Essa medida entra em vigor a partir desta segunda-feira e vale tanto para passageiros no interior das aeronaves em voos domésticos nacionais, quanto para conexões em voos internacionais, respeitando as legislações aplicáveis e as exceções previstas em lei. A grande novidade é que agora existe um critério muito claro, dividindo as infrações por gravidade. O passageiro que arrumar confusão leve, ou seja, como ignorar os comissários ou usar o celular na hora errada, recebe aí advertências e multas menores. Já quem fumar a bordo, por exemplo, ou ameaçar funcionários, cometer agressões ou importunação sexual, entra na faixa de faltas graves e gravíssimas. E nesses casos, ele pode até ser banido de voar.
1: Agora, Gabriela, o que a tripulação pode fazer no momento dessa confusão dentro do avião?
0: Nazi, a resolução dá total respaldo legal para que os comissários e o comandante ajam rapidamente. A companhia aérea pode agir para controlar a situação de indisciplina. E dependendo do que estiver acontecendo, a equipe pode orientar ou advertir o passageiro, realizar a contenção física temporária dessa pessoa indisciplinada, usando lacres ou algemas de contenção do próprio kit da aeronave e também solicitar o apoio da Polícia Federal. O piloto também tem autoridade para realizar um pouso forçado no aeroporto mais próximo para expulsar o infrator. Dados divulgados pela ANAC mostram que o número de passageiros indisciplinados no Brasil aumentou quase 70% em um ano. De janeiro a setembro de 2026, já foram 800 casos. Destes, 154 foram gravíssimos. E olha, de acordo com o ministro de Portos e Aeroportos do Brasil, Tomé Franca, o objetivo da resolução aprovada em março deste ano é garantir a segurança e o bem-estar de todos os usuários e trabalhadores do transporte aéreo. Vamos ouvir.
2: Então, proteger quem viaja, a tripulação, proteger também quem trabalha em solo é o foco, né, dessa resolução, a proteção do passageiro. Então, dos tripulantes, dos trabalhadores. Então, esse é o foco da resolução. A resolução não tem o foco de punir, a resolução tem o foco de proteger, de trazer segurança para o transporte aéreo brasileiro.
3: Gabriela, como você disse mais cedo agora, em alguns casos o passageiro fica impedido de voar. Isso porque foi criada uma lista de banimento chamada no-fly list. Você pode explicar como ela vai funcionar aqui no Brasil?
0: Luciana, essa é uma das principais inovações aí da norma. A no-fly list é uma lista de restrição de voos. Então, os passageiros que cometerem infrações classificadas como gravíssimas poderão ser proibidos de voar em qualquer companhia aérea comercial do Brasil por um período aí que varia de 6 a 12 meses, vai depender da infração. E os sistemas das empresas serão interligados para bloquear a compra de passagens, o check-in e o embarque aí do CPF penalizado.
1: Agora, Gabriela, existe algum direito de defesa desse passageiro que for incluído nessa lista?
0: Sim, a aplicação do banimento temporário de voar é feita inicialmente pela própria companhia aérea onde ocorreu o incidente. No entanto, a empresa é obrigada a notificar formalmente o passageiro, garantindo a ele o direito à ampla defesa e ao contraditório dentro de um processo administrativo regulamentar. O diretor-presidente da ANAC, Thiago Feinstein, explica que a empresa deve comunicar também a infração do passageiro à agência dentro de um prazo que varia conforme a gravidade e as infrações gravíssimas, por exemplo, precisam ser informadas imediatamente. O diretor-presidente também destaca que a resolução prevê punições para as empresas que negarem essa defesa aí do passageiro. Vamos ouvir.
4: Se a companhia aérea não der o amplo direito de defesa para o passageiro, a companhia aérea também será punida pela ANAC. Haverá uma decisão de primeira instância, o passageiro pode recorrer, uma decisão de segunda instância e a ANAC estará sempre monitorando todos esses passos e sempre também de ouvidos abertos para que os passageiros também possam...

0: possa nos procurar para dar segurança e amplo direito de defesa do passageiro.
1: Gabriela, em relação ao passageiro, quais são as penalidades previstas para quem passa do limite?
2: Agora vamos para a parte que pesa no bolso, né? E as multas administrativas começam aí em R$500 para infrações leves, mas podem chegar a R$17.500 em casos graves ou gravíssimos. E vale lembrar que esse valor, Luciana, é apenas a multa administrativa da RANAC. A companhia aérea ainda pode processar o passageiro na justiça comum para cobrar os custos de um pouso forçado, por exemplo. E o passageiro ainda pode responder criminalmente na Polícia Federal. E olha só, quem estiver interessado em saber mais detalhes sobre essas novas regras, a resolução está disponível na página da ABAR, no endereço pareceexagero.com.br.
3: Muito bom. Obrigado, Gabriela, pelas informações ao vivo aqui no estúdio da Voz do Brasil.
1: O setor cultural representa cerca de 3% do produto interno bruto brasileiro, índice que representa a riqueza do país.
3: E para dar voz a todos, artistas, produtores, agentes culturais, pesquisadores e outros integrantes da área podem participar da eleição do Conselho Nacional de Política Cultural.
1: Quem conversou com a Mariana Jungmann sobre o assunto foi a secretária de Articulação Federativa e Comitês de Cultura do Ministério da Cultura, Roberta Martins. Vamos ouvir.
4: Secretária Roberta Martins, bem-vinda à Voz do Brasil, um prazer ter a senhora conosco aqui.
5: Obrigada, adoro esse programa.
4: Vamos então falar do Conselho Nacional de Política Cultural, começar falando o que é esse órgão, em que ele atua. A senhora pode dar exemplos práticos para a gente dessa atuação?
5: Todas as políticas sociais têm conselhos, conselhos para acompanhar a política pública junto do Poder Executivo, do governo, como a gente fala. Então, um conselho, e no nosso caso, um Conselho Nacional de Política Cultural, o Conselho Nacional que acompanha as políticas nacionais que são construídas pelo governo federal junto com essa representação da sociedade civil, que juntos criam, acompanham, fiscalizam e deliberam coisas importantes da vida da política pública de cultura no Brasil.
4: E para a gente ter essa participação da sociedade, a gente tem eleições, então inscrições estão abertas. Então, eu queria que a senhora falasse também para a gente quem é que pode participar das eleições para esse conselho, quem é que pode se inscrever tanto para ser conselheiro quanto para votar no conselho, porque isso também está aberto,
5: isso,
4: né?
5: Isso. Isso que é o mais legal. A gente conseguiu esse ano fazer um processo totalmente online e, além dele ser online, um processo simplificado. Para você ser eleitor, você se credencia para votar na área da sua atuação. Se você é do teatro, você se credencia para votar nos conselheiros do teatro. Para você votar na música, você se credencia no lugar, lá na nossa plataforma, que vai votar nos candidatos a conselheiros nacionais da música. Para isso, você, para ser eleitor, tem que comprovar um ano de atuação. Se você atua na área, no setor, você tem um portfólio, você tem um currículo. Todo mundo tem um currículo.
4: Uhum. E aí quem você... é do setor cultural, então, sempre tem seu portfólio ali.
5: Maravilhosos, né? A produção cultural brasileira é tão intensa. Então, a gente tem muita gente para participar desse processo. A pessoa vai lá, comprova um ano para ser eleitor. E para ser eleito, tem que ter um pouco mais de bagagem. Então, a gente está pedindo 3 anos de comprovação de atuação no setor. Esse processo tem sido super rico, porque a gente simplificou a forma das pessoas entrarem neste lugar que é pensar políticas públicas junto com o governo.
4: Muito bem. O processo eleitoral também, ele está garantindo aí diversidade, a representatividade no conselho, que é uma coisa muito importante, né? Quais são as regras, né, para essa diversidade? Por que que é tão importante garantir, assim, que não tenha um grupo muito homogêneo, vamos dizer assim?
5: Porque a sociedade brasileira é isso, essa diversidade maravilhosa. Então, a gente pensou em alguns condicionantes. O primeiro deles é que a gente tivesse pessoas de todas as regiões, do norte, do sul, do leste, do oeste, ou seja, a gente precisa que as pessoas do Brasil inteiro estejam, não apenas das macro-regiões, mas pensar em chegar em representações dos interiores, Isso para nós é importante, então esse é o primeiro condicionante. E depois a gente pensou nos povos. Os povos indígenas, a gente precisa valorizar a cultura indígena do Brasil. Ela está ligada não apenas à relação com a natureza, mas com a produção cultural, com esse lugar que a gente tem.

0: tão especial. Então, temos cotas para pessoas indígenas. Nós também temos cotas para pessoas negras. Parte da fonte da beleza e da diversidade cultural brasileira reside na cultura negra. Então, é importante que a gente tenha pessoas que são ligadas a esses processos da produção da cultura negra também. E a gente está ousando em duas questões. Uma delas é que ter, no mínimo, uma pessoa de cada colegiado nacional, que eu já vou explicar o que é, com deficiência. Nós precisamos trazer as pessoas com deficiência para esse universo da participação política. Essas pessoas precisam ser vistas na sua integralidade. Isso é uma ousadia nossa, que vai exigir também aprendizado por parte do governo. E a segunda ousadia é ter paridade. A política precisa enxergar as mulheres como lá sentadinhas à mesa e orientando a política. Então, a paridade de mulheres no conselho a gente está buscando e vai conquistar.
1: Agora, existe aí um edital, né, que já está disponível com todas as regras, e tem até um tutorial também para quem quiser participar como eleitor ou se candidatar, também entender melhor como fazer isso. Onde é que as pessoas podem acessar esses documentos?
0: Graças a Deus, a gente tem muitos recursos tecnológicos. A eleição é toda eletrônica e a gente tem um portal incrível chamado Vota Cultura, onde tem recursos de acessibilidade para ampla e plena, linguagem simplificada, a letrinha está grande e a gente precisa que a pessoa esteja no GovBR, o que é um aprendizado também para o brasileiro. Todas as coisas agora oficiais, elas estão lá no GovBR, a gente precisa dominar. Então, entrou no GovBR, se inscreveu, mandou lá, fez o upload, que é subir a documentação, você já pode estar apto para votar ou para ser votado. E aí você escolhe, você pensa, está na sua hora de contribuir com o povo brasileiro, ser conselheiro junto com a gente? Pensa nisso, gente, e vem somar com a gente também.
1: Então, só para a gente concluir, vamos dar o serviço. Até quando vão as inscrições?
0: Molezinha. 22 de setembro, a gente está com as inscrições até dia 22 de setembro. E anota aí, é no portal do Vota Cultura. votacultura.cultura.gov.br votacultura.cultura.gov.br. É molezinha, vem com a gente participar, porque quanto mais a gente participa, mais a gente democratiza esse Brasil e é nos conselhos que a gente precisa fortalecer também para poder fazer valer a voz do povo.
1: Muito bem, nós conversamos com Roberta Martins, secretária de Articulação Federativa e Comitês de Cultura do Ministério da Cultura. Muito obrigada, Roberta, pela
0: sua entrevista. Obrigada a vocês e vem com a gente. Vota Cultura no Conselho Nacional de Política Cultural.
2: É na despedida de uma pessoa que outras podem ser salvas.
3: A doação de órgãos no Brasil depende da autorização de familiares.
2: Por isso, este mês, Setembro Verde, é para lembrar sobre esse desejo. Converse com a sua família sobre a intenção de ser um doador.
4: No Brasil, cerca de 49 mil pessoas estão na fila aguardando a doação de um órgão para continuar vivendo. Dados do Ministério da Saúde apontam que cerca de 45 mil esperam por um rim. O publicitário Leandro Cavalcante fazia parte dessa fila. Ele esperou durante quase 2 anos fazendo hemodiálise para receber um rim. E fala da gratidão de voltar a ter uma vida normal.
5: Tudo tem continuidade. Então, é pensar que aquele fim daquela vida, ela pode perpetuar ou continuar em outra vida.
4: Segundo o Ministério da Saúde, o Brasil tem o maior programa público de transplante de órgão do mundo. Quase 90% dos transplantes são feitos pelo Sistema Único de Saúde, o SUS. E um único doador falecido pode salvar mais de 8 vidas e também beneficiar outras pessoas com a doação de tecidos. O nefrologista Giuseppe Gatto fala sobre quem pode ser um doador.
6: Nós temos 2 tipos de doação. Nós temos doador vivo e o doador falecido. O doador vivo, que é a família até 4º grau, seja avô, tio, primo, o primo de 1º grau, né, irmão, pai. E nós temos o doador falecido. O nosso doador falecido é aquele que teve uma morte muito específica, que é a morte encefálica, onde o cérebro morreu, ele não funciona mais, mas todos os outros órgãos estão funcionando.
4: Leandro Cavalcante fala de um presente recebido de alguém que ele não conhece.

0: Conheceu.
1: Seja doador, a única coisa que você deixa por aqui são as coisas boas que você fez e a intensidade que você deixou as coisas para as outras pessoas.
0: No Brasil, a manifestação da vontade de doar em vida é importante, mas a autorização para doação após a morte depende da família. Por isso, conversar com familiares é fundamental, como alerta o nefrologista Giuseppe Gatto.
2: A nossa legislação, ela define que quem escolhe se você vai doar ou não é a sua família, não é você. Então é muito importante que a gente manifeste à nossa família o interesse de ser doador.
0: O Dia Nacional de Doação de Órgãos, celebrado em 27 de setembro, foi criado para conscientizar a população sobre a importância de conversar com a família sobre a vontade de ser doador. Reportagem Cleide Lopes.
3: No Brasil, a cada grupo de 100 mil idosos acima de 80 anos, quase 3 mil foram internados por pneumonia só no ano passado, de acordo com dados do Ministério da Saúde.
4: Agora, idosos com 85 anos ou mais contam com uma nova proteção pelo SUS.
3: É a vacina Pneumo20, que já está disponível nos postos de saúde de todo o país.
4: O imunizante reduz risco de internações e de quadros graves nas idades mais avançadas, quando as infecções respiratórias costumam ser mais agressivas.
5: Nova vacina para idosos está disponível no Sistema Único de Saúde para pessoas com 85 anos ou mais. A vacina pneumocócica 20 valente conjugada, conhecida como Pneumo 20, protege contra a doença e formas graves, como pneumonia e meningite. Segundo o Ministério da Saúde, a estimativa é de que mais de 2 milhões e 300 mil pessoas façam parte do público-alvo em todo o país. A distribuição das doses começou neste mês de setembro. O envio das próximas doses vai considerar critérios como o número de pessoas que podem ser vacinadas, a média mensal de aplicações e os estoques disponíveis. Para receber o imunizante, é necessário apresentar documento que comprove a idade, sem necessidade de prescrição médica. A indicação da Pneumo 20 varia de acordo com o histórico de vacinação contra a doença. Para mais informações, acesse gov.br/saúde. Thaisa Vitória para a Voz do Brasil.
3: E essa agora vai para quem gosta de ler.
4: A plataforma Mac Livros mantém um acervo digital 100% gratuito, que reúne mais de 25 mil títulos organizados em 26 categorias temáticas.
3: A divisão permite explorar acervos específicos, como clássicos, juvenis, biografias e poesia.
6: Clássicos da literatura, best-sellers e lançamentos do mercado editorial. A Biblioteca Digital do Brasil, conhecida como Mac Livros, reúne um catálogo variado com mais de 25 mil títulos gratuitos. E a organização do acervo é feita para agradar diferentes perfis de leitores, como explica a diretora de apoio à gestão educacional da Secretaria de Educação Básica do MEC, Anita Stefani.
7: O Mac Livros tem mais de 25 categorias, então atende uma diversidade enorme de gostos. Você pode ter biografias, aventura, clássicos, obras infanto-juvenil, poesia, contos, enfim, tudo que você precisar está no Mac Livros.
6: Somando mais de 450 mil horas de leitura, o que equivale a 51 anos, a plataforma registra forte engajamento. Entre os destaques dos mais procurados está Torto Arado, de Itamar Vieira Júnior. A diretora Anita Stefani faz uma sugestão de leitura.
7: Olha, eu acho que o que eu mais gostei de ler foi o Vegetariana, que está super em voga, né? Porque ganhou, inclusive, prêmios e tal. E ele está disponível no Mac Livros. Mas é também interessante ver e um tipo de literatura que eu não conhecia tanto, que é a literatura de quadrinhos. E que tem alguns exemplares disponíveis e que é interessante ler pelo Mac Livros.
6: Para saber como usar e outros detalhes sobre o Mac Livros, acesse agora mesmo gov.br/MEC. Reportagem Gilberto Evangelista.
4: E essas foram as notícias do governo federal.
3: Uma realização da Secretaria de Comunicação Social da Presidência da República.
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3: Fique agora com as notícias do Poder Judiciário e do Congresso Nacional. Uma boa noite.
4: Boa noite, até amanhã.
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0: STF vai decidir se crise humanitária pode dispensar visto para reunião familiar no Brasil.
1: Para o STJ, famílias acolhedoras mantêm guarda provisória de crianças, mesmo após saírem do programa.
0: Governo federal vai apurar falhas da Uber e da 99 no atendimento a idosos e pessoas com deficiência.
1: Boa noite, eu sou Arthur Filho.
0: E eu sou Walter Lima.
1: Supremo Tribunal Federal vai decidir se situações de crise humanitária podem justificar a dispensa de visto para permitir a reunião familiar de estrangeiros no Brasil.
0: O julgamento, ainda sem data definida, vai orientar os limites da atuação do Poder Judiciário em situações nas quais exigências migratórias entram em conflito com direitos fundamentais, especialmente o direito à convivência familiar em contextos de crise humanitária. Fernanda Porto.
2: O caso envolve um cidadão do Haiti que vive no Brasil e pediu autorização para que a esposa e a filha pudessem entrar no país sem a apresentação do visto. O pedido foi negado pelo Tribunal Regional Federal da 4ª Região. No recurso apresentado ao Supremo, o Ministério Público Federal argumentou que o direito à reunião familiar deve ser preservado, especialmente quando dificuldades administrativas impedem, na prática, que o estrangeiro consiga solicitar o visto. Em sessão plenária virtual, o STF reconheceu por unanimidade a repercussão geral da questão. Isso significa que a decisão será tomada no julgamento do mérito, que deverá orientar casos semelhantes em todo o país.
1: Famílias acolhedoras que saíram do programa público de acolhimento podem continuar com guarda provisória de crianças.
0: Essa decisão é do STJ ao manter crianças com 3 famílias acolhedoras na cidade mineira de Itapeva. Fátima Uchoa.
3: Os ministros consideraram os vínculos socioafetivos ao longo de mais de 2 anos de convivência entre as crianças e as famílias acolhedoras. Segundo a relatora no STJ, ministra Nancy Andrighi, as medidas de proteção previstas no Estatuto da Criança e do Adolescente e no Sistema Nacional de Adoção e Acolhimento visam a atender o superior interesse da criança e do adolescente. E o juiz não pode basear a transferência para abrigos públicos sem haver riscos para as crianças. A guarda provisória com as famílias acolhedoras vale até o julgamento da ação que pode retirar o poder familiar dos pais biológicos.
1: Começou hoje a Semana Nacional da Execução Trabalhista.
0: Durante 5 dias, os tribunais regionais do trabalho vão concentrar esforços para garantir o pagamento de direitos reconhecidos pela Justiça. Repórter Nídia Rios.
4: Já pensou ganhar uma ação trabalhista e não receber o valor devido? É justamente para evitar situações como essa que a Justiça do Trabalho promove todos os anos a Semana Nacional da Execução Trabalhista. A 16ª edição da campanha será realizada entre os dias 14 e 18 deste mês, em todos os 24 tribunais regionais do trabalho do país. Quem tem uma ação trabalhista nessa fase pode procurar a vara do trabalho da sua região ou entrar em contato com um advogado que acompanha o caso.
1: Governo vai apurar falhas da Uber e da 99 no atendimento a idosos e pessoas com deficiência.
0: A medida atende a uma recomendação feita pelo Ministério Público Federal. Vanessa Pereira.
5: A Secretaria Nacional do Consumidor, a Senacom, acatou a recomendação e vai apurar casos de cancelamento de viagens motivados pela idade avançada do passageiro ou pela presença de equipamentos assistivos, como cadeira de rodas, bengalas, muletas e cães-guia. A secretaria, que integra o Ministério da Justiça e Segurança Pública, já notificou as empresas Uber e 99 para que esclareçam quais medidas adotam quando há recusa de transporte nesses casos. A recomendação do MPF também foi encaminhada às 2 empresas que ainda não informaram quais providências pretendem tomar.
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1: A você, uma boa noite.
0: E até amanhã.
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1: Eu sou Paula Groba.
2: E eu sou Humberto Pinheiro.
1: E estes são os destaques de hoje do Jornal do Senado, que começa agora.
2: Projeto de lei orçamentária 2027 chega ao Congresso com reajustes travados pelo arcabouço fiscal e regra de ouro.
1: Regulação das redes sociais divide especialistas em audiência no Senado.
2: Um terço dos alunos do ensino médio já apostou em bets, segundo pesquisa.
1: Boa noite.
2: Boa noite.
1: As bets já fazem parte da rotina de muitos jovens brasileiros. Uma pesquisa da Frente Parlamentar Mista da Educação revelou que um terço dos estudantes do ensino médio já apostou em jogos online.
2: Diante desse cenário, um projeto do Senado quer diminuir o apelo das apostas e reforçar a proteção de quem está mais vulnerável a esse tipo de jogo. Repórter Raíssa Abreu.
3: Uma pesquisa da Frente Parlamentar Mista da Educação, em parceria com o Instituto Equidade.info, mostrou que 9,5% dos estudantes brasileiros de 11 anos já fizeram apostas online. A proporção aumenta com a idade. E entre os alunos do ensino médio, um a cada três estudantes já teve experiência com bets. Foram ouvidos, entre agosto e setembro, 1.912 estudantes de 191 escolas públicas e privadas no país. Para diminuir o apelo das plataformas de apostas online proibidas para menores de 18 anos, especialmente junto aos grupos mais vulneráveis, a Comissão de Ciência e Tecnologia do Senado acaba de dar parecer favorável a um projeto que amplia as restrições à publicidade e ao patrocínio das bets. A proposta foi apresentada pela senadora Damaris Alves, do Republicanos do Distrito Federal, e por outros seis senadores que fazem parte da Frente Parlamentar Mista da Saúde Mental.
4: É um projeto construído a várias mãos. Eu só tenho a honra de ser a primeira signatária, mas foi construído com especialista, com a participação de parlamentares, Câmara e Senado, um corpo técnico extraordinário, e a gente está preocupado realmente com essa questão da saúde mental por causa do vício nos jogos de apostas.
3: O objetivo do projeto é limitar o que chama de publicidade predatória, aquela focada no sofrimento humano. Para isso, propõe restringir a propaganda de bets em rádios, TVs, uniformes esportivos, redes sociais, eventos culturais, plataformas de streaming e campanhas com influenciadores digitais. De acordo com informações do Ministério da Saúde, os atendimentos na rede pública relacionados a jogos e apostas cresceram 140% entre 2018 e 2025. Em julho, diante do aumento dos casos de endividamento e até de suicídio associados aos jogos, o Ministério da Fazenda determinou que a publicidade das apostas viesse acompanhada de advertências sobre os riscos envolvidos, a exemplo do que acontece com a propaganda de cigarros e bebidas. A proposta deve ser votada no plenário.
1: O projeto de lei orçamentária de 2027, que chegou ao Congresso, prevê o preenchimento de mais de 48 mil cargos vagos e a criação de 4.704 novas vagas no setor público federal.
2: Mas o ritmo dessas nomeações e a realização de novos concursos terão que respeitar as travas do arcabouço fiscal, que limitam o crescimento real das despesas com pessoal a, no máximo, 0,6% ao ano. Os detalhes na reportagem de Douglas Castilho.
5: A proposta orçamentária atual reserva ao todo 3,84 bilhões para a criação e o preenchimento de cargos públicos em 2027. No entanto, pelas regras fiscais em vigor, chamadas de arcabouço fiscal, o crescimento real do gasto com servidores de cada poder não pode passar de 0,6% acima da inflação ao ano, quando as contas estiverem no vermelho. Além desse mecanismo, o consultor de orçamento do Senado Federal, Sérgio Machado, explicou que a autorização não gera obrigação de contratar.
6: É uma autorização legislativa e orçamentária para a realização de determinadas despesas com o pessoal. Ele não se confunde com dotação orçamentária e muito menos representa uma despesa de execução obrigatória.
5: O projeto de orçamento já prevê gastos acima do permitido em quase 53 bilhões de reais com despesas de salários e aposentadorias. Isso exigiria a aprovação de um projeto de lei

0: e de crédito suplementar para cumprir outro limite fiscal, a chamada regra de ouro, norma constitucional que impede a dívida do Estado para pagar esse tipo de gasto.
1: O país já tem pelo menos 36 casos de sarampo confirmados, com maior concentração em São Paulo. No Amazonas, parte dos casos tem origem no Peru, que enfrenta um surto da doença.
2: No Senado, a preocupação com o desenvolvimento de vacinas de importância estratégica para o país levou à criação de uma subcomissão. As informações com o repórter Pedro Pincer.
3: Depois de 36 semanas avaliadas, São Paulo totalizou 32 ocorrências, sendo duas infecções novas na semana mais recente. Simultaneamente, o Amazonas confirmou 3 casos importados do Peru na cidade de Tabatinga. O quadro acende um alerta para a vigilância epidemiológica, especialmente em áreas de fronteira, em meio a surtos da doença em outros países das Américas. Mas desde 2024, o Brasil é considerado pela Organização Pan-Americana de Saúde um território livre de sarampo, como ressaltou o senador Marcelo Castro, do MDB do Piauí, ex-ministro da Saúde.
4: Enquanto notamos aumento alarmante de casos de sarampo em outras partes do mundo, no Brasil, reforçamos a vigilância e promovemos ampla cobertura vacinal visando prevenir surtos e garantir a proteção para todos. Infelizmente, não podemos deixar de mencionar o período sombrio que vivemos recentemente, quando o negacionismo em relação às vacinas permitiu que doenças antes eliminadas, como o sarampo, voltasse a ser um problema.
3: A Comissão de Ciência e Tecnologia aprovou em agosto a criação de uma subcomissão permanente para acompanhar o desenvolvimento científico e tecnológico de vacinas de interesse nacional. O colegiado deverá acompanhar pesquisas, projetos estratégicos, financiamento e produção de vacinas, além de promover o diálogo entre pesquisadores, empresas, órgãos públicos e agências de fomento. Hoje, a vacina contra o sarampo faz parte do calendário nacional de vacinação do SUS para pessoas de 12 meses a 59 anos. Quando há circulação do vírus, porém, o Ministério da Saúde recomenda ainda a aplicação da chamada dose zero em bebês a partir de 6 meses.
1: E os limites para a regulação das redes sociais sem restringir a liberdade de expressão foi tema de discussão em uma audiência pública do Conselho de Comunicação Social do Congresso.
2: Especialistas divergiram sobre a necessidade de regras mais rígidas para combater abusos e o risco de restrições excessivas. A reportagem é de Yasmin Rodrigues.
5: Até onde regular as redes sociais sem transformar a moderação de conteúdo em censura? Essa foi uma das principais questões levantadas durante a audiência pública do Conselho de Comunicação Social do Congresso. Um dos problemas apontados durante a audiência foi a falta de transparência das próprias plataformas. A diretora do Internet Lab, Fernanda Campanucci, afirmou que as regras utilizadas pelas empresas são genéricas e devem ser mais transparentes.
6: Transparência real sobre os critérios de moderação só vai funcionar se tiver essa transparência real. Na prática, os termos das plataformas são genéricos demais. Como ela regula o seu espaço, as regras que ela define. Isso deixa um limbo, tanto para o usuário quanto para o moderador.
5: A audiência também discutiu o que se espera de uma eventual regulação. A presidente do Conselho, Patrícia Blanco, destacou que as contribuições apresentadas durante o debate podem ajudar o Congresso na construção dessas regras.
7: Que esses registros, essas contribuições possam ajudá-los na hora da decisão, para que a gente tenha um ambiente digital, que a gente consiga, de fato, excluir as questões relacionadas a discurso de ódio, à intolerância, à desinformação.
5: Mas a criação de novas restrições também recebeu críticas. Para o diretor do Instituto Civis, Jamil Assis, o Congresso precisa ter cautela antes de estabelecer novas regras para as plataformas.
8: A gente está legislando em um assunto que ainda a gente mede e avalia muito mal, muito novo. É imprudente empilhar restrições sobre o objeto que a gente ainda não sabe medir de maneira adequada.
5: O desafio colocado no debate é encontrar um modelo de regulação capaz de estabelecer parâmetros para a atuação das empresas sem retirar dos usuários o direito à informação e à manifestação.
2: Com edição de Paulo Agrova e trabalhos técnicos de Eliseu Caires, o Jornal do Senado fica por aqui. Acompanhe agora as notícias da Câmara dos Deputados. Boa noite.
1: Boa noite e até amanhã.

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1: Projeto proíbe propaganda sexual em eventos com crianças e adolescentes.
2: Avança a proposta que amplia políticas de acessibilidade no ensino superior.
1: Deputados analisam sugestões que regulamentam plataformas de conteúdo.
2: Boa noite. Continuamos hoje com o projeto de gravação de edições do jornal Câmara dos Deputados em emissoras da Rede Câmara de Rádio. Este programa está produzido diretamente da cidade de Parauapebas, com a participação do colega Francesco Costa, da Rádio Câmara de Parauapebas. Eu sou Márcio Aquilissardi, bem-vindo, Francesco.
3: Boa noite, Márcio. Obrigado, Márcio. Uma honra profissional participar da apresentação desta edição do jornal Câmara dos Deputados, dentro da Voz do Brasil. Vamos agora às notícias da Câmara dos Deputados. Eli Borges, do Republicanos, do Tocantins, celebra a retirada de pauta do projeto que trata de liberdade democrática e religiosa nas plataformas digitais. Segundo o deputado, a proposta poderia restringir a liberdade de expressão.
4: Esse PL 2630 de 2020, ele faria um ataque muito forte nas plataformas digitais, que a partir disto, as plataformas não poderiam fazer determinadas divulgações. Por exemplo, não poderia, a sociedade não poderia questionar ministros do Supremo, não poderiam questionar o presidente da República, porque as plataformas serão vigiadas num colegiado que viriam de setores do governo.
2: Eli Borges observa ainda que a proposta comprometia a liberdade religiosa, que considera um direito fundamental. O deputado destaca que a mobilização da bancada evangélica foi fundamental para a retirada do projeto de pauta.
1: Maurício Neves, do PP de São Paulo, quer proibir órgãos públicos e empresas de contratar ou patrocinar serviços de pornografia com recursos próprios ou dinheiro proveniente de repasses governamentais. O texto veta ainda parcerias e incentivos públicos para plataformas de conteúdo adulto.
2: Maurício Neves explica que o projeto impede o uso de verbas institucionais para financiar conteúdos sexualmente explícitos. O texto prevê ainda multas, perda de benefícios fiscais e impedimento de contratar com o poder público para empresas que descumprirem as regras.
0: Meio Ambiente.
1: Silvio Costa, filho do Republicanos de Pernambuco, apoia a criação de uma CPI para investigar, apurar casos de crueldade contra animais. A ideia é investigar também o uso de plataformas digitais para divulgar ou incentivar esse tipo de crime.
2: A comissão deve ainda identificar possíveis grupos organizados, avaliar falhas na apuração desses crimes e discutir medidas para fortalecer a proteção aos animais. Segundo Silvio Costa Filho, o objetivo é combater a violência, sem tratar da regulamentação da liberdade de expressão nas redes sociais.
0: Segurança Pública.
1: Sargento Faú, do PL do Paraná, é autor do projeto de lei que permite à polícia e ao Ministério Público acessar o monitoramento de presos com tornozeleira eletrônica. De acordo com o deputado, o objetivo é agilizar investigações e evitar a prática de novos crimes.
5: Para te dar um exemplo, um crime acontece, um homicídio acontece em determinado local. Para saber se uma pessoa que é suspeita passou por ali ou não, e essa pessoa usa tornozeleira eletrônica, é preciso de uma ordem judicial. Isso pode atrasar em muitas horas a obtenção dessa informação. O meu projeto permite que policiais e o Ministério Público ali mesmo já tenham dados junto ao centro de monitorização para poder saber se aquele criminoso passou ali.
2: Na opinião de Sargento Faur, o projeto facilita o trabalho policial ao permitir consultas mais rápidas sobre a localização e os trajetos registrados pelas tornozeleiras. O projeto foi aprovado pela Câmara e agora tramita no Senado, onde o deputado articula apoio para a votação do texto.
1: Dal Barreto, do União da Bahia, defende a aprovação de projetos que impõem novas restrições a condenados por crimes sexuais contra crianças e adolescentes. O texto prevê áreas de afastamento para impedir a aproximação das vítimas e de locais frequentados por menores.
2: Dal Barreto afirma que o principal objetivo é reduzir o risco de novos crimes após a saída da prisão. A proposta proíbe o contato digital com menores de 14 anos e o exercício de atividades profissionais voltadas a jovens dessa faixa etária.
0: Justiça.
1: Avança na Câmara. Projeto que proíbe propagandas com apelo sexual em eventos de livre acesso a crianças e adolescentes. A repórter é Silvia Munhato.
6: A Comissão do Esporte da Câmara dos Deputados

0: deputados aprovou proposta que proíbe a exibição de propagandas com apelo sexual, erotização ou conteúdo sexualmente explícito em eventos esportivos ou recreativos de livre acesso ao público. A regra também vale para as transmissões desses eventos. O texto foi aprovado na versão sugerida pela relatora, deputada Helena Lima, do PSD de Roraima, para um projeto de 2003 e outros 91 projetos analisados em conjunto. Enquanto o texto original proibia anúncios com apelo sexual em todos os meios de comunicação, a relatora limitou a medida aos ambientes esportivos e recreativos. Para ela, a medida protege o público vulnerável sem criar regras que prejudiquem a liberdade de expressão.
1: Criança tem que viver a infância, adolescente precisa ser protegido em sua fase de desenvolvimento. Quando esse conteúdo aparece em estádio, em evento e na TV ou na internet, ele chega a milhões de pessoas, inclusive a menores de idade. Então ela ajuda a proteger os pais irresponsáveis e ela também cobra a responsabilidade de quem anuncia, de quem organiza e também quem transmite esses eventos.
0: Pela legislação atual, programas de TV e espetáculos precisam exibir a classificação indicativa por idade, mas as peças publicitárias não passam por classificação. Pela medida, o descumprimento da regra será considerado publicidade abusiva. Com isso, as empresas infratoras sofrerão as punições administrativas e civis que já existem na legislação de proteção do consumidor e de crianças e adolescentes. O projeto que proíbe a exibição de propagandas com apelo sexual em ambientes de livre acesso ao público será analisado pelas comissões de comunicação e de Constituição e Justiça. Em seguida, será apreciado pelo plenário. Da Rádio Câmara de Brasília, Silvia Munhato.
2: Trabalho. Mauro Benevides Filho, do União do Ceará, apoia a proposta de emenda à Constituição que reduz de 44 para 36 horas semanais a jornada de referência para o piso da enfermagem. Segundo o deputado, a mudança aumenta a complementação paga porque o cálculo passa a considerar uma jornada menor.
3: Qual é o benefício? O valor remuneratório de complementação financeira que eles recebem hoje sobre 44 horas, vamos dizer, R$ 700, R$ 800. Com a redução para 36 horas, esse benefício vai aumentar para 1.200, 1.300, ou seja, é um impacto direto na remuneração, vai estimular mais ainda a enfermagem brasileira, a todo um acompanhamento da enfermagem comigo aqui na Câmara dos Deputados, aqui no Congresso Nacional, e eu, portanto, apresentei a emenda constitucional 127, que encontrou 10,6 bilhões de reais para pagar o piso da enfermagem em todo o território brasileiro.
4: Mauro Benevides Filho relata que a proposta previa inicialmente uma jornada de 30 horas, mas foi ajustada para 36 horas para reduzir o impacto financeiro. A mudança já foi aprovada pela Comissão de Constituição e Justiça do Senado e aguarda a inclusão na pauta de votações do plenário.
2: Economia. Jefferson Campos, do PL de São Paulo, pede a votação da proposta que reformula a cobrança do IPVA e impõe teto de gastos para órgãos públicos. O texto limita a alíquota do IPVA a, no máximo, 1% do valor venal do automóvel e passa a calcular o imposto com base no peso do veículo.
4: A proposta também estabelece limites orçamentários para despesas com publicidade institucional e fixa um teto para os gastos do Poder Legislativo e dos Tribunais de Contas. Segundo Jefferson Campos, a medida busca garantir maior responsabilidade fiscal na administração pública.
2: Paulo Litro, do União do Paraná, defende o projeto que aumenta de 81 mil para R$ 130 mil o limite de faturamento do microempreendedor individual. A mudança permite que pequenos empreendedores ampliem a receita sem perder o enquadramento como MEI.
4: A proposta, que tem o apoio de Paulo Litro, também amplia de 1 para 2 o número de empregados que podem ser contratados pelo microempreendedor. Cada funcionário deverá receber um salário mínimo ou piso salarial da categoria profissional.
2: Beto Preto, do PSD do Paraná, quer extinguir o conselho que hoje analisa recursos de empresas e contribuintes contra cobranças de impostos federais. Ele explica que esses casos passariam a ser julgados diretamente pela Justiça Federal, inclusive os processos que já estão em andamento.
4: Para Beto Preto, a mudança reduz a morosidade, aumenta a segurança jurídica e evita a duplicidade de julgamentos entre a esfera administrativa e judicial. O deputado acredita que a proposta preserva o contraditório, a ampla defesa e o devido processo legal dos contribuintes.

0: Agricultura.
1: Tião Medeiros, do PP do Paraná, apoia o projeto que garante indenização a produtores rurais por perdas de produtos perecíveis causadas por interrupções no fornecimento de energia elétrica. A proposta obriga as concessionárias a analisar o pedido de ressarcimento em até 30 dias.
2: Tião Medeiros argumenta que apagões e oscilações na rede provocam prejuízos recorrentes no campo, com perda de leite, peixes, vacinas e alimentos refrigerados. Segundo ele, a medida reforça a responsabilidade das distribuidoras e incentiva um serviço mais eficiente nas áreas rurais.
0: Ciência e tecnologia.
1: Altineu Cortes, do PL do Rio de Janeiro, sugere a criação de uma frente parlamentar em defesa do Programa Espacial Brasileiro. De acordo com o deputado, o objetivo é impulsionar projetos voltados ao fortalecimento do setor espacial e da inovação tecnológica no país.
2: Altineu Cortes acredita que o colegiado pode contribuir com a estabilidade orçamentária para as ações da Agência Espacial Brasileira. Para ele, o desenvolvimento de áreas como telecomunicações e monitoramento climático reforça a soberania nacional.
0: Esporte.
1: Vinícius Gurgel, do PL do Amapá, destaca a aprovação na Câmara de projeto que cria o regime especial de tributação para associações desportivas, sem fins lucrativos. O texto enviado ao Senado estabelece cobrança unificada de tributos com alíquota de 5% sobre a receita bruta.
2: Vinícius Gurgel ressalta que a medida estimula o financiamento de modalidades olímpicas e paralímpicas. As entidades que investiram continuamente em pelo menos 6 modalidades poderão abater parte desses gastos nos tributos devidos.
0: Educação.
1: Alice Portugal, do PCdoB da Bahia, comemora a aprovação na Câmara de projeto que proíbe cursos de graduação à distância na área da saúde e de educação física. A deputada considera que a formação desses profissionais exige atividades práticas e contato direto com pacientes e equipamentos.
3: É possível formar um contador, até um licenciado para ensinar nas diversas regiões longínquas desse país à distância, contanto que sejam cursos com controle, com aulas semipresenciais, com monitoria. Mas em saúde é algo difícil, porque como ensinar a um enfermeiro como aplicar um injetável no quadrante superior do glúteo esquerdo à distância? Como saber sem tocar para o aprendizado? As tecnologias em saúde são extremamente dinâmicas e complexas, e é preciso que o estudante tenha contato direto com a evolução dessas tecnologias.
2: Alice Portugal avalia que a mudança contribui para melhorar a qualificação dos profissionais que atendem a população. Ela alerta que o alto número de matrículas à distância em cursos que exigem laboratórios e contato com tecnologias pode comprometer a formação dos profissionais.
0: Comissões.
1: Uma aprovada na Comissão de Educação da Câmara prevê a divulgação de dados sobre estudantes com deficiência no ensino superior. A ideia é aperfeiçoar as políticas públicas de inclusão e acessibilidade. A repórter Mônica Tati tem os detalhes.
4: Proposta aprovada pela Comissão de Educação da Câmara dos Deputados quer melhorar informações sobre estudantes com deficiência no ensino superior. O projeto determina a coleta e a divulgação sistemática de dados sobre o acesso, a permanência, a conclusão e a evasão de pessoas com deficiência nas universidades. O relator na Comissão de Educação, o deputado Ismael, do PL de Santa Catarina, destacou que o INEP, o Instituto Nacional de Estudos e Pesquisas Educacionais Anísio Teixeira, já realiza o levantamento dessas informações, mas falta uma sistematização específica para esses dados.
5: Na sinopse estatística da educação superior, anualmente publicada pelo INEP, já se encontram informações sobre o número de matrículas em curso de graduação das pessoas com deficiência por sexo e tipo de deficiência em cada município brasileiro. Não há, contudo, especificação por instituição de educação superior ou o cálculo de indicadores de permanência, conclusão e evasão, embora nos questionários do referido censo sejam coletados dados por aluno, curso e instituição que permitam esse detalhamento.
4: O deputado Ismael ressalta que a abrangência dos dados do censo é ainda maior do que a prevista no projeto original, pois inclui todas as instituições de educação superior, públicas e privadas, e não apenas as universidades federais e estaduais. No entanto, falta a organização desses dados para auxiliar na criação de políticas inclusivas. O deputado propôs que não seja criada uma nova lei, mas que as obrigações da União na divulgação dos dados referentes ao ensino superior sejam incluídas no capítulo do Estatuto da Pessoa com Deficiência, que trata do direito à educação. As informações divulgadas deverão subsidiar o planejamento, a implementação, o monitoramento e a avaliação de políticas públicas governamentais voltadas para a inclusão e acessibilidade. A proposta, que dispõe sobre a coleta e a divulgação de dados de pessoas com deficiência no ensino superior, ainda será analisada pelas Comissões de Defesa dos Direitos das Pessoas com Deficiência e de Constituição e Justiça. Se for aprovada, segue para a apreciação do Senado. Da Rádio Câmara de Brasília, Mônica Tati.
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0: Direitos Humanos.
2: Acácio Favacho, do MDB do Amapá, apresentou o projeto que obriga companhias aéreas a conceder desconto mínimo de 80% na passagem de quem precisa viajar por motivo de morte de um familiar. A tarifa humanitária vale para deslocamentos destinados a velório ou sepultamento.
1: A proposta de Acácio Favacho também assegura remarcação sem multa, crédito ou reembolso integral quando o falecimento ocorrer antes da viagem. O parlamentar afirma que as medidas diminuem as barreiras enfrentadas pelo passageiro durante o período de luto.
0: Saúde.
2: Projeto de Kleber Verde, do MDB do Maranhão, assegura aos pacientes e seus responsáveis o acesso integral a informações sobre medicações administradas na rede de saúde pública e privada. A proposta exige o detalhamento de dados como lote, dosagem, validade e nome do profissional responsável.
1: De acordo com Kleber Verde, casos de urgência e UTI deverão contar com a presença de ao menos 2 profissionais de enfermagem para aplicação de medicamentos. Na visão dele, a medida busca evitar fraudes, erros e tragédias no ambiente hospitalar.
2: Eunício Oliveira, do MDB do Ceará, apoia o trabalho da Frente Parlamentar em defesa da Política Nacional de Plantas Medicinais e Fitoterápicos. O deputado informa que o objetivo do colegiado é incentivar pesquisas.
1: A iniciativa também visa apoiar a produção e ampliar o uso de plantas medicinais e fitoterápicos na saúde pública. No entendimento de Eunício Oliveira, a Frente Parlamentar contribui para o aproveitamento sustentável da biodiversidade brasileira e para o fomento à agricultura familiar.
2: Termina agora esta edição especial do Jornal Câmara dos Deputados, produzida e apresentada pela Rádio Câmara de Brasília, em parceria com a Rádio Câmara de Parauapebas, integrante da Rede Câmara de Rádio.
1: Eu agradeço ao Francesco e a toda a equipe da Câmara de Vereadores de Parauapebas pelo excelente trabalho conjunto.
2: Obrigado à Câmara dos Deputados por esta oportunidade. Esse programa teve trabalhos técnicos de Everson Urani e apresentação de Márcio Aquilissade e Francesco Costa. Boa noite.
1: Muito boa noite. O Jornal Câmara dos Deputados volta amanhã. Você fica agora com o Minuto do TCU.
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1: Olá, eu sou Isabela Azevedo e está começando mais um Na Trilha da História. Hoje nós vamos conversar sobre um tema que interessa todo mundo, o amor. Vamos falar mais precisamente sobre a visão filosófica desse sentimento. O que será que grandes filósofos ensinaram sobre o amor? Antes de apresentar a trilha sonora e a entrevistada de hoje, vamos ouvir um resuminho dessa história?
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2: Um sentimento que inspira poetas, romancistas, compositores, que está por trás de decisões políticas, que motivou grandes personagens históricos, que conecta os seres humanos na forma mais profunda possível. O amor. Mas o que será o amor? É pensar 24 horas por dia em alguém? É o desejo de ter o ser amado sempre por perto? É gostar mais do outro do que de si mesmo? Bom, para os grandes filósofos gregos, amor é algo muito mais puro e profundo. É a forma de homens e mulheres se conectarem com o divino. No século V a.C., Sócrates disse que havia aprendido sobre o amor com uma sacerdotisa chamada Diotima. Ela explicou ao filósofo que esse sentimento é a necessidade de completude que todos têm. E essa necessidade de se sentir completo leva o ser humano a criar algo, a fazer o bem, a desenvolver virtudes. Platão, o discípulo de Sócrates, refletiu sobre o conceito de almas gêmeas. Segundo ele, almas gêmeas são seres humanos que se unem em três planos: o espiritual, o psicológico e o físico. São duas pessoas que encontram um sentido maior para a vida quando estão perto uma da outra, quando a alma de uma traz à tona as virtudes da outra. Hoje é muito comum ouvir que o amor platônico é aquele amor impossível, mas isso nada tem a ver com a forma como Platão definia esse sentimento. Para ele, o amor é possível e muito real. É o sentimento que eleva as pessoas a enxergarem a verdadeira face de Deus. E é infinito, ou o amor é eterno, ou simplesmente não é amor.
1: Para falar sobre o amor de um ponto de vista filosófico e histórico, está aqui comigo no estúdio a filósofa Lúcia Helena Galvão, professora da Escola de Filosofia Nova Acrópole, aqui de Brasília. Lúcia, muito obrigada por ter aceitado nosso convite para participar do Na Trilha da História.
3: Eu que agradeço, Isabel.
1: São inúmeros os escritores, os filósofos, os pensadores que falam sobre o amor, né? Que tentaram definir o amor. Só para a gente começar a nossa conversa, como é que... Se você poderia citar alguns deles, de forma resumida, e falando também do momento histórico em que eles falavam sobre isso?
3: Olha, realmente é um tema muito recorrente. Esses dias eu estava vendo uma pesquisa histórica que diz que 80% das civilizações conhecidas, na sua literatura, falam do amor. 80 a 85% dessas civilizações falam de alguma maneira, inclusive, de um amor semelhante ao amor romântico, não necessariamente associado ao casamento, aliás. Uhum. Você sabe que essa associação com casamento vem mais ou menos aí do século XVIII. Casamento, uhum, aí era uma outra coisa, tinha outras associações e necessidades.
1: Mais uma coisa de juntar reinos, juntar famílias.
3: Sim, enfim. Sim, de patrimônio, muitas vezes ligados a tradições familiares, grupos que apenas se ligam entre si, enfim. Mas o amor, de alguma maneira, uma das referências mais conhecidas, nós sabemos que é Platão, lá atrás, no Banquete. Esse livro inteiro é falando sobre o amor de uma maneira muito especial. Uhum. Aí você vai entrar na Idade Média, vai ver isso em Santo Agostinho, São Tomás de Aquino, místicos como Thomas de Kempis, falando do amor ao divino, né, a imitação de Cristo. Havia para a Índia, constantemente na tradição krishnaísta, quando se fala de Krishna, que é uma representação de Vishnu, ele está muito ligado à ideia do amor. É como se fosse aquele ser divino que foi feito para amar e ser amado. Então nós vamos ver um pouco em cada canto uma versão do amor, claro que em diferentes níveis, atendendo diferentes necessidades. Uhum. E isso Platão fala muito claramente, né? Que é três mundos, claramente, onde o amor se manifesta.
1: E um amor muito diferente do que a gente considera hoje, no nosso momento histórico, como amor, a nossa sociedade, talvez, ou não?
3: Olha, nós vivemos uma época muito ligada ao utilitário. Então, o amor fica muito ligado à ideia do prazer.

0: prazer e um pouco contaminado pelo egoísmo. Um dia desses eu vi uma pessoa comentando, um sacerdote de uma determinada religião, que via um jovem comendo um peixe. E esse jovem dizia: "Eu amo peixe." Ele falou: "Não, se você amasse o peixe, deixaria que ele ficasse no mar, reproduzisse, tivesse a vida dele como peixe. Você ama os seus gostos, seu conforto, seu apetite, e o peixe atende isso.
1: Quer satisfazer os
0: Cumpre
1: seus desejos, né?
0: com alguma necessidade sua, paladar ou solidão."

0: próprio peixe é um meio. Ele dizia, bom, hoje vivemos um pouco amor de peixe. Eu concordo com ele, eu acho que realmente vivemos numa época onde o egoísmo está por trás de quase tudo. Então, o amor fica um pouco utilitário. Uhum. O que ele preenche em mim? Sabe aquela história de você é tudo que falta para eu ser feliz? Eu não estou preocupado com o que falta em você. Você é tudo que falta para mim.
1: E você fala muito nas suas palestras, faz palestras, dá aulas na Nova Acrópole, né? Sobre a questão das músicas, que as músicas falam muito do amor e tudo mais. A gente tem músicas ao longo do programa, eu acho que a gente vai poder conversar um pouquinho sobre isso. Mas as músicas, elas incitam esse amor romântico, né? Não posso viver sem você. Ou então aquelas músicas muito de separação. E talvez enfatizam esse sentimento que a gente tem de carência ou de aversão à solidão nesse momento nosso.
0: É, nós falamos bastante no nosso canal do YouTube, né, da Nova Acrópole, e é interessante porque depende do que você está chamando de música.
1: E de
0: música uhum. também, porque tem isso que você está falando. Mas isso era muito forte lá pela década de 60, 70, talvez um pouco antes, chamada música de força. Hoje, o amor que está retratado na maior parte das músicas é mais o amor sexual.
1: Uhum. Bem a questão física instintivo. Que a gente estava falando
0: isso,
1: antes.
0: Bem né? ligado ao aspecto mais utilitário mesmo.
1: Tá certo, então vamos apresentar a nossa trilha sonora, porque a gente pode comentar um pouco mais, né, falando da versão filosófica, e comentar as músicas também, por que não, né? A primeira música da nossa trilha de hoje é Rosa, composição de Pixinguinha e Otávio de Souza, na voz de Luiz Melodia.

0: Nós ouvimos Rosa, uma canção de Pixinguinha e Otávio de Souza na interpretação de Luiz Melodia. Este é o Na Trilha da História. Hoje nossa entrevistada é a filósofa Lúcia Helena Galvão, professora da Escola de Filosofia Nova Acrópole.
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0: Rosa, essa música que a gente ouviu agora começa assim: tu és divina e graciosa, estátua majestosa do amor, por Deus esculturada e formada com ardor da alma da mais linda flor. É uma super declaração de amor, né, Lúcia?
2: Sim.
0: Uma letra que fala sobre beleza, sobre o divino. A gente pode começar com Sócrates, por exemplo. Como é que ele relacionava o amor a esses atributos?
2: Você sabe que, na verdade, Sócrates virou quase que um personagem de Platão, porque ele mesmo não escreveu nada. Então,
0: Platão que escreveu os diálogos dele,
2: sempre
0: né?
2: Sempre

0: tendo Sócrates como protagonista, quer dizer, sempre não, mas quase sempre. E uma das coisas que Platão ressalta muito pelos lábios de Sócrates, através de Sócrates, é uma coisa chamada caminho de Eros. Ele diz que é muito certo que, num determinado momento, o homem olhe para coisas belas e as deseje, as queira, mas que depois de um tempo você percebe que nada fica belo por muito tempo. Aquela rosa bela, esplêndida, amanhã vai estar murcha. Então que o homem começa a se aproximar um pouco mais e perceber que dentro do ser humano existem coisas que duram mais do que a aparência. Por exemplo, se você é justo, se você é íntegro, se você é uma pessoa fraterna, pode manter isso por toda a vida. Mas a aparência física é impossível manter por toda a vida.
1: São as virtudes, então.
0: Isso,
1: a beleza
0: as virtudes,
1: interna,
0: os
1: talvez.
0: Valores. Então, a partir desse caminho de Eros, você sairia do corpo e iria para as almas. Aí você perceberia, num determinado momento, que todas as almas belas, virtuosas, elas se inspiram em virtudes que existem na natureza e vão continuar existindo mesmo depois que essa pessoa morrer. Aí ele correria atrás da fonte dessas virtudes. Ou seja, correndo atrás do amor, ele chegaria até Deus. Então, quando você vê essa música do Pixinguinha, você percebe que ele está projetando na mulher amada atributos divinos, uhum. que tem muito a ver com esse conceito original do amor. Através de você, eu cresço. Khalil Gibran dizia para Mary Haskell, o teu amor me dá asas. Então, através do fato de eu estar com você, eu sou muito maior do que eu seria sozinho.
1: Khalil Gibran, poeta, né? Falou muito sobre
0: Gibran,
1: o amor.
0: Khalil Gibran é autor de um livro maravilhoso chamado O Profeta, que é um clássico, é uma prosa poética. Por sinal, eu tive a oportunidade de falar sobre todos os capítulos desse livro, é muito lindo. E ele tinha uma companheira de toda a vida, que nunca foram casados. E esse amor dele por Mary Haskell era muito inspirador. Basicamente, você percebe das cartas que ambos trocavam, nascendo toda a obra dele.
1: Uhum.
0: E ele fala coisas do tipo, olha Mary, eu sou um homem muito teimoso. Tem coisas que ninguém nunca vai me convencer. Uma delas é que a minha alma seja mortal. A outra é que a minha alma possa ser separada da sua.
1: Ah, que bonito,
0: e
1: né?
0: E você vai ver que os originais do que ele escrevia, tudo passava por ela. E ela fazia com que os sonhos dele levantassem voo. É tão parecido com a ideia de almas gêmeas, por isso gosto tanto dessa história, falo tanto sobre ela, porque é um exemplo relativamente recente em termos históricos, né?
1: Uhum.
0: De um amor que é semelhante às almas gêmeas platônicas. Um se torna muito maior. Não sei se você se lembra daquele símbolo do Tao, do Yin e do Yang.
1: Sim.
0: Juntos, eles giram muito mais rápido do que se estivessem separados.
1: Aquele símbolo que é pretinho, tem
0: pretinho,
1: uma... Só pra gente descrever pro ouvinte,
0: com as,
1: né?
0: Duas bolinhas,
1: é,
0: né?
1: Uhum.
0: Imagina uma metade daquela. Ficaria fazendo um vai e vem, não sairia do lugar. A outra é a mesma coisa, mas quando você junta, elas giram. E tem uma uhum. velocidade tremenda, vira uma roda.
1: Uhum.
0: Então, essa era a visão de Gibran e, ao mesmo tempo, era inspirada nessa visão platônica, uhum. né, do amor como aquilo, e aliás Hesíodo, um escritor anterior, já falava isso, do amor como aquilo que nos falta para sermos completos. E o outro ser humano como um canal para sermos maiores do que seríamos sozinhos.
1: Agora, Sócrates, voltando um pouco a Sócrates, nesse diálogo que Platão descreve, né, ele diz que aprendeu tudo sobre o amor com uma sacerdotisa.
0: Diotima de Mantineia, é muito lindo isso.
1: Uhum.
0: Todas as mulheres deveriam amar Platão por isso. Porque
1: uhum.
0: o diálogo se passa com vários pensadores expressando sua opinião.
1: Sobre o amor, todo mundo estava discutindo ali sobre o amor.
0: O diálogo platônico do banquete é inteiro sobre o amor. Quando chega a vez de Sócrates falar, ele diz, tudo que eu sei aprendi de uma mulher, a sacerdotisa Diotima de Mantineia, que parece que é um personagem histórico, realmente existiu, e ela vai falar um pouco para ele sobre esse amor como a busca daquilo que nos falta. Mas como nós não sabemos muito bem o que é que nos falta, projetamos às vezes muito baixo nos nossos desejos, nos nossos apetites muito concretos. Depois que você conquista aquilo, você continua se sentindo vazio. E você não culpa a sua falta de discernimento, você culpa o amor.
1: Uhum.
0: O amor não foi suficiente para preencher a minha vida. O amor foi um engano. Não, o amor é a busca daquilo que nos falta. Mas você tem consciência suficiente para saber o que te falta, de fato, para que você seja completo como ser humano, para que seja feliz? Essa é uma questão ampla, né, que vai muito além do amor, que é a questão da natureza humana. O que é que falta para o ser humano ser realmente humano?
1: Uhum.
0: Se nós soubéssemos disso, talvez a sociedade não tivesse tantos conflitos, tantos problemas. E o amor corre atrás daquilo que nos falta para sermos completos, como seres humanos.
1: Uhum. Curioso que ele aprendeu sobre o amor com uma sacerdotisa, né? Ou seja,
0: isso.
1: Uma pessoa religiosa. A gente fala muito de amor, a gente fica pensando logo num amor entre homem e mulher, ou num casal, né? E ele fala que aprendeu com uma sacerdotisa. Isso tem a ver com a chegada ao divino, próximo ao divino também, para mostrar que o amor não é uma coisa superficial e carnal?
0: Você vai perceber que tanto na religião grega, órfica, como em todas as religiões, por exemplo, o fato de um casamento ser uma cerimônia religiosa

0: Você não acha curioso? Por que não uma mera instituição,
1: um contrato apenas, né?
0: O costume do casamento ser uma cerimônia religiosa é porque sempre se achou que em torno do sagrado os homens se unem, em torno do metafísico os homens se unem, em torno do material eles se separam. Por exemplo, se nós temos um copo d'água e eu for dividir com você, cada uma de nós bebe só meio copo d'água. Talvez não mate a nossa sede. Mas se nós duas estamos ouvindo uma música de Mozart, eu ouço e você ouve e a música não fica diminuída por isso. Quanto mais sutil as coisas são, mais são infinitamente compartilháveis. Uhum. Se nós ficamos meramente com desejos materiais, tudo se esgota muito rápido, os recursos se esgotam muito rápido e as relações também. As relações humanas, quando são estabelecidas em torno de valores, elas levantam voo. Assim você vai ver também Cícero falando sobre o amigo. O amigo é aquele que te aponta os defeitos, que te aponta o quanto você pode crescer, que compartilha aquilo que você tem de melhor, que quando você vê uma coisa bela, nobre, justa, diz, fulano adoraria isso, porque ele te lembra isso. O amigo não é um cúmplice dos teus defeitos. Um amigo é um incentivador das suas melhores virtudes. Então as relações se solidificam, se tornam duradouras, quando elas puxam o ser humano para cima.
1: Uhum.
0: Se não, ficam muito descartáveis, como se fosse um objeto de consumo. Eu amo chocolate, mas daqui a pouco ele acaba, é pequeno. Eu saboreio, me dá um prazer, e é um prazer muito passageiro. O amor do chocolate é próprio de épocas muito egoístas, muito materialistas.
1: Tá certo. Vamos ouvir mais uma música da trilha de hoje? A gente vai dar uma paradinha na entrevista para ouvir Carinhoso, também de Pixinguinha e João de Barro, na voz de Marisa Monte e o violão de Paulinho da Viola.

0: Nós ouvimos Carinhoso na voz de Marisa Monte. Para você que ligou o rádio agora, este é o Na Trilha da História. Hoje nós estamos conversando com a filósofa Lúcia Helena Galvão, professora da Nova Acrópole.
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0: E a música tem uma parte, né, bem conhecida, a música Carinhoso que a gente ouviu agora. Ah, se tu soubesses como eu sou tão carinhoso e o muito, muito que te quero. Na verdade, ele tá lá pensando, ah, se ela soubesse que eu gosto tanto dela, né? E essa, eu peguei essa música tão preciosa da nossa cultura brasileira, né, pra falar sobre esse amor impossível, muitas vezes associado ao amor platônico. Pelo menos na nossa sociedade atual, a gente associa, né, fala, amor, estou amando platonicamente, essa pessoa não sabe que eu a amo, ou às vezes é um amor impossível. Esse é realmente o conceito original do amor segundo Platão?
2: Não. E eu costumo comentar com os meus alunos que Platão deve se revirar no túmulo se ainda restasse alguma coisa no túmulo. Porque, na verdade, não tem absolutamente nada a ver com isso. Quando você fala, por exemplo, que o amor platônico é um amor por alguém que você não toca porque houve um impedimento, nós vivemos, retratamos nessa expressão os valores atuais. Porque nós só sabemos amar aquilo que tocamos. Sabe aquele ditado popular, longe dos olhos, longe do coração?
0: Uhum.
2: Uma coisa que está muito distante, o sentimento se apaga. As pessoas têm medo, por exemplo, de um parceiro estar do outro lado do mundo, porque

0: o amor pode acabar, porque hoje tudo é muito sustentado pelos sentidos. Aquilo que eu toco, aquilo que eu provo, aquilo que eu vejo, é capaz de canalizar o meu amor. Abstrações, não. O amor platônico é o amor pela justiça, pela bondade, pela fraternidade. Eu não toco a justiça, eu não toco a bondade, eu não toco a fraternidade. Então, ele é um amor por alguma coisa que você não toca porque não tem corpo. Mas ele diz, se você não ama essas coisas, você não ama o outro ser humano. Você usa o outro ser humano. É uma coisa utilitária. Sabe por que eu amo alguém? Porque eu amo a bondade, a generosidade, e isso me preparou para amar outro ser humano que não eu mesmo. Porque uma pessoa que não tem amor por essas coisas sutis, por valores, ele não ama o outro. O outro é algo muito passageiro, muito superficial. Né? Uhum. Existe uma passagem de um escritor romano chamado Cícero, que ele dizia o seguinte: se amas e te tornas mais generoso, mais altruísta, mais atento aos problemas humanos, realmente amas. Se amas e te tornas mais egoísta, mais isolado, mais voltado apenas sobre os teus interesses, não amas. Nem ama ninguém que assim o faça. Então, se você realmente ama alguém, através daquela pessoa, você ama mais a humanidade inteira. Você se torna melhor, se torna mais justo, mais íntegro, coerente. Porque o verdadeiro amor, um ser humano é canal para ele, mas ele não se limita àquele ser humano. Ele se expande em todas as direções. Então, ele qualifica o ser humano. Por isso que Platão falava que o amor primeiro sobe, vai até os valores, vai até as virtudes e depois desce até o ser humano. Se ele é uma relação horizontal que vai só no outro ser humano, se torna uma relação de troca. Uhum. O namorado dá um beijinho na
1: descambo,
0: namorada.
1: Descambo, né? Isso. Eu te dou isso que você me dá aquilo, é um comércio.
0: Eu te dou
1: quase.
0: Um beijo. Se você não me dá um beijo, eu estou me sentindo lesado. Dei alguma coisa, eu não ganhei nada.
1: Essa questão cotidiana nossa, assim, principalmente na juventude, ó, liguei para ele, não me respondeu, mandei uma mensagem e ele não me respondeu.
0: Mercado,
1: né?
0: De capitais emocional. Eu investi e não tive retorno. Exato. Isso é muito pobre e de muito pouca duração.
1: E a questão das almas gêmeas? A gente citou isso mais cedo, mas queria que a gente falasse um pouco mais. O que são as almas gêmeas? No conceito de Platão.
0: É, isso é uma outra coisa que deve estar fazendo Platão e a academia em peso revirar também, porque é outra coisa que foi muito explorada por sensacionalismos, falsos romantismos. Na verdade, a alma gêmea considera que o ser humano é um ser composto de três mundos: um mundo físico, um mundo psíquico e um mundo metafísico, um mundo das ideias, um mundo espiritual, como você quiser, onde residem os valores. Então, se você ama no plano físico, como eu falei, o amor do chocolate. Eu saboreio, mas daqui a pouco enjoa, porque ninguém fica comendo chocolate o dia inteiro. Então, satura o paladar muito rápido. O amor psíquico é, eu gosto de lasanha, eu também. Eu gosto de viajar nas férias, eu também. Ou seja, um amor de afinidades psicológicas, ele dura um pouco mais. Mas você não gosta hoje do que gostava há 10 anos atrás. Ele vai mudando também.
1: A gente vai amadurecendo e vai mudando os gostos, apurando
0: os gostos.
1: E se
0: não tem um ideal em comum, muda em direções diferentes. Daqui a 10 anos nós já não gostamos mais das mesmas coisas. O amor espiritual é, apesar de todas as diferenças, eu sonho que o ser humano seja melhor do que é hoje. Eu sonho com o mundo um pouco melhor. Eu sonho em poder ser um pouco mais justo e ajudar as pessoas à minha volta a serem. Eu sonho em poder diminuir a dor das pessoas que estão à minha volta. Eu olho para o olho da outra pessoa e ele está vibrando com isso também. Uhum. Ou seja, estão caminhando os dois para uma mesma estrela.
1: É o que motiva também, algo mais íntimo no que motiva.
0: Mais profundo.
1: É comum.
0: Então, essa estrela não vai deixar de existir. Quanto mais eles aproximarem dela, mais juntos estão entre si. Ou seja, quando crescem, se aproximam da estrela e um do outro. Eles não ficam olhando um para o outro, olham os dois para uma mesma direção e estimulam o outro a caminhar. Agora, é evidente, você tem uma afinidade espiritual e psíquica por um amigo, entre um pai e um filho, não necessariamente é um amor de um casal, mas se ainda junta, além disso, a atração física, ele diz que até os instintos vêm participar do banquete da alma. Uhum. Ou seja, e até esse amor físico é sacralizado, faz parte. Os três mundos se alinham. Isso dá uma velocidade de crescimento para dois seres que eles sozinhos não teriam.
1: Certo. Vamos ouvir mais uma música, Lúcia?
0: Claro.
1: Vamos ouvir agora Amor e Sexo, de Rita Lee.

0: Nós ouvimos Amor e Sexo de Rita Lee, este é o Na Trilha da História. E hoje nós estamos conversando com a filósofa Lúcia Helena Galvão, professora da Nova Acrópole.
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0: Nós tocamos essa música, Amor e Sexo, para a gente falar um pouco mais sobre a questão das almas gêmeas, né? A gente estava falando sobre espírito, sobre psicológico e sobre físico, né? E essa música é interessante porque ela faz uma dualidade entre o que seria, talvez, foi a minha avaliação, mas eu queria que você me corrigisse se fosse o caso, entre o psicológico, talvez, e o físico. Quando ela fala entre o que é amor e o que é o sexo, parece que o sexo é aquela paixão, é o carnaval, né? Como ela diz, a Rita Lee. E o amor é a bossa nova, é aquela tranquilidade daquele casal de estar junto e gostar das mesmas coisas, mais ou menos por aí?
2: É, ela puxa um pouco pro psicológico, mas às vezes tem até um pouco do espiritual, porque ela diz que o amor é cristão, o sexo é pagão.
0: Exato, é verdade.
2: Na verdade, esse aspecto de buscar unidade, de buscar fraternidade de valores é mais o espiritual, não o psicológico. Mas, de qualquer forma, é interessante porque ela procura, de alguma maneira, não gerar dicotomias, paradoxos. Sexo não é ruim, nós não somos medievais. Uhum. Prazer não é ruim, comer a barra de chocolate não é ruim. Ruim é você ter uma relação escorada só nisso, porque é passageiro. E aí começa a cairmos naquilo que Kant falava, que é uma das piores coisas que se pode fazer. É usar um ser humano como meio. Os fins são teus prazeres, tua satisfação. É a utilização do outro como um meio descartável. E isso é indigno de um ser humano. É uma das condições morais que Kant coloca na Metafísica dos Costumes. Então, o certo seria que tudo estivesse harmonizado. Não tem nenhum problema, os prazeres são maravilhosos, o chocolate é maravilhoso, mas deveria estar integrado dentro de coisas maiores, porque senão o uso do outro é muito cruel,

0: Quem já se sentiu usado sabe disso. Uhum. Uma manipulação de ser um ser muito complexo, que é um ser humano, e daquilo que ele tem de melhor, que é a sua capacidade de amar. Quando nos tornamos utilitários, tudo se torna meio. Tem uma frase de um escritor russo, Tolstói, que ele diz que há quem passe por uma floresta e só veja lenha para sua fogueira. Imagina, nada tem valor em si, mas só pela utilidade que tem para mim, isso empobrece muito todos os sentimentos, inclusive e principalmente o amor.
1: Uhum. Agora a gente fala sobre essa questão do espírito e almas gêmeas como um objetivo em comum mais profundo. A gente pode falar, por exemplo, de casais históricos, digamos assim, líderes históricos que tinham esse envolvimento mais profundo em comum, que ajudam o outro, porque o amor, pelo que eu entendi, é basicamente isso, né? Você sente aquele amor profundo um pelo outro, tem aquelas metas em comum, aqueles desejos profundos, aquele encontro do divino, talvez, em comum, e você quer fazer o bem, ou então colocar aquele objetivo de vida na prática. A gente pode ver ao longo da história de casais que se ajudaram para fazer o bem, por exemplo?
0: Com certeza. Na verdade, é difícil a gente numerar tantos, porque você vai perceber que dentro de grande parte da história, quando o cavaleiro se projeta, a dama some por trás dele. Sim. Quando você vai ler, por exemplo, Mary Elizabeth Haskell morreu em 1964, só aí é que vem à tona as cartas que ela trocava com Khalil Gibran. Aí você vai perceber...
1: O poeta que a gente falava...
0: Khalil,
1: né,
0: Gibran,
1: o
0: do
1: que
0: Profeta,
1: falava.
0: Que é um livro maravilhoso, na minha opinião, o melhor livro de poesia que já li na minha vida. Você vai perceber que esse livro foi escrito a quatro mãos, que ela corrigia, ela acrescentava coisas. Grande parte é dela. Mas quem é Mary Haskell? Khalil Gibran, pelo menos, já ouvi falar no Profeta. De vez em quando alguém ouviu. Mas, às vezes, o feminino fica um pouco oculto atrás. E ela mesma não fazia muita questão disso. Mas você vê, nesse caso, por exemplo, um caso típico. Típico. Ele vira para ela e diz, olha, como eu gosto que você todos os dias me diga, eu sonho em ver Khalil Gibran no alto daquela montanha amanhã. E por trás das suas palavras eu ouço. Eu gostaria que ele chegasse o mais rápido possível. Ou seja, você está sempre me apontando o topo da montanha. Você imagina o que é uma pessoa passar a vida inteira apontando o topo da montanha para outra?
1: Uhum.
0: Existe um historiador que faz romances históricos, que é Christian Jacques, que ele diz, eu não sei em que ele se fundamenta para isso, que é uma história muito remota, que o imperador Ramsés e a sua esposa Nefertari também eram assim. Tanto que a construção de um templo para ela, quando ela faleceu, foi porque ele considerava que ela era a coisa mais sagrada da vida dele. Ele escreve isso numa série muito bonita chamada Ramsés. Enfim, a gente ouve às vezes histórias de cientistas, de Robert Clara Schumann, que também, Clara Schumann era qualquer coisa de fantástico, e talvez Schumann não tivesse sido o que foi sem ela, mas você vai perceber que não é tão comum. São casos que a gente conta nos dedos aqui e ali.
1: Uhum.
0: Na alquimia medieval, eles falavam uma coisa muito bonita, que eles diziam que o amor é como se fosse um vinho divino. Eles chamavam de solvente universal, o alcaeste. Então eles falavam, esculpe em você mesmo um cálice. Se esse cálice está bem esculpido, os deuses depositam vinho. Dentro de uma tradição politeísta, né, que era a alquimia medieval, o deus deposita o vinho. Agora, esse vinho é o solvente universal. Então a primeira coisa que ele vai fazer é derreter esse cálice e se espalhar em todas as direções. Ou seja, se você ama verdadeiramente um ser humano, através dele você vai amar mais toda a humanidade. Vai amar mais todas as virtudes. Vai se comprometer mais com todas as grandes causas. Porque o amor não aceita limites. Ele dissolve a mediocridade, ele dissolve o egoísmo. Então você vai perceber que as pessoas que conquistaram essa união tipo almas gêmeas, necessariamente se tornaram grandes.
1: Uhum.
0: Porque o amor, quando é alcaeste, quando é solvente universal, ele não aceita limites. Ele projeta a pessoa em todas,
1: né,
0: as direções. Envolve e compromete com grandes causas.
1: E como é que fica essa dualidade de amor e paixão? Como é que a gente pode falar isso de um ponto de vista filosófico?
0: Paixão. E tem um filósofo muito interessante do século passado, que era Siri Han, que ele diz o seguinte: eu busco o sonho da minha vida, o meu ideal humano. Se sopra uma brisa suave, eu me delicio com a brisa suave. Se faz um sol causticante, eu sofro com o sol causticante. Mas nenhum nem outro me tiram do meu caminho. Então, paixão é uma coisa que surge muitas vezes na nossa vida, é agradável. Ela vem, você se delicia. Mas o problema é quando a paixão se torna o foco da nossa vida, de tal maneira que você sai do seu caminho, da sua identidade, dos seus valores, para correr atrás da paixão. Então, já não vou mais para o meu ideal humano. A paixão é um vento que soprou para lá e eu saio correndo atrás dela. E quando passa o vento, porque necessariamente ela passa, você não sabe mais quem é você. Minha avó, que era uma senhora muito engraçada, ela era uma pessoa muito simplória, mas muito engraçada, ela costumava me dizer, menina, você sabe como é que faz para curar rápido uma paixão por alguém? Eu falava, não, vó, como é que faz? Casa com ele. Porque ela dizia, é uma ilusão, não sobrevive à realidade do dia a dia. E ela cumpriu um ciclo, e se vai. Se você por trás não construiu algo maior, fica sem nada. Ah, o amor é passageiro. Não, passageiro é você. Você é superficial.
1: É, não,
0: não se preparou. Erich Fromm falava muito disso. Você não se preparou, não criou as condições para ser capaz de um sentimento tão profundo. A paixão cumpriu o ciclo, que nem a gripe. Passou. Agora, teria que ter construído alguma coisa.
1: Mas ela pode ser uma etapa do amor?
0: Muitas vezes é. Muitas vezes é. Mas ela, olha, uma paixão, ela se torna duradoura, como dizia a minha avó, quando ela é alimentada pela fantasia. Não se realiza. Pode ficar a vida inteira. Mas quando ela é confrontada com a realidade, em geral, ela tem um ciclo. Mas nem por isso deixa de haver o romantismo, o respeito, a cortesia, a admiração profunda pelo outro, aquela percepção de que o outro é uma parte fundamental da tua vida. Isso é do amor. Tá? Então passa aquela excitação anormal, aquela ansiedade anormal, às vezes aquelas crises de ciúme que são um pouco exageradas, ou seja, tudo que é próprio desse apetite psicológico exacerbado que é a paixão. Ela cumpre um ciclo.
1: Tá certo. Vamos ouvir mais uma música?
0: Claro.
1: Eu conversei com uns amigos meus, eu fiquei comentando, gente, vou fazer um programa super legal sobre a visão filosófica do amor. Eu fiquei pedindo sugestões, porque são tantas as músicas que falam sobre o amor que é difícil. Às vezes eu fico pensando, eu vou fazer um programa sobre a Revolução Russa, eu fico, nossa, meu Deus, que música que eu vou colocar? Mas no caso do amor, tinha tanta opção que eu fiquei assim, não, quem sabe, vou pedir para os meus amigos. E eles, vários deles me falam a mesma canção, que é Monte Castelo, de Legião Urbana. Então eu queria que a gente ouvisse e depois comentasse um pouquinho, pode ser? Vamos lá, então. Monte Castelo, com Renato Russo.

0: Esta foi Monte Castelo, de Renato Russo. Para você que ligou o rádio agora, este é o Na Trilha da História. E hoje, nossa convidada é a professora de filosofia Lúcia Helena Galvão, da Nova Acrópole de Brasília.
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0: Então vamos comentar um pouquinho essa música, Lúcia, trechos, né, da letra da música Monte Castelo que a gente acabou de ouvir. E ela é um recorte, porque ela traz frases com inspirações bíblicas e traz também trechos de Camões. Então tem, por exemplo, um momento que ela fala assim: ainda que eu falasse a língua dos homens, ainda que eu falasse a língua dos anjos, sem amor eu nada seria, que tem uma referência bíblica, né? E traz também um trecho grande do soneto 11 de Luiz Vaz de Camões, esse poeta português do século XVI, que fala mais ou menos assim: amor é fogo que arde sem se ver, é ferida que dói e não se sente. E também tem um outro trecho muito interessante, com inspiração bíblica também, que fala: é só o amor que conhece o que é verdade. É o amor é bom, não quero mal, não sente inveja e se envaidece. Que trechos dessa música, então, a gente poderia falar que se alinham com essa visão filosófica que a gente tem falado ao longo do programa?
2: É uma coisa muito interessante, que é a ideia do amor estar junto com a ideia do bem. Imagine que você, Isabela, quisesse se abrir com uma amiga para contar alguma coisa que você necessita desabafar. Evidentemente, você só se abriria diante de alguém que você sabe que te ama o suficiente para não usar essa informação contra você.
0: Uhum.
2: Ou seja, você estabeleceria um laço de confiança por amor e se abriria, mostraria o teu coração. É assim, quando as coisas são abordadas com amor, elas se abrem e mostram o seu coração. E aquele que conhece o coração de todas as coisas é o sábio. Se aproxima da ideia do bem. Isso é platônico. O mito da caverna, ele fala sobre isso. A luz do sol tem a ver com a ideia do bem. Quando as coisas são abordadas com uma intenção do bem, com uma busca do benefício do outro, que é a ideia do amor, tá? Elas se abrem e mostram o seu coração. Ou seja, você só conhece as coisas em profundidade quando as aborda com amor.
0: Uhum.
2: Senão elas se fecham. Eu não me abriria com alguém que eu não tenho certeza que se me ama. Eu vou ficar exposta?
0: Uhum.
2: Então, se você quer penetrar o coração de todas as coisas, não é só de outro ser humano, o coração dos acontecimentos da tua vida, o coração do teu futuro, dos teus ideais, da tua profissão, trata com amor. E quando as coisas são tratadas com amor, elas desabrocham e mostram a sua essência. E a gente está aqui exatamente buscando entender a essência das coisas. Trata com amor até você mesmo, senão você não vai conhecer a si próprio. Então é uma abordagem que faz com que o homem penetre profundamente na natureza das coisas.
0: Tá certo. A gente falou muito sobre Sócrates, sobre Platão. Que outros pensadores, escritores ou filósofos, a gente já está chegando mais para o fim do programa, que a gente podia citar, que falam sobre o amor, também se alinham nessa visão do divino ou tem versões divergentes? Como é que ao longo da história essa visão espiritual do amor, ela se concretizou ou se desvirtuou?
2: Ambas as coisas aconteceram.
0: Uhum.
2: Mas é evidente que quando a gente tem uma percepção do amor como um sentimento muito sublime, a gente só gosta de quem fala nessa direção.
0: Então a gente vai ler aquilo, né? Vamos inspirar naquele tipo de pensador.
2: Porque, em geral, quando se empobrece muito, se associa o amor... Porque hoje se associa o amor até a hormônios, não
0: é? É verdade.
2: Como algo meramente físico. É claro que eu não paro muito para ler isso. Eu não me interessa muito, não acredito nisso, acho muito reducionista. Então você vai encontrar coisas muito interessantes no próprio Gibran. Gibran é a visão de amor mais bela que eu já vi na minha vida. Você vai encontrar coisas muito bonitas em Carl Jung, o fundador da psicologia analítica.
0: Uhum.
2: Você vai encontrar coisas muito interessantes em pensadores, como eu te falei, Santo Agostinho, São Tomás de Aquino. Erich Fromm fala do amor de uma maneira muito bonita, que também me agrada bastante.
0: E sempre nesse viés
2: do divino. Sempre nessa mesma linha. Sempre nessa mesma linha. Prepara-te para amar, cresce para amar. Isso é Erich Fromm.
0: Então, o que aconteceu que no nosso momento histórico a gente não fala tanto do amor nesse sentido? Por exemplo, imagine uma conversa entre amigas falando: conheci um rapaz, ou então namoro um rapaz, ou então estou casada com fulano. Dificilmente essa conversa surge à tona.

0: Por exemplo, nós temos ideais muito profundos em comum, queremos construir uma sociedade melhor, ou um momento, um contexto melhor para minha família, para os meus vizinhos. E por que que isso foi desvirtuando e hoje a gente não conversa tanto sobre isso?
1: Deixa eu te explicar. Tem uma passagem da filosofia platônica da academia que eles dizem para você imaginar um fio. E do lado de cá é o amor que ainda não chegou ao nível humano. Do lado de lá, o amor humano. Ele diz que uma pessoa que não chegou ao nível humano, ela diz, olha para as coisas e diz, para que que isso me serve? O amor humano diz, como eu posso servir a isso? E para você atravessar essa linha, teria que combater o egoísmo. O problema é que nós vemos uma época onde o egoísmo é incentivado desde o berço. Por trás das coisas que a gente busca, por trás dos nossos assuntos, está sempre muito eu. Eu demais e muito pouco o outro. Se você passa pelas pessoas, a necessidade que elas têm de projetar os seus apetites, os seus interesses, os seus anseios, é como se cada um estivesse numa bolha. Existe uma tradição tibetana que diz que por trás de todos os males do mundo está o egoísmo. Desafio você a procurar, dá uma olhada. Males econômicos, males, inclusive no nível pessoal. Nós somos muito contaminados de egoísmo.
0: Certo. Para a gente fechar o programa, eu queria que você explicasse um pouquinho como é que é o trabalho da Nova Acrópole. Você vai aprender filosofia, às vezes o ouvinte está lá pensando, poxa, filosofia deve ser algo tão legal, mas tão difícil, ou então tão rebuscado. Qual que é a proposta da escola?
1: Eu convido, inclusive, que dê uma olhada no nosso canal da Nova Acrópole no YouTube para quebrar esse estereótipo, porque a gente fala do amor, fala da amizade, fala do casamento, fala de coisas cotidianas. Na verdade, Sócrates dizia que só é útil o conhecimento que nos torna melhores. Teve um outro filósofo indiano, Shankaracharya, que ele dizia o seguinte: um medicamento só faz efeito se você o toma, não basta pronunciar o seu nome. Entende? Então imagine você que esteja falando tudo que já se escreveu sobre a justiça, mas eu não coloco a justiça dentro da minha vida, não a vivo. Eu esteja citando todos os conceitos de amor, mas eu não coloque o amor dentro da minha vida, não a vivo. É como se fosse um comprimido. Eu estou com dor de cabeça e fico lendo aspirina, aspirina, aspirina. Não tomo. Não vai passar a dor de cabeça. Conhecimento foi feito para ser vivido. Só é útil o conhecimento que nos torna melhores. Então, a ideia da filosofia, da maneira como a gente faz em Nova Acrópole, que é um trabalho voluntário, existe em 60 países em todo o mundo, é trazer o conhecimento filosófico para dentro da vida e ver como ele pode resolver os problemas fundamentais do homem, de solidão, de convivência, de não saber amar, de não saber compartilhar, de não saber lidar com a dor, com a perda. Aí você vai me dizer, quem não precisa disso?
0: E é algo que a gente não aprende na escola, muitas vezes a gente não aprende na família, muitas vezes não se fala disso, na verdade, né?
1: Porque nós temos uma concepção de século 20, 21, de que educar é informar, não formar. Uhum. E formar a gente se forma sozinho, cada um se vira, como se não houvesse nada que pudesse ser transmitido. Como dizia Jung, é mais fácil você começar do zero e construir uma nave que te leve à lua, do que começar do zero e construir um conhecimento que te leve ao interior de si mesmo. Sabe? Existe uma tradição aí que pode te ajudar. Tem muita coisa para você aprender.
0: E a Nova Acrópole é aberta para gente de qualquer idade?
1: De qualquer idade. Ele é um curso de filosofia que não é um curso acadêmico, não é para dar diploma. Ele é um curso que tem uma aula por semana para ter debates, reflexões sobre esses valores fundamentais. Nós tratamos de valores, tratamos da filosofia como arte de viver. Somos voluntários, trabalhamos com isso em todo o mundo, aqui em Brasília, na maior parte das cidades satélites e no plano piloto. E sempre uma aula por semana e sempre palestras nos finais de semana, discutindo esses conceitos. Por que a convivência é tão difícil? Veja se a maior parte dos nossos problemas não é relacionados com ela. Por que a gente não vive sem o outro, mas também não vive com ele? É um paradoxo. Uhum. Como resolvemos isso? Alguém já teve esse problema na história? Como resolveu?
0: Ou seja, aprender a partir dos exemplos históricos. Afinal de contas, não é só saber o que aconteceu, né? Aprender para no futuro, na nossa vida e de forma geral coletiva, na sociedade, a gente fazer diferente, né?
1: A condição humana é algo que vem de muito longe e muitos já passaram por aí. Alguns tiveram êxito. E quem sabe viver gosta de ensinar. E nós podemos começar de onde eles pararam. Não precisamos inventar o avião a partir do 14 bis. Podemos começar de onde todos esses homens viveram.
0: Uhum. Só para tirar uma dúvida, nossos ouvintes também estão no Rio de Janeiro. A gente passa o programa na Nacional Rio, na MEC Rio. Lá também tem acesso à Nova Acrópole.
1: No Brasil inteiro, eu aconselho que acessem o site www.acropole.org.br. ou então no canal da Nova Acrópole no YouTube, onde você vai ter acesso a contatos nossos em todo o Brasil.
0: Perfeito. Você, muito obrigada pela entrevista. A gente chegou ao fim do programa. E hoje eu tive o prazer de receber aqui no estúdio a filósofa

0: Lúcia Helena Galvão, professora da Nova Acrópole aqui em Brasília. Lúcia, muito obrigada pela participação, pelo debate.
1: Eu que agradeço.
0: E por essas ideias tão inspiradas que deixam a gente... Eu tô aqui terminando o programa já assim, mais inspirada a encontrar um amor que realmente me faça fazer algo muito belo, né? Muito obrigada pela participação. E para terminar o programa de hoje, vamos ouvir um clássico, né? Das músicas que falam sobre o amor. Talvez um amor mais romântico, mas que é muito bonito. Apesar de tudo, é muito poético. É Eu Sei Que Eu Vou Te Amar, de Vinícius de Moraes e Tom Jobim, na voz de Joyce. A você, ouvinte, muito obrigada pela companhia. Se você quiser ouvir este programa de novo ou outros episódios do Na Trilha da História, acesse radios.ebc.com.br/natrilhadahistoria. E se você tiver uma sugestão de tema para o programa, nosso e-mail é culturaearte@ebc.com.br. Ficamos então com Eu Sei Que Vou Te Amar. Até semana que vem, pessoal. Tchau, tchau.

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1: 8:55.
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